0: estratégicos para o país, além de estabelecer incentivos fiscais e instrumentos de financiamento para o setor.
1: Segurança Pública.
2: Forças integradas de combate ao crime organizado deflagraram operação em 19 estados.
1: E mais de 500 milhões de reais foram bloqueados de organizações criminosas. Claudimário Carvalho.
3: A operação investiga crimes como tráfico de drogas e armas, lavagem de dinheiro, homicídios, extorsão e atuação de organizações criminosas violentas.
4: Problemas com plano de saúde.
1: Saiba como acionar a Agência Nacional de Saúde Suplementar em busca de orientações. Cleide Lopes.
5: A ANS disponibiliza um serviço gratuito para orientar os consumidores sobre seus direitos e as regras dos planos privados de saúde no Brasil.
4: Hoje, na apresentação da Voz do Brasil, Nazi Brum e Mariana Jungmann.
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4: Foi sancionada agora há pouco a Política Nacional de Minerais Críticos e Estratégicos.
1: A nova lei busca agregar valor à indústria nacional, utilizando esses recursos naturais, além de fomentar a pesquisa e a inovação.
4: Vamos ouvir os detalhes agora na reportagem de Gabriela Noronha.
6: A lei sancionada nesta quarta-feira cria uma política nacional voltada a minerais considerados estratégicos para o país, além de estabelecer incentivos fiscais e instrumentos de financiamento para o setor. Márcio Elias Rosa, ministro do Desenvolvimento, Indústria, Comércio e Serviços, detalhou como a norma pode ser utilizada para fomentar a atividade industrial do país.
7: São 51 artigos, 9 instrumentos legais, todos eles associados àquilo que é essencial. E é essencial desde a lavra, pesquisa, o beneficiamento, a transformação, a mineração urbana. Ou seja, nós estamos falando de uma atividade integrada e de uma política que quer transformar o que nós já temos em abundância em inovação e assim ampliar a nossa competitividade industrial.
6: Minerais críticos são aqueles necessários a setores importantes da economia e cujo abastecimento possa estar sujeito a riscos, seja pela dependência externa ou outras questões geopolíticas. Um exemplo é o potássio, utilizado na produção de fertilizantes e essencial para a agricultura. Já os minerais estratégicos são essenciais para o desenvolvimento tecnológico, com redução de emissões de gases do efeito estufa. As terras raras, por exemplo, fazem parte desse grupo e são utilizadas na produção de diferentes tecnologias, como na fabricação de celulares, carros elétricos e turbinas eólicas. O ministro de Minas e Energia, Alexandre Silveira, disse que será possível avançar no processamento desses recursos naturais.
8: A norma contribui também para a neoindustrialização, oportunidade que não está somente na extração. Reside especialmente na capacidade de instalar no Brasil as etapas de beneficiamento, de separação, de refino, de transformação e de elaboração de materiais avançados de componentes e produtos industriais.
6: Para coordenar as ações, foi criado o Conselho Nacional para a Industrialização de Minerais Críticos. O colegiado terá entre suas atribuições a definição de prioridades e o acompanhamento de projetos considerados estratégicos, como explica a ministra Miriam Belchior, da Casa Civil.
9: Que ele possa definir regras claras e a agilidade necessária nas suas decisões para que os investimentos possam ocorrer da maneira mais rápida possível. E é por essa razão que o Conselho vai contar, além de todos os ministérios envolvidos, que serão 13, também representação dos governos estaduais, municipais, do setor industrial, do setor de mineração e da academia.
6: A lei também cria um fundo garantidor, visando reduzir riscos e ampliar a capacidade de investimento no setor. E o Programa Federal de Beneficiamento e Transformação de Minerais Críticos e Estratégicos. Com ele, as empresas poderão transformar em crédito fiscal até 20% de seus gastos com beneficiamento, transformação e mineração urbana. Reportagem Gabriela Noronha.
1: O Ministério dos Transportes apresentou um novo modelo de chamamento público para a exploração de trechos ferroviários ociosos, desativados ou em processo de devolução.
4: Ele permite que empresas privadas explorem a malha ferroviária pública por meio de contratos de autorização.
10: Cerca de 10 mil quilômetros de ferrovia

0: ociosas, desativadas ou subutilizadas poderão voltar a operar no país. O Ministério dos Transportes apresentou na B3, em São Paulo, um modelo para atrair empresas interessadas em explorar esses trechos. A proposta prevê chamamentos públicos para apresentação de projetos de requalificação da malha ferroviária. Nos trechos selecionados, o interessado terá 2 anos para desenvolver o projeto e poderá propor soluções para transporte de cargas ou passageiros. Os contratos poderão ter prazo de até 99 anos. Segundo o ministro de Portos e Aeroportos, Tomé Barros, a proposta contempla o aperfeiçoamento logístico dos trechos.
1: No estudo que a gente contratou, aponta um volume de carga muito grande, que hoje está por caminhão. Então a meta nossa é diminuir o custo logístico, aumentar a participação do modal ferroviário, abrindo possibilidades. Então assim, a gente acha que vai ter muita gente interessada e vai ter, pelo menos eu vou trazer um olhar do mercado para os trechos que existem hoje. Estou dando um destino e buscando um caminho para essa quantidade de quilômetros que eu tenho em desuso no país.
0: A carteira inicial reúne 7 ferrovias de linha curta, conhecidas como short lines, além de trechos de menor extensão conectados à malha ferroviária nacional. Entre os trechos estão as ligações entre Brasília e Lusiânia e entre Campina Grande e Cabedelo, além de linhas nos estados do Rio Grande do Sul, Minas Gerais, Goiás e São Paulo. A recuperação dos trechos poderá envolver investimentos privados e recursos públicos, quando houver interesse e viabilidade. A proposta prevê ampliar a utilização da malha ferroviária e integrar diferentes regiões do país. Reportagem Pablo Mundim.
2: Eles cruzam o país de norte a sul, enfrentando o sol, a chuva e a distância da família para garantir que o Brasil não pare.
3: Seja levando o alimento que chega à nossa mesa, o combustível que move nossas cidades ou remédios que salvam vidas.
2: No Dia Nacional do Caminhoneiro, a Voz do Brasil presta uma homenagem aos mais de 4 milhões de motoristas que fazem das rodovias o seu sustento e a engrenagem que ajuda a mover o país.
3: Para celebrar a data, a Polícia Rodoviária Federal realiza ações educativas de saúde e faz um alerta. Neste ano, aumentaram as estatísticas de sinistros de trânsito envolvendo caminhões, mortes e feridos nas rodovias federais.

0: caminhoneiro Senito Pereira nasceu no interior do Paraná, mas há 26 anos sua casa é todo o Brasil.
1: O ofício é quase uma tradição de família. 5 irmãos, 1 filho e 1 sobrinha ganham a vida transportando carga nas estradas do Brasil.
0: E hoje nós preparamos uma reportagem dando dicas para viagens seguras.
1: Só para se ter uma ideia, de janeiro a julho, 1.681 pessoas morreram nos sinistros de trânsito em que caminhões estavam envolvidos. Número 4,54% maior que o registrado no mesmo período do ano passado.
2: Eu conheço cada palmo desse chão. É só me mostrar qual é a direção.
3: O sol clareia às primeiras horas da manhã, quando Senito Pereira desperta para mais um dia de trabalho. Ele deixa a boleia, acende o fogareiro e faz um café. Para ele, que passa os dias na estrada, o caminhão é um pouco de tudo. Meio de transporte, fonte de renda e casa. Antes de dar partida, o caminhoneiro, nascido em Curiúva, no interior do Paraná, sempre confere se está tudo em seu lugar.
4: Primeiro eu dou uma olhada, né? Como é que tá óleo, água, essas coisas, que é o dever da gente, né? Quando ele tem um probleminha, a gente já cuida de levar na oficina, né? Tudo tem que estar em cima, manutenção do caminhão em primeiro lugar.
3: Além dos cuidados com a manutenção do veículo, a Polícia Rodoviária Federal faz outras recomendações aos caminhoneiros para que trafeguem com segurança. A atenção deve ser redobrada com os veículos menores, por conta da grande quantidade de pontos cegos. Consumo de álcool ou drogas antes de dirigir, carga muito pesada e amarração incorreta da carga são causas de acidentes graves na estrada, segundo Estênio Pires, coordenador-geral de segurança viária da PRF. Ele também alerta para o perigo do excesso de velocidade.
5: É um veículo desse que transporta dezenas de toneladas, tem um comportamento muito diferente de um veículo de passeio, um veículo pequeno. Para se fazer a frenagem total, leva um espaço muito grande. Se estiver em excesso de velocidade, muito mais, podendo provocar grandes tragédias.
3: A Lei dos Caminhoneiros, que regulamenta a profissão no país, estabelece regras para a jornada de trabalho e para proporcionar descanso seguro a esses profissionais, há pontos de parada localizados ao longo das rodovias. Nos contratos de concessão, eles devem aparecer pelo menos a cada 400 quilômetros. Postos de gasolina e outros estabelecimentos privados também são habilitados a oferecer um serviço, mas nesse caso, podem fazer uma cobrança pela utilização da área. De acordo com Viviane S, secretária nacional de transporte rodoviário do Ministério dos Transportes, essas paradas também ajudam a prevenir acidentes.
6: A gente consegue colocar áreas adequadas e seguras para que os caminhoneiros e caminhoneiras possam descansar, cumprir a legislação que impõe aí horas de descanso e com isso seguir uma viagem mais tranquila e efetivamente isso tem um impacto então na redução no número de

0: O caminhoneiro Senito Pereira, do início desta reportagem, conta que apesar de a vida na estrada ser marcada por vários desafios, também é uma alegria desbravar melhor o Brasil.
1: A gente conhece tudo, né? A gente ouve falar numa cidade lá, opa, mas essa eu conheço, já passei, né? E conhece todo o desenvolvimento do Brasil, né? Hoje a gente tem uma potência muito grande.
0: A lei dos caminhoneiros também determina que é direito desses trabalhadores ter acesso gratuito a programas de formação e aperfeiçoamento, contar com sistema único de saúde para atendimento e receber proteção do Estado contra ações criminosas.
2: Eu conheço as minhas liberdades, pois a vida não me cobra o frete.
0: Reportagem Márcia Fernandes.
3: Bancos e instituições de pagamento terão que adotar medidas para identificar e interromper operações ligadas a casas de apostas não autorizadas.
4: A determinação está em uma portaria publicada esta semana que também prevê o bloqueio ou encerramento de contas usadas por operadores irregulares.
5: Uma portaria do Ministério da Fazenda estabelece novos procedimentos para suspender transações financeiras relacionadas à exploração irregular de apostas de cota fixa. Entre as ações previstas estão a identificação dos meios utilizados por operadores irregulares para receber valores e a interrupção do fluxo financeiro destinado a essas atividades. A norma também permite o bloqueio de contas e o impedimento de novas transações relacionadas à exploração irregular de apostas. A medida fortalece a cooperação entre regulação, fiscalização e sistema financeiro no enfrentamento do mercado ilegal. No Brasil, somente empresas autorizadas pela Secretaria de Prêmios e Apostas do Ministério da Fazenda podem operar nacionalmente. Desde janeiro de 2025, os sites autorizados utilizam o domínio .bet.br. Todos os detalhes da portaria estão disponíveis no portal gov.br/fazenda. Fazenda. Thaís de Araújo, para a Voz do Brasil.
3: As plataformas digitais com mais de 1 milhão de usuários menores de 18 anos deverão publicar relatórios com informações sobre as medidas adotadas para a segurança, a privacidade e a proteção desse público.
4: As empresas têm até esta quinta-feira, dia 17 de setembro, para divulgarem essas informações.
6: Os relatórios das empresas devem mostrar uma prestação de contas à sociedade e ao poder público das medidas adotadas para a proteção de menores de 18 anos no ambiente digital. O relatório deve apresentar informações sobre denúncias e os encaminhamentos dados, moderação de conteúdos e contas, medidas de proteção de crianças e adolescentes, proteção de dados e privacidade, além dos mecanismos de consentimento parental e da avaliação e gestão de riscos à segurança e à saúde desse público. A data limite para publicar o documento é 17 de setembro. A obrigatoriedade vale para as plataformas com mais de 1 milhão de usuários cadastrados menores de 18 anos. E esse primeiro relatório deve abranger o período de 1º de janeiro a 30 de junho de 2023. Lorena Gilberte Coutinho, diretora da Agência Nacional de Proteção de Dados, a ANPD, destaca que o relatório é importante para famílias, pesquisadores e toda a sociedade, além dos órgãos de proteção.
7: Esse tipo de instrumento, ele vai possibilitar que pesquisadores, até que pais e famílias possam ter, né, um maior esclarecimento sobre, né, se essas plataformas estão recebendo muitas denúncias. É também um instrumento importante para que os próprios pais e responsáveis possam fazer escolhas, controlar mais quais aplicativos os seus filhos utilizam, né, e como fazer esse tipo de controle.
6: A plataforma Discord teve a funcionalidade de transmissão ao vivo suspensa no Brasil até que a empresa comprove a adoção de medidas para proteger crianças e adolescentes. A medida faz parte do processo de fiscalização instaurado pela ANPD para apurar possíveis falhas na proteção desse público no ambiente digital. E além do Discord, a agência segue com a fiscalização e o monitoramento, inclusive de lojas de aplicativos. É o que explica Lorena Gilberti Coutinho.
7: Para verificar a adoção de sinais de idade, né, os mecanismos de verificação de idade por parte de lojas de aplicativo e sistemas operacionais, em relação às empresas Apple, Google e Microsoft.
6: A ANPD recebe denúncias de violação pela página na internet gov.br/ANPD. Reportagem Luciana Colares de Holanda.
3: As Forças Integradas de Combate ao Crime Organizado deflagraram hoje operação em 19 estados.
4: O objetivo é o enfrentamento ao tráfico de drogas e de armas, à lavagem de dinheiro e a organizações criminosas violentas.
3: As decisões judiciais determinaram bloqueios superiores a R$508 milhões, incluindo imóveis, veículos, ativos financeiros e outros bens vinculados a organizações criminosas investigadas.
8: As Forças Integradas de Combate ao Crime Organizado, as FICOs, deflagraram nesta quarta-feira a Operação Força Integrada 4, com ações simultâneas em 19 estados. Ao todo, foram expedidos 173 mandados de busca e apreensão, além de 44 prisões em flagrante durante as diligências. A operação investiga crimes como tráfico de drogas e armas, lavagem de dinheiro, homicídios, extorsão e atuação de organizações criminosas violentas. As decisões judiciais também determinaram o bloqueio de mais de R$508 milhões em bens e ativos financeiros. Até agora, 29 imóveis e 18 veículos foram apreendidos, além de armas, munições e drogas. Claudimário Carvalho, para a Voz do Brasil.
4: Problemas com a marcação de procedimentos, reajustes e outras dificuldades com planos de saúde estão entre as reclamações dos consumidores.
3: Para orientar quem enfrenta esse tipo de situação, a Agência Nacional de Saúde Suplementar, a ANS, oferece canais gratuitos de atendimento. Confira na reportagem.
9: A gestora Karen Nascimento tem plano de saúde há muito tempo, mas sempre tem problemas com ele, principalmente com a marcação de procedimentos.
10: Sempre atraso de agendamentos, procedimentos que não são autorizados no tempo hábil.
9: Já o funcionário público Manuel Freire reclama dos aumentos do plano de saúde que considera abusivos.
11: Todo ano aumenta e a oferta, você não sabe se a rede aumentou, se a rede diminuiu.
9: Para solucionar problemas e reclamações como estas, a Agência Nacional de Saúde Suplementar, ANS, disponibiliza um serviço gratuito para orientar os consumidores sobre seus direitos e as regras dos planos privados de saúde no Brasil. A diretora de fiscalização da agência, Eliane Medeiros, explica qual o primeiro passo.
12: Quando o consumidor tiver um problema com o plano de saúde, a primeira orientação é procurar a própria operadora e guardar o número do protocolo desse atendimento. Agora, se o problema não for solucionado, aí ele pode procurar a ANS e registrar uma reclamação. A reclamação é encaminhada à operadora, que tem até 5 dias úteis para solucionar problemas de atendimento de saúde, como negativa de cirurgia, exame ou consulta.
9: Eliane Medeiros alerta ainda que, ao contratar um plano de saúde, o consumidor deve ficar atento às regras pré-estabelecidas.
12: É importante que o consumidor conheça bem as características do plano que contratou. Também é importante guardar o contrato e qualquer outro documento relacionado ao plano. Conhecer previamente as regras do plano também é uma forma de exercer seus direitos.
9: Em caso de qualquer problema com o plano de saúde, o cidadão dispõe de 3 canais principais para fazer uma reclamação. Pela internet, no site da ANS, no endereço gov.br/ANS, ou por telefone, gratuitamente, no número 0800-701-9656, de segunda a sexta-feira, das 9 às 17 horas. Para pessoas com deficiência auditiva, o número é 0800-021-2105. Mas se a pessoa preferir fazer a reclamação presencial, é preciso agendar o atendimento nos núcleos de fiscalização da ANS. Reportagem Cleide Lopes.
4: O pagamento da parcela de setembro do Bolsa Família tem início nesta quinta-feira.
3: O Ministério do Desenvolvimento Social, Família e Combate à Fome informa que a greve dos bancários não vai interferir no repasse.
4: Nesta quinta-feira, dia 17, tem início os repasses do Bolsa Família de setembro. As transferências ocorrem até o dia 30 deste mês. O pagamento é feito de acordo com o último dígito do número de identificação social, o NIS, que cada beneficiário tem no cartão do Bolsa Família. Recebem primeiro famílias com o NIS terminado em 1 e assim sucessivamente até o NIS final 0. Este mês, o valor médio do benefício é de R$ 678,18. Para verificar a situação do benefício, extratos e valores, o beneficiário pode consultar os aplicativos do Bolsa Família e Caixa Tem. O Disque Social, pelo número 121, também está disponível para atendimento ao público. A ligação é gratuita de todo o Brasil. O Ministério do Desenvolvimento e Assistência Social, Família e Combate à Fome informa que a greve dos bancários, que envolve a Caixa Econômica Federal, não afeta os pagamentos do Bolsa Família que vão ocorrer normalmente. Reportagem Érica Brás.
13: E essas foram as notícias do governo federal.
3: Uma realização da Secretaria de Comunicação Social da Presidência da República. 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
3: Fique agora com o Minuto do TCU e em seguida as notícias do Poder Judiciário e do Congresso Nacional. Uma boa noite.
13: Boa noite, até amanhã.
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15: 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Você vai ouvir agora notícias do Poder Judiciário.
17: Supremo decide que venda interestadual de combustíveis não exige cancelamento de créditos de ICMS.
18: STJ fixa tese sobre uso de provas do inquérito e validade do testemunho indireto na pronúncia.
17: Mais de 99% dos pedidos de candidatura já foram julgados pela Justiça Eleitoral.
18: Boa noite, eu sou Arthur Filho.
17: E eu sou Walter Lima.
18: Os ministros do Supremo Tribunal Federal decidiram que a venda de combustível derivado de petróleo para outro estado não exige o cancelamento dos créditos de imposto sobre circulação de mercadorias e serviços, o ICMS, gerados nas operações anteriores realizadas dentro do estado de origem.
17: A decisão foi tomada em sessão virtual no julgamento de um recurso extraordinário. Por se tratar de matéria com repercussão geral reconhecida, a tese fixada deverá ser aplicada pelos demais tribunais do país.
18: A situação analisada no julgamento diz respeito a empresas que compram produtos de outra empresa do mesmo estado, operação em que há cobrança de ICMS e geração de crédito para a distribuidora.
17: Quando parte dos produtos é posteriormente vendida por outro estado, não há incidência de ICMS. Assim, a discussão consistia em saber se o estado de origem pode manter o imposto cobrado nas operações internas anteriores e se a distribuidora deve estornar o crédito na operação interestadual.
18: STJ fixa tese sobre o uso de provas do inquérito e validade do testemunho indireto na pronúncia.
17: Como o julgamento foi pelo rito dos repetitivos, o entendimento valerá para casos com o mesmo tema em todo o judiciário. Fátima Uchoa.
19: A pronúncia é a decisão judicial que avalia se o acusado de crime doloso contra a vida, como matar alguém, será julgado pelo tribunal do júri. O magistrado verifica se o suposto crime ocorreu e se há indícios de que o acusado participou dele. Para o STJ, a pronúncia não pode se basear exclusivamente em provas colhidas durante o inquérito policial. Nem esse pronunciamento judicial pode ser feito só com apoio de testemunho indireto, ou seja, de quem apenas ouviu dizer que o fato ocorreu. Mas o tribunal reconheceu que o testemunho indireto pode ser mais relevante como prova em contextos como criminalidade organizada e tentativa de silenciamento da vítima ou de testemunha. O relator foi o ministro Reinaldo Soares da Fonseca.
18: Acordo de 193 milhões de reais beneficia quase 800 trabalhadores.
17: A ação faz parte da Semana Nacional da Execução Trabalhista, mutirão promovido pela Justiça do Trabalho para acelerar o pagamento de dívidas judiciais trabalhistas. Rafael Silva.
20: 761 trabalhadores fecharam por meio do Sindicato dos Petroleiros um acordo de 193 milhões de reais com a Petrobras. E eles são apenas alguns dos milhares de trabalhadores beneficiados pelo mutirão da Justiça do Trabalho. Já foram feitas quase 32 mil audiências e arrecadados 2 bilhões de reais. Entre os tribunais regionais de pequeno porte, o TRT-19, em Alagoas, é ouro no ranking de acordos. E você que ganhou uma causa, mas ainda não recebeu, pode procurar a vara do trabalho onde tramita o processo.
18: Há 18 dias para o primeiro turno das eleições gerais, mais de 99% dos pedidos de candidatura já foram julgados pela Justiça Eleitoral.
17: O dado foi divulgado pelo presidente do Tribunal Superior Eleitoral, ministro Cássio Nunes Marques. Vitor Struck tem mais informações.
21: A Justiça Eleitoral já analisou e julgou 20.982 pedidos de candidatura em todo o país. O número corresponde a mais de 99% do total. O dado foi divulgado pelo presidente do Tribunal Superior Eleitoral, o ministro Cássio Nunes Marques, em sessão plenária do tribunal. De acordo com o ministro, restam 205 processos pendentes de julgamento. Entre os casos já decididos, 980 ainda estão dentro do prazo para recurso. No caso das candidaturas à presidência e vice-presidência, todos os 13 pedidos foram julgados até o dia 11 de setembro.
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18: A você, uma boa noite.
17: E até amanhã.
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1: Eu sou Humberto Pinheiro e estes são os destaques de hoje do Jornal do Senado, que começa agora. Senado pode criar grupo de trabalho para discutir reforma do judiciário. Lei cria política nacional de conscientização sobre doença rara que afeta os pulmões. Sancionada lei que amplia financiamento para renovação de frota de motoristas de aplicativo e entregadores. Boa noite. A Comissão de Constituição e Justiça pode criar um grupo de trabalho para discutir a reforma do Judiciário. O texto estabelece um prazo de 60 dias para que o grupo apresente uma proposta sobre a reforma. A criação do grupo ainda depende de decisão da Comissão de Constituição e Justiça. O trabalho deverá subsidiar as discussões sobre o tema no Senado. Repórter Pedro Pincer.
2: A Comissão de Direitos Humanos aprovou uma indicação para que a Comissão de Constituição e Justiça crie um grupo de trabalho para apresentar uma proposta de reforma do Judiciário no prazo de 60 dias. A indicação é um tipo de proposição legislativa pela qual se sugere a adoção de providência, a realização de um ato administrativo ou se recomenda que determinado assunto seja tratado por outra comissão. Por exemplo, a proposta de indicação feita à CCJ foi apresentada pela presidente da Comissão de Direitos Humanos, senadora Damaris Alves, do Republicano do Distrito Federal.
3: Que a Comissão de Direitos Humanos faça uma indicação urgente à Comissão de Constituição e Justiça do Senado, para que a Comissão de Constituição e Justiça do Senado crie imediatamente um grupo de trabalho onde busque todas as propostas, PECs e projetos de lei que estão tramitando de reforma do Poder Judiciário.
2: A decisão ocorreu durante reunião da CDH em que foram discutidos os desdobramentos institucionais da sessão plenária do Supremo Tribunal Federal que aconteceu nesta terça-feira. A sessão do STF tinha a finalidade de decidir se haveria ou não investigação sobre o ministro Alexandre de Moraes por supostas relações com o banqueiro Daniel Vorcaro, dono do extinto Banco Master, liquidado pelo Banco Central após a constatação de fraudes.
1: O Palácio do Congresso Nacional recebe nesta semana uma iluminação verde em alusão ao Dia Nacional de Conscientização sobre as Distrofias Musculares, celebrado em 17 de setembro. A data foi instituída em 2024, após a aprovação de um projeto pelo Senado para ampliar o conhecimento sobre o grupo de mais de 30 doenças hereditárias que podem causar enfraquecimento e perda progressiva da massa muscular. Reportagem Yasmin Rodrigues.
4: As distrofias musculares formam um grupo de mais de 30 doenças hereditárias que podem causar enfraquecimento e perda progressiva da massa muscular. A data nacional celebrada em 17 de setembro foi criada por lei em 2024. A senadora Leila Barros, do PDT do Distrito Federal, relatora do projeto na Comissão de Assuntos Sociais, destacou que a falta de informação ainda é um obstáculo para pacientes e profissionais de saúde.
5: O conhecimento de distrofias musculares ainda é limitado entre a população geral e muitas vezes até mesmo entre os profissionais da saúde. Por meio da conscientização, busca-se ampliar o conhecimento sobre os sintomas, os métodos de diagnóstico e as possíveis terapias, promovendo uma detecção mais precoce e melhor qualidade de vida para os pacientes. Outro impacto importante da instituição deste dia é o fortalecimento das políticas de inclusão para as pessoas com deficiência.
4: A legislação que criou a data também prevê campanhas de esclarecimento, eventos e materiais educativos para ampliar o acesso à informação sobre as distrofias musculares.
1: Foi sancionada a lei que cria a Política Nacional de Conscientização e Orientação sobre Lifangioleiomiomatose no âmbito do Sistema Único de Saúde. A doença, conhecida como LAM, é rara, afeta principalmente os pulmões e não tem cura. A lei prevê que o SUS ofereça as pessoas com LAM o acesso a todos os meios disponíveis para o tratamento e o controle da doença. A reportagem é de Márcio Maturana.
6: Mulheres entre a puberdade e a menopausa são as mais atingidas pela lifangioleiomiomatose, uma doença rara e progressiva, também conhecida como LAM, que causa cistos nos pulmões, nos rins e no sistema linfático, podendo levar à insuficiência respiratória. A LAM é frequentemente confundida com asma ou bronquite. Por isso, a nova Política Nacional de Conscientização e Orientação, publicada nesta terça-feira no Diário Oficial da União, prevê capacitação de profissionais de saúde para facilitar o diagnóstico precoce. A senadora Damaris Alves, do Republicanos do Distrito Federal, foi a relatora do projeto que deu origem à lei.
7: A única coisa que os pacientes da Lan querem é respirar. Estamos falando de uma doença que eles querem tão somente respirar. Ter uma política pública para acompanhar esses pacientes é mais que necessária. Ampliar a conscientização sobre a Lan, favorecer o diagnóstico oportuno, organizar o encaminhamento assistencial e aprimorar a produção de informações epidemiológicas e clínicas sobre a doença.
6: Outras ações previstas pela nova lei são a criação de centros de referência especializados e implantação de um sistema nacional de coleta de dados. A Lan não tem cura, mas pode ser controlada com medicamentos já disponíveis gratuitamente no Sistema Único de Saúde.
1: Também foi sancionada pelo presidente da República a lei que garante a continuidade do programa de renovação de frota com condições especiais de financiamento para a compra de veículos novos. A medida beneficia motoristas de aplicativo, taxistas e entregadores de aplicativos. O programa permite o financiamento de carros, motos e bicicletas elétricas zero quilômetro. O Congresso Nacional também ampliou as possibilidades de uso dos recursos, incluindo veículos leves para transporte escolar e transporte de cargas. A lei resulta da unificação de duas medidas provisórias aprovadas pelo Congresso. Mais informações com a repórter Patrícia Oliveira.
8: A nova lei garante até 30 bilhões de reais para financiar veículos novos para motoristas de aplicativo com no mínimo 6 meses de atividade, além de taxistas e cooperativas de taxistas. Cada motorista poderá financiar um veículo. A lei também possibilita o uso de recursos para renovação de frotas e infraestrutura do transporte escolar e do transporte urbano de passageiros ou de cargas. Aprovada no Senado, a lei unificou duas medidas provisórias. O senador Camilo Santana, do PT do Ceará, destacou que a iniciativa pode beneficiar cerca de 1.400.000 trabalhadores.
9: Agora terão condições mais dignas para conquistar seu próprio veículo, gerar renda com mais autonomia e melhorar sua qualidade de vida.
8: A lei também permite que motoristas com habilitação na categoria B conduzam veículos elétricos ou híbridos de até 4.250 quilos de peso bruto total.
10: Eleições 2026.
1: Eleitores que não votarem nas próximas eleições marcadas para 4 de outubro precisam justificar a ausência. A justificativa pode ser feita por duas formas: pessoalmente, em uma sessão eleitoral ou pelo aplicativo do Tribunal Superior Eleitoral. Se o eleitor estiver fora do município que vota, é possível baixar o aplicativo e-título no celular e justificar a ausência por lá no dia e horário em que ocorre a votação. Em caso de ausência, é preciso apresentar uma justificativa para cada turno da eleição. Os eleitores que não votarem nem justificarem ficam sujeitos às penalidades, como impedimento de emitir documentos e de participar de concursos públicos, além do pagamento de multa. Um projeto quer incentivar navios-tanque e embarcações de apoio marítimo que utilizem biodiesel, etanol ou a mistura desses combustíveis. A proposta em análise na Comissão de Infraestrutura prevê cotas adicionais de depreciação acelerada. Isso significa que as empresas poderão contabilizar mais rapidamente a perda de valor de um bem e reduzir custos fiscais. O benefício terá duração de 5 anos. O senador Fernando Dueire, do PSD de Pernambuco, relatou a medida na Comissão de Assuntos Econômicos. Para ele, a proposta poderá estimular a renovação da frota e a sustentabilidade.
11: Porque nós queremos fazer com que o combustível sustentável seja incorporado à frota de navegação com mais agilidade.
1: Com trabalhos técnicos de Eliseu Caires, o Jornal do Senado fica por aqui. Acompanhe agora as notícias da Câmara dos Deputados. Boa noite e até amanhã.
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13: Câmara dá mais transparência à verba destinada a mulheres no orçamento.
14: Plenário pode alterar regras de herança em casos de assassinato na família.
13: Pais de pessoas com deficiência poderão usar meia entrada em eventos.
14: Comissão aprova proposta que incentiva a exportação da moda brasileira.
13: Boa noite. Avança na Câmara projeto que cria um programa de incentivo à exportação da moda brasileira sustentável. A repórter Maria Neves tem mais detalhes da proposta.
15: A Comissão de Meio Ambiente da Câmara dos Deputados aprovou o projeto que institui o programa Moda Brasileira no Mundo. A proposta prevê ações governamentais integradas para adaptar a indústria da moda às novas exigências sociais e ambientais dos principais importadores de produtos brasileiros. O texto também prevê medidas para promover as marcas nacionais no mercado externo. Dentre as ações propostas estão, por exemplo, a realização de campanhas internacionais de promoção da moda nacional, participação em feiras e eventos, assim como a criação de selos e ações coordenadas de comunicação internacional. A proposta sugere ainda parcerias com plataformas internacionais de moda sustentável e de moda indígena. A inclusão da moda produzida por indígenas e povos tradicionais, assim como da utilização de conhecimentos e técnicas dessas populações no texto, foi proposta pela relatora, deputada Célia Chacriabá, do PSOL Mineiro. A parlamentar argumenta que o sucesso de inúmeros estilistas indígenas atesta a habilidade dos povos tradicionais para a moda contemporânea. Apesar disso, sustenta que, ao que parece, a indústria ignora os saberes ancestrais em aspectos como técnicas têxteis, fibras naturais e tingimentos. De acordo com Célia Chacriabá, apenas 2% dos 1,5 milhão de indígenas que vivem no país atuam na indústria criativa.
16: Estilista como Veena Ticuna, Patrícia Camaiurá, Dai Molina, que demonstra que moda indígena já ocupa espaço em destaque no Brasil e no exterior. Assim também como Sildo Rick, veste grandes artistas como Anitta, assim como Marina Sena, mulheres Awanawá, mulheres Axaninca, mulheres Machacali, Chacriabá, Ludmila Pataxó, Daru e, sobretudo, a experiência que tive a oportunidade de conhecer, que são mulheres quilombola. Porque sabemos que a única ferramenta que mais impulsiona para que as mulheres saiam da situação da zona de violência se chama autonomia financeira.
15: Célia Chacriabá explica que o projeto nasceu da necessidade de que a indústria da moda brasileira se adapte às exigências de importadores, principalmente da União Europeia, que, de acordo com ela, é o maior comprador de produtos nacionais de maior valor. Célia Chacriabá explica que o projeto nasceu da necessidade de que a indústria de moda brasileira se adapte às exigências de importadores, principalmente da União Europeia, que, de acordo com ela, é a maior compradora de produtos nacionais de maior valor. A deputada explica que o Bloco Europeu editou uma norma em 2024 que passa a exigir o passaporte digital de produto para têxteis. Para receber o documento, o exportador tem de garantir a rastreabilidade completa da cadeia produtiva, desde a matéria-prima até o consumidor final. Célia Chacriabá relata ainda que a União Europeia vai exigir que as empresas monitorem impactos em direitos humanos e meio ambiente em toda a cadeia de fornecedores. Além disso, o bloco vai passar a pedir comprovação das medidas adotadas para destinação de resíduos têxteis. Ainda, segundo a deputada, todas as demandas entram em vigor em abril de 2028. O projeto, que visa criar incentivos para a exportação de moda brasileira sustentável, ainda será analisado por 4 comissões da Câmara. Da Rádio Câmara de Brasília, Maria Neves.
12: D.
10: Desenvolvimento Regional.
17: Pastor Diniz, do União, propõe que parte da economia obtida com a integração de Roraima ao Sistema Interligado Nacional seja usada para reduzir a conta de luz dos consumidores do estado até 2030.
18: Pela proposta, uma parcela da redução dos gastos da conta de consumo de combustíveis seria destinada à modicidade tarifária em Roraima. Pastor Diniz afirma que a medida evita aumentos nas tarifas e corrige uma desigualdade histórica enfrentada pelo estado.
10: Economia.
17: A Câmara aprovou a criação do Orçamento Mulher. O projeto pretende dar mais transparência aos recursos destinados a políticas públicas para as mulheres no orçamento federal. A repórter Silvia Munhato explica.
19: A Comissão de Constituição e Justiça da Câmara dos Deputados aprovou a criação do Orçamento Mulher. A proposta, que deve ser enviada agora ao Senado, obriga o poder público a dar transparência aos programas e ações voltados ao atendimento das mulheres, por meio de quadros anexos nas propostas e nos relatórios de execução orçamentária. O projeto é de autoria dos deputados Laura Carneiro, do PSD do Rio de Janeiro, e Ricardo Aires, do Republicanos de Tocantins. A deputada Laura Carneiro explicou o sentido do texto.
20: Não adiantam as políticas públicas se nós não tivermos o dinheiro para arcar com essas políticas. O Orçamento Mulher vai, a partir do plano plurianual, a partir da Lei de Diretrizes Orçamentárias, organizar todos os recursos a serem gastos com as mulheres brasileiras.
19: A relatora da proposta na Comissão de Defesa dos Direitos da Mulher, deputada Flávia Moraes, do MDB de Goiás, citou exemplos de ações orçamentárias.
21: E como exemplo, a gente pode citar aqui para a educação os CMEIs, né, que vão atender as crianças para que as mulheres possam trabalhar, as clínicas especializadas em atendimento à saúde da mulher, as ações de enfrentamento e combate à violência contra a mulher, enfim, então são muitas ações específicas que precisam ter investimento, ter orçamento e que, nesse caso, aprovando o orçamento mulher, vão ter prioridade, orçamento bem definido e claro para investimento nessas políticas.
19: De acordo com o texto aprovado, os orçamentos da União, dos estados e dos municípios deverão trazer dois quadros detalhados. O primeiro, chamado de Orçamento Mulher Proposta, deve ser entregue junto com o planejamento anual das ações orçamentárias. O segundo, Orçamento Mulher Execução, será publicado regularmente para que qualquer cidadão possa conferir quanto desse dinheiro foi efetivamente usado. Deverão constar desses documentos as despesas com educação, saúde, assistência social e outras ações em que as mulheres sejam as beneficiárias diretas. O projeto também prevê que o governo federal reúna os dados de todo o país anualmente para avaliar se os esforços dos estados e municípios estão sendo efetivos. Da Rádio Câmara de Brasília, Silvia Minhato.
10: Saúde.
18: Domingos Neto, do PSD do Ceará, é autor de projeto que cria a assistência de transição de cuidados no SUS. O objetivo é garantir que pacientes que receberam alta hospitalar continuem recebendo acompanhamento especializado antes de voltarem definitivamente para a rotina em casa.
17: A proposta de Domingos Neto prevê atendimento em unidades de transição ou por assistência domiciliar monitorada, com foco na reabilitação, cuidados paliativos e treinamento de cuidadores. Na visão dele, a medida evita reinternações desnecessárias, além de liberar leitos nos hospitais.
10: Ciência e tecnologia.
18: Bandeira de Melo, do PV do Rio de Janeiro, apoia a criação da Frente Parlamentar Mista em defesa do Programa Espacial Brasileiro. O colegiado terá como missão acompanhar e propor iniciativas voltadas ao fortalecimento do setor espacial no país.
17: Bandeira de Melo ressalta que o Programa Espacial envolve soberania nacional, inovação tecnológica e desenvolvimento econômico. A frente também pretende estimular políticas públicas ligadas à defesa, comunicações, previsão climática, monitoramento territorial e aplicações ambientais.
10: Cultura.
18: A Comissão de Cultura aprovou a meia entrada para os pais e responsáveis legais por pessoas com deficiência em eventos culturais e esportivos, mesmo sem a condição de acompanhante. A reportagem é de Luiz Cláudio Canuto.
22: A Comissão de Cultura aprovou o projeto que assegura a meia entrada a mães,
0: pais e responsáveis legais por pessoas com deficiência em eventos culturais e esportivos. Pela proposta, cuidadores de baixa renda inscritos no Cade Único com renda familiar de até 2 salários mínimos também teriam esse direito. O texto final foi elaborado pela relatora deputada Érica Cocai, do PT do Distrito Federal, com base em um projeto da deputada doutora Alessandra Haber, do MDB do Pará. A proposta altera a lei que regula o benefício da meia entrada no Brasil. A exemplo da autora da proposta, a relatora afirma que essas pessoas necessitam de apoio do Estado para usufruir de seu direito à cultura, o que este projeto de lei pretende garantir com o direito ao benefício da meia entrada.
3: É fundamental que nós possamos assegurar a mais plena acessibilidade. É fundamental que nós possamos ter parcerias com a iniciativa privada, com a sociedade civil. Sem inclusão, a gente não tem direito pleno à cidade. Sem inclusão, a gente não tem direito a mergulharmos e vivenciarmos a nossa humanidade na sua plenitude.
0: A Comissão de Cultura acrescentou um único parágrafo à lei para assegurar o direito. O benefício vale para o acesso a salas de cinema, cineclubes, teatros, espetáculos musicais e circenses e eventos educativos, esportivos, de lazer e de entretenimento. A legislação vigente já garante meia entrada às pessoas com deficiência e, quando necessário, a seus acompanhantes. No entanto, pais, mães e responsáveis legais que não estejam na condição de acompanhante no momento do evento não têm direito ao benefício. A autora da proposta, doutora Alessandra Haber, afirma que estudos apontam casos elevados de estresse, ansiedade e depressão entre cuidadores, sobretudo entre mães de baixa renda, que compõem a maioria desse grupo. E barreiras financeiras restringem o acesso dos cuidadores a essas oportunidades, comprometendo um recurso terapêutico de comprovada relevância. A proposta ainda vai ser analisada pela Comissão de Constituição e Justiça. Da Rádio Câmara de Brasília, Luiz Cláudio Canuto.
10: Justiça.
22: Sônia Guajajara, do PSOL de São Paulo, defende a realização de um debate com representantes do governo, do sistema de justiça, de organizações indígenas e de especialistas sobre a criação da Comissão Nacional Indígena da Verdade.
23: Para Sônia Guajajara, a iniciativa pode fortalecer políticas de memória, verdade, reparação e justiça voltadas aos povos indígenas. A deputada afirma que a proposta busca aprofundar a investigação de violações de direitos humanos e ampliar as garantias de não repetição.
22: Rodrigo Valadares, do PL de Sergipe, apoia projeto que define o antissemitismo na legislação brasileira para orientar políticas públicas de prevenção à discriminação. A proposta adota como referência a definição da Aliança Internacional para a Memória do Holocausto.
23: De acordo com Rodrigo Valadares, a proposta estabelece que o antissemitismo é uma forma de racismo, mas não impede críticas ao Estado de Israel. O congressista também garante que o projeto não cria mais tipos penais.
22: Projeto de Rodrigo Gambale, do Podemos de São Paulo, estabelece medidas para garantir o pagamento de pensão alimentícia. A matéria prevê retenção de valores em contas bancárias, restituição do imposto de renda e prêmios de apostas para quitar débitos.
23: De acordo com Rodrigo Gambale, a proposta cria um cadastro nacional de devedores e prevê, de forma subsidiária, a apreensão de passaporte e da carteira de habilitação. Para ele, as medidas dão mais eficácia para garantir o sustento dos filhos.
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10: Segurança Pública.
2: a proposta que impede um condenado por homicídio de receber herança de parentes da mesma família está pronta para análise do plenário. A repórter Paula Bittar acompanhou a votação da chamada Lei Suzane von Richthofen na Comissão de Constituição e Justiça.
4: A Comissão de Constituição e Justiça da Câmara aprovou uma proposta que impede herdeiros condenados por homicídio de receber por vias indiretas o patrimônio de outros parentes da mesma família. A proposta estende o chamado Instituto da Indignidade aos parentes colaterais até o quarto grau. Pela regra atual, a perda do direito à herança por crime doloso só vale quando o crime é cometido contra o dono dos bens, seu cônjuge, companheiro, pais ou filhos. O projeto foi apresentado com o objetivo de criar a Lei Suzane von Richthofen. Richthofen foi condenada a 39 anos de prisão por planejar o assassinato dos próprios pais em 2002 e hoje cumpre a pena em regime aberto. O caso voltou a repercutir pela possibilidade legal de ela herdar parte do patrimônio de um tio falecido. O texto aprovado estabelece que seguro de vida também não poderá ser pago nesses casos. Segundo a relatora da proposta na comissão, deputada Laura Carneiro, do PSD do Rio de Janeiro, essas modificações, além de trazerem mais segurança jurídica ao evitarem longas discussões judiciais em inventários, garantem que o patrimônio familiar permaneça com aqueles que respeitam a solidariedade inerente aos vínculos de sangue e afeto, compatibilizando a norma aos valores que informam o direito civil contemporâneo. A proposta que impede herdeiros condenados por homicídio de receber por vias indiretas o patrimônio de outros parentes da mesma família ainda precisa passar pelo plenário da Câmara antes de seguir ao Senado. Da Rádio Câmara de Brasília, Paula Bittar.
23: Projeto de Gilvanda Federal do PL do Espírito Santo propõe reforçar o Fundo Nacional de Segurança Pública com recursos das loterias federais. Pelo texto, 10% da arrecadação bruta das loterias que hoje ficam com a União passariam a ser destinados à segurança pública.
2: Gilvanda Federal também incluiu no projeto uma nova regra para eventos culturais de médio e grande porte que recebam dinheiro público. Segundo o deputado, pelo menos 25% desses recursos teriam que ser usados obrigatoriamente para pagar a segurança do próprio evento.
23: Kim Kataguiri, do Missão de São Paulo, é favorável ao projeto que proíbe condenados por pedofilia de se aproximarem de escolas, creches, parques e de manterem contato com menores de idade pelas redes sociais. Ele explica que a iniciativa visa ampliar a proteção a crianças e adolescentes.
2: O texto prevê que a justiça estabeleça um perímetro mínimo de distância entre condenados por pedofilia e locais frequentados por crianças, além das próprias vítimas. Kim Kataguiri afirma que a proposta também impede que essas pessoas exerçam atividades com contato direto com crianças.
5: Hoje, infelizmente, uma pessoa condenada por pedofilia pode se aproximar de uma escola, pode se aproximar de uma creche, pode se aproximar de um parquinho, né, e pode mandar mensagens para menores de idade. Né? O que, na minha avaliação, é um absurdo. Né? Isso jamais deveria acontecer. Hoje, inclusive, um pedófilo pode ter uma creche. Ele pode ser sócio, ele pode ser administrador de uma creche. E esse projeto que eu sou relator visa proibir. Né? Se um pedófilo se aproximar de uma creche, mesmo que ele não tenha tido contato com uma criança, vai preso.
23: Felipe Beccari, do Podemos de São Paulo, é autor de projeto que proíbe a distribuição de animais como prêmios em rifas, sorteios e outras ações promocionais. Segundo o parlamentar, a medida busca evitar abandonos e maus tratos decorrentes de adoções sem planejamento.
6: A rifa pode ser legítima para ajudar uma pessoa, alguma questão de saúde, mas os animais não podem ser rifados, porque aquela família que ganha geralmente comprou os números da cartela para ajudar a rifa, o propósito da rifa, e não estava preparada para receber aquele animal no seu seio familiar, com uma estrutura, com tempo, com financeiro. Então, animais, esperamos que no Brasil, em breve, não possam ser mais distribuídos como brindes de festas ou qualquer tipo de rifa ou sorteio.
2: Felipe Beccari informa que a proposta surgiu a partir de denúncias envolvendo animais abandonados ou mortos após serem entregues como brindes. O projeto já teve a urgência aprovada e está pronto para votação no plenário da Câmara.
23: Termina agora o jornal Câmara dos Deputados, produzido pela Rádio Câmara, com trabalhos técnicos de Wellington Teles e a apresentação de Luciana Vieira e Val Monteiro. Boa noite.
2: A Voz do Brasil volta amanhã. Uma boa noite para você.
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4: 22:06.
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1: Muito bem, muito bem. Alô você, boa noite. Estamos chegando aqui pela nossa FM, estamos iniciando a programação do A Noite é Nossa. Muito prazer, eu sou Marcos Vinícius e nós vamos juntos a partir de agora até a meia-noite com muita música boa, né? Muito sucesso na programação da nossa FM. E vamos lá, né? Já vamos dando início na Noite é Nossa com as primeirinhas de hoje. Começamos com Moda Apaixonada. Conta pra ela, é Eduardo Costa. Tá na nossa? Tá bom demais.
6: Essa é boa também, tá?

0: 22h16.
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Tá na nossa? Claro, com certeza tá bom demais. Vamos dando sequência numa noite. É nossa, sem parar, já trazendo mais música. Agora tem as patroas, né? Marília Mendonça e Maiara e Maraíza. Nada mudou.

0: Cauana Prado, cada volta é um recomeço. É sucesso, você conferiu no A Noite é Nossa.
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2: 22:32.
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Diversão, felicidade e também, claro, muita música boa pra você, amigo ouvinte, aqui na programação da nossa FM. Agora tem sucesso, Morro de Saudade, Zé Henrique, Gabriel, Humberto e Ronaldo.

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E essa é a minha.

0: Eu me perdi a música apaixonada de Mato Grosso e Matias. 102,9
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4: é inverno, inverno, a sua melhor estação e, claro, você sempre sintonizado na programação da nossa FM 102,9. E uma noite é nossa, né? Aqui na companhia de Marcos Vinícius, e agora tem é o Nando Moreno e o Bar da Esquina abrindo a última sequência da primeira hora. Alô você, ótima noite de quarta-feira.

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7: 23 horas.

0: 23 horas e 19 minutos.
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Tá na nossa, tá bom demais, dando sequência em nossa programação até a meia-noite na apresentação de Marcos Vinícius, sem parar, sem perca de tempo, já trazendo mais música, né? Agora tem a Solidão com Leonardo, é sucesso, você confere na nossa FM.

0: É que é isso, Rio de Janeiro!
1: Rapaz, quando o violão começa desse jeito aí, já dá vontade de beber já.
2: Não seja por isso.

0: Gustavo Lima e as interrogações, fechando mais uma sequência.
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2: 23 horas e 40 minutos.
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Muito bem, vamos seguindo com a noite, a nossa reta final da nossa programação de hoje, né? Daqui a pouquinho tem sequência com música boa também, o Conexão BR, né? É a seguir aqui da programação do A Noite é Nossa, né? Mas enquanto isso, a última sequência de hoje abrindo com sucesso de Bruno e Marrone.

É isso aí, meus amigos, minhas amigas. Vamos chegando ao final do A Noite é Nossa, agradecendo você pela sua companhia, pela sua audiência, desejando a todos também uma ótima noite. Eu volto amanhã bem cedinho com o Amanhecer 102, é ao vivo a partir das 5h15 da manhã, né? Bem cedinho mesmo, iniciar a programação ao vivo aqui da nossa FM, tá bom? A última de hoje, Diego e Vitor Hugo, Tubarões.

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0: Tudo o que você gosta de ouvir está aqui. 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Boa noite.
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6: Meia-noite.
7: Um minuto.
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10: Agora é comigo, Evandro Filho na área. Depois desta vinhetaça de abertura, eu tenho a honra de dar as boas-vindas para você que está chegando agora. Fique à vontade. Para você que já estava acompanhando a nossa programação, agora você segue comigo também, hein? Tem muita música bonita, tem histórias legais, energia positiva. Quero ver você com aquele sorrisão no rosto, hein? Para começar com o Das Aranhas, Saiu da Vida Torta.

Bons ventos pelo aqui no Conexão BR desta quinta-feira, 17 de setembro de 2026. Já estamos na segunda quinzena do nono mês, hein? Agora tem altar.

0: Mike Towers, Unanamá. Esse som é maravilhoso. É o Conexão BR da sua quinta-feira, 17 de setembro de 2026. Mais uma parada rapidinho, vou tomar um café, hein?
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3: Meia-noite e 33 minutos. 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
0: Muito bem, de volta por aqui, cafezinho tomado. Já o Daniel caprichou no café aqui na rádio, como sempre. E o Daniel deixou o café forte hoje, daquele jeito, hein? Pra ficar esperto na quinta-feira, já no prelúdio do fim de semana. Ó, manda sua mensagem aqui na rede social, tô esperando, hein? Tá trabalhando, tá tomando um cafezinho também? Fica à vontade, a rede social da rádio liberadaça pra você pedir a sua música, deixar o seu recadinho. Enquanto isso, ó, tem mais som com Gabriel Marculã.
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0: Nice, Tirette Runner, teve Jota Quest, teve Fala Mansa. Esta é a rádio de todos os sons, trazendo música, trazendo história, trazendo energia positiva para você engatar a quinta no seu fim de semana.
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3: Meia-noite
4: e 50 minutos.
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0: De volta com Conexão BR. Eu falei quinta no fim de semana, porque a quinta é daquele jeito, não é mesmo? O Robson, por exemplo, mandou mensagens aqui falando que a quinta ele já engata aí no fim de semana, já na quinta-feira, porque é o prelúdio do fim de semana, já se preparando. É quando os grupos já vão marcando aí churrasco, encontro, eventos. É, libera um de nós aí, vai. Débora e Daniela.

Acertada, Rua Marcos e Vinícius. Tem gente que adora uma festa de peão, que eu tô sabendo. Adora um rodeio. Bora botar aquele chapéu, aquela camisa xadrez, aquela bota invocada e uma calça especial, hein? O quê? Tá sem roupa de ir? Ah, bora curtir o de propósito, então.

0: Inalcançável Living Love, aqui no Conexão BR desta quinta-feira, 17 de setembro de 2026. Para você que tá no trabalho, aí, bom trabalho, uma excelente quinta-feira, rapaziada do comércio. Alô, você na padaria, bom trabalho sempre.
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3: Uma hora e seis minutos.
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0: Evandro Filho de volta com uma notícia que vem da Austrália. O motorista levou uma multa por excesso de velocidade e tentou recorrer, alegando, sabe o quê? O vento muito forte soprou o carro dele para além do permitido. Agora cá entre nós, chega aqui pertinho do rádio, fala pra mim, você acha que o juiz aceitou? Você acreditaria nisso? O juiz falou, meu filho, vai com Deus, vai, a multa tá aí, ó. Roberta Miranda.

0: do Back D, epa, aqui no Conexão BR, teve Teatro Mágico, teve Júlia B, e ó, já já tem o Enzo Rabelo.
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4: 1h25.
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0: Um homem acionou a emergência porque não conseguia sair do próprio apartamento. A fechadura não quebrou. Ele apenas esqueceu como girar a chave para o lado certo. Você imagina só os bombeiros brincando com ele depois? Parecia uma miragem, né?

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1: Os moços da rádio, Gabi Lins, essa música é pra nós, né, Daniel? Os moços da rádio, né? Agora não quero te querer, a nova de Mariana Volker, com a

0: Stefani com Black Shelton, Love is Live. Este é o Conexão BR. Hoje é quinta-feira, prelúdio do fim de semana e tem aniversariante hoje, hein? E depois do intervalo eu mando alguns abraços.
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3: 1:40
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0: Muito bem, gente, já estamos de volta. O pessoal do terceiro decanato de Virgem fazendo aniversário hoje. Parabéns, milhões de felicidades. Aniversário do Pedrinho, aniversário da Edmárcia. Quem mais? Aniversário da Luciana. Parabéns pra todo mundo. Bora cantar com a Claudinha Leite.

Mal e Dorme Junto, aquele ritmo empolgante, o som contagiante do Mano Walter e de Mari Fernandes, e a música por aqui não para, bebê, tem Rod Melim.

0: Bruce Capaldi, Survival, aqui no Conexão BR desta quinta-feira.
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3: 1:57.
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0: Muito bem, aqui é o Evandro Filho de volta com uma notícia que vem dos Estados Unidos. Uma mulher encontrou um diamante de 3 quilates enquanto passeava por um parque público da Flórida. Ela achou que era apenas um pedaço de vidro e quase jogou fora. Gente, a mulher tá milionária. É, que beleza, hein? O que você faria se fosse você? Fala pra mim. Enquanto isso, o som da Sula Miranda.

presença, Larissa Luz, aqui no Conexão BR, para você que nos dá uma sua honrosa carona, uma excelente quinta-feira. A gente segue juntos. Agora, não sei se eu tô solteiro, eu sou de Sudário.

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3: Olha, agora há pouco eu mandei um abraço pro Roberto, ele que pediu o som de Charlie XX, o Joãozinho tá ligado também, o Marcelo, que adora uma festa de peão, grande Marcelo, inclusive ele gosta de PPA, bora ouvir Pedro Paulo e Alex.

0: Cheira com coral.
1: Beijei a Cor, a nova de Diego e Vitor Hugo, aqui bem no meio do seu rádio, chacoalhando a roseira da emoção e deixando você sem ar, hein?

0: Tiesto, Yesterday, aqui no Conexão BR, a última de hoje, já naquele clima de balada. Amanhã é sexta-feira e nós estaremos juntos. Até lá, tchau, tchau.
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6: 2 horas
7: e 28 minutos.

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0: tomate, como é que eu faço? Não faz, uai.
1: Três horas e 41 minutos.

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3: Olá, meu amigo, minha amiga, estamos chegando aqui aí mais uma vez para conversar com você, trazer para você e para sua família, né, para todos que estão por aí, mais uma nova edição do programa O Homem e a Terra, que é um serviço de comunicação do IDR Paraná, o Instituto de Desenvolvimento Rural do Paraná e a par Emater. Aqui na produção e apresentação, tô eu, Amarildo Alba, conversando com você nesta quinta-feira de lua nova, 17 de setembro de 2026. Dia Nacional do Transportador Rodoviário de Carga e Dia da Compreensão Mundial. E a primeira coisa que a gente faz aqui é lembrar você, meu amigo cafeicultor, você, minha amiga cafeicultora, que agora no próximo dia 30 deste mês de setembro termina o prazo, olha só, hein, termina o prazo para inscrição no concurso Café Qualidade Paraná deste ano. A inscrição é gratuita e você pode fazer essa inscrição em qualquer um dos escritórios do IDR Paraná, nas regiões aí que produzem café aqui no nosso estado. Destacando, né, que a edição deste ano tem duas categorias, a do café natural e do café cereja descascado, e você pode se inscrever em qualquer uma delas, mas em apenas uma das duas, tá certo? Então fica aqui o lembrete para você que neste momento, com certeza, né, já terminou a sua colheita. Bom, e também estamos aí, né, no início do plantio da nova safra de soja, por isso vamos falar agora, né, de uma experiência bem interessante que está sendo colocada em prática nas regiões norte e noroeste aqui do nosso estado. Né? É a combinação aí, o consórcio da apicultura, a criação de abelha, né? Com a própria cultura da soja, com resultados que mostram o aumento da produtividade das lavouras, né? Das lavouras de soja e também o incremento na colheita do mel nas colmeias. Bom, e um dos profissionais aqui do nosso instituto que conhece bem esta solução, né, esta tecnologia, é o extensionista Eduardo Henrique Mazzucchelli, agrônomo, né, que já orientou produtores na região de Maringá sobre esse sistema de produção. Hoje é gerente, né, regional em Ivaiporã. Ele conversou com a gente e deu vários detalhes sobre o assunto, né, explicando primeiro de que forma este consórcio pode ser viabilizado. Vamos ouvir primeiro isso.
4: O manejo da soja, ele tem que ser feito de uma forma muito consciente. Por isso que o manejo integrado de pragas, o MIP, preconizado pela Embrapa Soja e adotado por nós do IDR nas nossas unidades de referência, ele é tão importante. Porque o manejo integrado de pragas, ele usa os princípios de adoção de moléculas, de controle biológico, e a gente só atinge o alvo quando é necessário, quando se faz o uso realmente necessário das moléculas. Com isso, é possível conciliar ali os inimigos naturais e os polinizadores que estão no ambiente agrícola. Então, com isso, a gente consegue ter êxito e consegue, de fato, conciliar a soja com a abelha.
3: O Eduardo também apresentou dados, né, de pesquisa feita a campo que mostram, comprovam, né, os benefícios desse consórcio para a cultura da soja, né, para a produtividade, para o rendimento da soja.
4: No caso da soja, a gente já tem um aumento médio de produtividade em torno de 13%. Esse aumento, ele é médio porque em anos muito bons, o que seria um ano muito bom? Seria aquele ano que não tem tanta chuva, que não atrapalha tanto o voo das abelhas. Um ano mais de céu limpo, enfim, que as abelhas consigam realizar o voo e a polinização de fato da soja. A soja, embora ela sendo uma planta autopolinizável, ela produz ali em torno de 2 a 3 grãos por vagem, né? Então isso sim seria uma produção baixa de soja. Com o forrageamento ali das abelhas, as abelhas visitando a flor da soja e realizando a polinização, essa flor que é autopolinizável pode passar a produzir de 4 a 5 grãos por vagem. Já tivemos relatos, inclusive, de algumas vagens produzindo 6 grãos, que esse é o máximo potencial de produção da soja. Então, a soja, na genética dela, pode produzir até 6 grãos por vagem. E isso a gente já viu nas áreas de abelha, né? Onde a abelha visitou, produzindo ali, na média, 4 a 5 grãos, mas é comum ver 6 grãos por vagem. Com isso, aliado ao aumento de peso das sementes, porque tem mais pólen chegando de fato ali para as sementes, isso configura maior peso por sementes. Com isso, a gente tem incremento real de produtividade na soja e essa média de 13%. Em anos muito bons, seria esse ano mais ensolarado, mais seco, em torno de 20%. Em anos mais chuvosos, que tem ali uma nebulosidade maior, a abelha voaria menos, né, porque ela depende da orientação ali do sol para se locomover, e com isso teria uma produtividade menor da soja, em torno de 10%. Mas na média fica em torno de 13%, que é um ganho bem expressivo, né, Marildo? Se a gente for entrar no mérito de qual insumo hoje entrega um aumento de produtividade nesse nível para a soja, a gente não tem quase nenhum produto que entrega esse aumento de produtividade, sem contar o baixo custo, né, que seria esse aumento de produtividade. O que seria? A manutenção das caixas de abelha ali nas áreas de soja, né? Só que vale ressaltar também, né, aos nossos ouvintes, que esse aumento de 13% é num raio de 300 metros dos apiários. Então, o que os produtores têm feito? Algumas alternativas, né, colocado lá em torno das áreas de mata, às vezes feito ali o posicionamento em linha reta de vários apiários lá na lavoura de soja. Mas assim, tudo isso tem que ser ajustável, tem que ser monitorado e até dimensionado por técnicos capacitados, né, para poder fazer essa aferição e poder fazer essa recomendação ali para ter esse incremento real de 13% na produtividade da soja.
3: Você ouviu aí o extensionista Eduardo Mazzucchelli, agrônomo, gerente regional do IDR Paraná de Ivaiporã, que falou do consórcio Apicultura e Cultura da Soja, destacando hoje, né, a contribuição que as abelhas podem trazer para o resultado final da safra de soja. Já gravamos com ele também a explicação sobre os benefícios que esta combinação ou consórcio pode trazer para a apicultura, para a criação de abelha, e apresentaremos então esse argumento dele num próximo programa. Fica combinado assim. Bom, vamos ver agora como está o mercado das principais hortaliças colhidas nesta época do ano aqui no nosso estado, acessando o relatório com pesquisa de preços que a Ceasa divulgou nesta última terça-feira, dia 15 de setembro. Na Ceasa de Londrina, a gente vê aqui que o tomate saladete, o mercado estável, teve o seu preço variando entre R$ 75 e R$ 150 a caixa com 20 quilos, dependendo aí, claro, né, da sua classificação, dependendo da sua qualidade. O tomate longa-vida, praticamente com o mesmo preço, né, com a mesma cotação, variando entre R$ 65 e R$ 130 a caixa com 20 quilos, quiabo R$ 4,50 a bandeja com 300 gramas, abobrinha verde com melhor classificação, R$ 40 a caixa com 20 quilos, mandioquinha salsa, 3 a bandeja com 450 gramas e o pepino japonês, classificação extra AA, pepino aí com mais qualidade, né? Valorizado nesses últimos dias, então foi vendido por R$ 100 a caixa com 20 quilos, R$ 5 o quilo. Em Curitiba, batata comum especial, R$ 130 a caixa com 25 quilos, R$ 5,20 o quilo. Beterraba tamanho graúdo, R$ 3 o maço, pesando 1,5 kg. Alface crespa tamanho médio, R$ 20 a caixa com 6 quilos. Repolho verde, R$ 2 a cabeça, pesando 2,5 kg. Cenoura comum, R$ 40 a caixa com 20 quilos, 2 o quilo. E o brócolis, R$ 2,90 a unidade, pesando 0,5 kg.

Olá, meu irmão, minha irmã. Graça e paz para você e sua família. No Evangelho hoje temos a narração da pecadora que, durante um almoço na casa de um fariseu, sem ser convidada, se aproxima de Jesus, coloca-se aos seus pés e começa a chorar. Banha os pés de Jesus com suas lágrimas e depois enxuga-os com os seus cabelos, beija-os e unge-os com perfume. Invoquemos a luz do Espírito Santo para que abra as nossas mentes e corações ao acolhimento da palavra do Senhor.

Ó Espírito Santo, tu que habitas, tu que falas, rezas e ages em mim, abra-me à palavra, que a minha mente e o meu coração sejam o terreno bom onde a semente da palavra possa germinar, crescer e frutificar, para que a minha vida seja transformada. Amém. Hoje, 17 de setembro, a liturgia nos oferece o Evangelho de Lucas, capítulo 7, versículos 36 a 50. Um fariseu convidou-o para comer com ele. Jesus entrou na casa do fariseu e recostou-se à mesa. Nisso, uma mulher que vivia na cidade, uma pecadora, ao saber que ele estava reclinado para uma refeição na casa do fariseu, trouxe um alabastro de perfume. Colocou-se detrás dele, aos pés dele, chorando, e começou a banhar-lhe os pés com as lágrimas. Secava-os com seus cabelos, cobria-os de beijos e ungia-os com o perfume. Vendo isso, o fariseu que o tinha convidado pensou: este, se fosse profeta, saberia quem é e que tipo de mulher está tocando nele, uma pecadora. Mas Jesus disse à mulher: tua fé te salvou, vai em paz. No texto de hoje, Jesus é convidado a cear na casa de um fariseu. De repente, aparece uma mulher pecadora. Seus gestos de amor e de gratidão são extravagantes e incomodam o fariseu. Jesus percebe isso e conta-lhe a pequena parábola de dois devedores. Um devia um grande valor, 500 denários, e o outro 50, algo fácil de quitar. Dívida nas escrituras remete a pecado. Logo, o credor, ao perdoá-los, demonstra seu amor aos dois. Mas qual ele amou mais? A pergunta de Jesus intriga Simão, o fariseu, que já suspeita ser ele o menor credor e o maior a pecadora. Sua resposta confirma a equivalência entre amor e perdão. A quem mais perdoou, mais amou. Jesus compara os gestos extraordinários de hospitalidade da mulher à ausência deles por parte do anfitrião. A humildade e a generosidade da mulher são contrastadas com a mesquinhez do fariseu. Assim, Jesus não só convida Simão e os presentes a acolherem os pecadores, mas também os escandaliza com o poder de perdoar os pecados. A mulher acolhe a palavra do Mestre,

salva pela sua fé, e então pode viver em paz, restabelecida na comunidade. Jesus disse à mulher: tua fé te salvou. Vai em paz. O Senhor nos convida a sermos praticantes da palavra. Neste momento, vamos dispor o nosso coração para a vivência de Sua palavra.

Nessa passagem bíblica, vemos o amor da mulher pecadora que se humilha diante do Senhor e o amor misericordioso de Jesus por ela, que a incentiva a aproximar-se. Cada gesto desta mulher fala de amor e exprime o seu desejo de ter uma certeza inabalável na sua vida: ser perdoada. E Jesus dá-lhe esta certeza. Acolhendo-a, demonstra-lhe o amor de Deus por ela, precisamente por ela, uma pecadora pública. Hoje, em sua oração pessoal, pense naquelas situações em que você se afastou do Senhor e sinta sobre você o mesmo olhar compassivo de Jesus, assim como o sentiu a mulher pecadora na casa do fariseu.

Deus nosso Pai, possamos, com a força que nos dás, vencer as dificuldades e superar os obstáculos de cada dia. Enchei-nos de bom senso, de sabedoria. Ensinai-nos a paciência conosco mesmos. Tenhamos humildade em reconhecer nossas limitações e corrigir nossas falhas. Aprendamos de nossos próprios erros e de nossos fracassos. Façamos patamares para de novo recomeçar. Pois vós sois um Deus sempre pronto a nos acolher e nos perdoar. Louvado seja o nome do Senhor, hoje e sempre. Amém. 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
1: Agora 5 horas da manhã e 19 minutos. Bom dia, meus amigos. Bom dia, minhas amigas. Estamos chegando aqui pela nossa FM, iniciando mais uma programação do Amanhecer 102. Hoje, quinta-feira, 17 de setembro de 2026. Vamos juntos a partir de agora aqui na companhia de Marcos Vinícius. Tô chegando com muita música boa até às 7 da manhã. E desde já, claro, com certeza, contando com a sua audiência, a sua participação através do nosso WhatsApp, que está liberado aí para você pedir a sua música, mandar seu recado, o seu bom dia. 469-8413-4946. Participe comigo, né? Até às 7 da manhã estarei atendendo aí o seu pedido, né? Lembrando, nesse horário, música sertaneja e música gauchesca, né? E áudios no máximo aí até 30 segundos, para facilitar aqui a nossa programação, beleza? Temperatura de momento em Chopinzinho, 11 graus, sensação térmica de 9. Daqui a pouquinho vamos estar trazendo, né, a previsão do tempo atualizada, detalhada para esta quinta-feira. E claro, 6:30 da manhã também temos o nosso momento de fé, o nosso momento de oração com o Padre Edivino. Muito bom dia, né? Aquele abraço especial para você. Tá se preparando para mais um dia de serviço, mais um dia de trabalho, né? Bom dia para você que já está aí no seu trabalho com o seu rádio ligado em 102,9, ouvindo a programação da nossa FM. Bom dia, amigo caminhoneiro, amigo motorista, você que nos dá uma carona no seu caminhão, no seu ônibus, no seu carro, enfim, onde quer que você esteja nos ouvindo. Muito obrigado pela sua companhia. Não esquecendo nossos amigos agricultores, pessoal que está aí na lida do leite também, né? Levantam cedinho e já ligam o rádio sintonizado em 102,9, né? E nós vamos dando início na programação do Amanhecer 102 com as primeirinhas de hoje. Agora 5 horas e 21 minutos. Começamos com o Menino da Canoa, é o Barreirito, e na sequência tem Porca Véia e Chico Rei e Paraná. Alô você, bom dia, bom dia, bom dia. Ótima quinta-feira.

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0: muito bem, agora 5h37. 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
1: Ô, Vini, bom dia.
0: Dia.
1: Pô, toca pra nós a música da viuvinha aí, eu não lembro quem que canta. É, estamos partindo aqui do Laranjeiro do Sul, uma Pato Branco. Tá na nossa, tá bom demais. É o Valdecir aqui do Rio Bonito.
0: Beleza, né? O Valdecir, já localizei aqui a sua música viuvinha, é o Gildinho, tá bom? E tá programado pra você. Positivo, Valdecir, vamos seguindo, deixa eu conferir aqui, tem mais participação chegando. Alô, bom dia.
2: Bom dia, Vini, Pedro São Pedro de Pata Branca, tamo indo no Rabeldrão fazer as entregas pra Friuvel. Queria pedir uma música aí pro Vini Gena, Sonado Sem Quantia. Quero trazer pra minha esposa no aniversário hoje, Marilei Pedrosa. Que Deus abençoe ela com muita saúde, muita paz, muita felicidade. E para todos os seus ouvintes que estão me escutando também, e para você aí, Vini. Tá na nossa, tá bom demais.
0: É isso aí, meu amigo Dirceu Pedroso, parabenizando então a sua esposa, né, a Marinês Pedroso, que completa mais um ano de vida nesta quinta-feira. Maravilha, já já tem a música aí que você solicitou, tá bom, Dirceu? Agora 5h38, vamos seguindo, tem mais participações chegando.
3: Bom dia, Vini, aqui o Carlos Chanoski, São Luís. Eu queria ver uma música Teixeirinha, é um velho casarão, parecendo pra todo mundo que tá na escuta por São Luís, Chupinzinho, região aí, e pra todo mundo sair da rádio aí. Bom dia, nossa era parecida, abençoando, protegendo todos da rádio aí, seus ouvintes aí. Até mais.
0: Grande abraço, né? O Carlos Charnoski, obrigado aí pela companhia, né? Ótima quinta-feira pra você, Maria Noemi Bueno, na comunidade do Bugre. Bom dia, gostaria de ouvir a música de Amor para Quem Te Ama, com o Milionário e José Rico. Rosenildo, de Saudade do Iguaçu. Quem também está em Saudade do Iguaçu é a Maiara, nossa ouvinte de todas as manhãs, né? Sempre participa da nossa programação. Bom dia para o Josney, Novo Horizonte, aqui em Chopinzinho. Valdecir Terres, tudo certo por aí, Valdecir? Obrigadão também pela sua companhia, pela sua audiência. Luiz Carlos Ferreira, Nilda Ribeiro de São João, Paulo Sacon, tudo certo, tudo dominado por aí, Paulo. Tá aí tomando o seu chimarrão, né? Ouvindo a programação do Amanhecer 102. Bom dia para o Antônio, gostaria de ouvir Júnior e Júlio. É, a moral não tem preço, já já rodo pra você, tá bom, Antônio? Maria Cordeiro, Arilson Souza, também registra a sua participação, né? O Antônio Marcos, pacotinho de leite, mandou um áudio aqui pra gente. É, já já confiro aí a sua participação também, tá bom, Antônio? Nós vamos seguindo, trazendo música na programação do Amanhecer 102, lembrando, mais uma vez, nosso WhatsApp, né? Pra você fazer parte do Amanhecer 102, 469-8413-4946.
4: Não, essa não.
5: Eu não me comprometo, delegado, tá?
6: Canta. Parou. Eu, como delegado, tô autorizando cantar essa música da Vilvinha.

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6: E já estamos de volta com Amanhecer 102, agora 5 horas e 54 minutos, 5 e 54, vamos seguindo juntos, né? Até às 7 da manhã, agora sim, né? Vamos conferir aí a participação do meu amigo Antônio Marcos. Fala aí, Antônio, bom dia.
7: Bom dia, meu amigo Vini, tudo certo? E eu, meu velho, já estamos mateando já, desde as 5 da manhã já, e ouvindo teu programa aqui. Viu, Vini? Vê se você consegue achar hoje aquela marca lá do Mano Lima, Prosiano com Deus, acho que é o nome. Manda pra nós aí. E daqui um pouco mais, vamos tomar um cafezinho. Vamos pra mais um dia do peleira, né? Essa quinta-feira aí. E põe minha família na oração às 6h30, Vini, fazendo um favor aí, beleza? E o que, que você me diz do nosso amigo homem da buva?
6: Bah!
7: Não apareceu aí na rádio aí, tomar café, mas não veio mais aí.
6: Nada, viu, Antônio? Me mandou mensagem hoje cedo, né? Diz que amanhã ele vai tomar café aí na tua casa, pra você deixar o portão aberto aí, que ele vai tomar um café aí com você, viu, Antônio? É, deixa o portão aberto, então, como da buva vai apontar aí na tua casa amanhã cedo, viu, Antônio? Tá dado o recado aí do nosso amigo buva, né? Que barbaridade, né? Vai se preparando aí, viu, Antônio? Lá pelas 5h30, 6h, o buva aponta aí amanhã.
7: E eu falei pra ele que eu perdi a chave do portão, Vini. E disse pra ele trazer então um café, porque aqui não tem café pra ele.
6: É, tem que ser 2 quilos de café só pro homem da buva aí, pelo tanto como gosta de um café, né, Antônio? Barbaridade, né? Obrigado aí pela companhia. Já, já vamos atender aí então o pedido do nosso amigo Antônio Marcos, né? Com Mano Lima, Prosseando com Deus. Agora 5h56, tem mais áudio, né? Seu Nércio Gonçalves, aí no Alto Cachoeira, Candói. Alô, seu Nércio, bom dia.
8: Bom dia, Vini. Um abraço do Nércio Gonçalves aqui do Alto Cachoeira, Candói. Ouvindo todos os dias do teu maravilhoso programa Amanhecer 102. Estando na nossa, tá tudo bem, né, Vini? Vou pedir pra você tocar pra nós aí, com os fazendeiros, Dúvida de Amor. Quero oferecer pro Davi Gonçalves lá no Foz do Jordão e pro Vardir e pro Adevilso Lápis lá também no Foz do Jordão. E aqui de casa fico obrigado e pra você também. E não esqueça dos Gonçalves nas orações, que eu fico muito obrigado, Vini. Tudo de bom pra você, Deus que te abençoe. Tchau.
6: Grande abraço aí, seu Nércio. Tudo de bom, ótima quinta-feira. Muito obrigado pela sua companhia, pela sua audiência.
9: Bom dia, meu amigo Vini. Tudo bem? Quando que vai parar o inverno? Quando vai começar o verão? Me diga, Vili. vinho, um pouco de mariano, escutando esse programaço aí, de uma música pra curtir, oferecer pra todo esse povão que tá escutando esse programaço aí. No Gildo, Escola do Mundo. Beleza, meu amigo Vili? Tá na nossa, tá bom demais.
6: Beleza, positivo, Arnaldo. Já rodo pra você, Escola do Mundo com Gildo de Freitas, tá bom? Noeli Fernandes participando, confirmando a sua audiência no Amanhecer 102. Maria Orgília dos Santos, Valdivino Brasil, bom dia também para o pessoal aí da Novi Carnes. Pessoal está aí na lida, né? Desde as 4 da manhã. E ligados na programação da nossa FM, é o Leandro, tá pedindo, né? O Corpo Esgualepado, oferecendo para o Frango, o Paquera, o Vermelho e também para o Tiago. Abração, pessoal aí da Novi Carnes, então, estão aí na peleia, né? E com o rádio ligado, sintonizado em 102,9. 46 9 8 4 13 49 46, participe você também, mande seu recado, seu bom dia, até às 7 da manhã estarei atendendo seu pedido, a sua solicitação. Na indicação do Antônio Marcos, tem Mano Lima.

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0: 6:09, comunicado de partida. Cristo ressuscitado te avive momentos de esperança juntamente com a família Fetzer, com dor no coração, se despedem de Nelson Fetzer aos 92 anos. O encontro para a despedida está sendo realizado na comunidade do Bugre Alto, em Chopinzinho. Cerimônia de homenagens ocorrerá hoje às 16 horas e, ao término, seguirá o caminho da eternidade até o cemitério da comunidade do Bugre Alto.
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0: 6:11, previsão do tempo na programação do Amanhecer 102. Durante esta quinta-feira, os ventos provenientes do oceano mantêm o transporte de umidade para o interior do Paraná, favorecendo maior cobertura de nuvens baixas entre o leste, Campos Gerais e o centro-sul. Nessas áreas, há possibilidade de redução da visibilidade e ocorrência de chuviscos ocasionais, especialmente nos trechos de serra. No amanhecer, as temperaturas permanecem baixas na metade sul e na região norte do estado, com valores ligeiramente abaixo dos 10 graus. À tarde, o sol predomina em todas as regiões, sem previsão de chuva no interior. Na faixa oeste, o aquecimento será mais acentuado, com temperaturas em torno de 27 a 28 graus. Conferindo também a previsão do tempo para Chopinzinho e região nesta quinta-feira, 17 de setembro, segundo o CIMEPAR, condição de céu claro, sem previsão de chuva para hoje, com temperatura mínima de 11 e a máxima fica na casa dos 23 graus. Neste momento, Chopinzinho com temperatura de 11 graus, sensação térmica de 9.
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0: E vamos lá, vamos dando sequência no Amanhecer 102 até as 7 da manhã aqui na companhia de Marcos Vinícius, mandando aquele bom dia, aquele abraço especial para nossa ouvinte, a Carmelinda de Quadros, na linha Santa Maria, Valdecir Bócio, no Lajeado Grande, em Mangueirinha, está pedindo música com Zé Moraes, oferecendo para os seus primos, Ângelo e Sinclair Bezerra, em Saudade do Iguaçu. Bom dia, Pedro Amaral, confirmando sua audiência, Claudiceia Olme, na linha Criolim, Saudade do Iguaçu, bom dia. Lautir Vieira, Bom Sucesso do Sul, Loiri Conte, meu amigo Cleocir é o Ganso, gostaria de ouvir a música O Meu Primeiro Mate. Quem também está passando por aqui, deixando seu recado, seu bom dia, é a Rose Silva, de São Roque, Foz do Jordão, está pedindo a música Saudade, com João Paulo e Daniel. E também nós temos áudio, tem mais participação chegando em nossa programação.
1: Bom dia, Vini, tudo bom por aí? É o tema aqui do São Pedro. E eu queria que tu rodasse a música João Careiro e Pardinho, A Vaca Já Foi Pro Brejo. Possível tocar meio logo, que daí eu tenho que já ir pra peleia também, pegar essa frente de milho.
0: Beleza, né? O Dema aí no São Pedro, em Candói. Brigadão pela companhia, Dema. Ótima quinta-feira pra você. Nós vamos seguindo agora, 6 horas e 14 minutos.

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8: 6:25, tá na nossa, tá bom demais. Vamos seguindo com a programação do Amanhecer 102. Bom dia, Alcione Bueno, bom dia, Valmir Pereira, Susan Gladys, pessoal de Campo Mourão, Roselaine Trombim, participando do momento de oração, bom dia, Cleci, bom dia, Írio Pirola, em Pato Branco, Val Divino das Bicas, em Reserva do Iguaçu, bom dia, Isabel Ferron, bom dia também para Eliane Bezerra, de Voz do Jordão, ouvinte de todas as manhãs do Amanhecer 102, chegando ela também, a Neucinda Dalmazo, em São Roque do Chopin, Pato Branco. Alô, Neucinda, bom dia.
9: Bom dia, menino. Como é que tá aí? Tudo certo? Já me levantei hoje, não me levantei mais cedo. Roda aí pra nós, cachorro amigo. O preço pra. Pra todo que tá na escuta dessa rádio, Chupinzinho, que é eu mesmo, né? E obrigado se for atendido, que tá na nossa, tá bom demais. Eu sei que vai ser atendido, né?
8: É isso aí, Neucinda. Aquele abraço especial pra você. Tudo de bom. Ótima quinta-feira. Muito obrigado pela sua companhia, tá bom? Também quero registrar a participação do William e também a dona Elide Safraider, pessoal aí de Porto Barreiro, Joacir Gonçalves, também aí em São Roque do Chopin, Pato Branco. Bom dia, Helena Pedroso, confirmando aí a sua audiência na programação do Amanhecer 102, que vai seguindo, trazendo mais música. Agora 6:27, tem Irídio e Irineu, e na sequência, é o momento de oração com o Padre Edivino. Música.

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1: Muito bem, vamos seguindo com a programação do Amanhecer 102, passando agora ao momento de oração com o Padre Edivino, no oferecimento do Mercado Agropecuário Pascoaloto. 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Mercado Agropecuário Pascoaloto em Chopinzinho. 6:31, gostaria de estar incluindo em oração Alexandre Dalmagro e família, em Dionísio Cerqueira, Santa Catarina, também Antônio Marcos e família, família Gonçalves, Nalto Cachoeira, Candói, Maria Noemi Bueno, Carmelinda de Quadros, Maiara e família, famílias Ferreira, Ribeiro e Stankiewski, a família Santos em Rio Bonito do Iguaçu, Noeli Fernandes, as famílias Vieira e Lasta, Ângelo Vicente e Genesi da Silva, famílias Olme e Machado, Pedro Amaral, famílias Conte e Siqueira, Alcione Bueno, Roselaine Trombim e família, famílias Anco, Bernardi, Jurelo e Pirola, Valdivino e família de Reserva do Iguaçu, Isabel Ferron e também o seu filho, Júlio César, em nosso momento de oração, famílias Melo e Bezerra de Foz do Jordão, famílias Gondorec e Dornelles, as famílias Safraider, Pinelo e Lima de Porto Barreiro e também Maria de Oliveira. Padre Edivino, seja bem-vindo na programação do Amanhecer 102. Bom dia.
2: Bom dia, Marcos Vinícius. Bom dia a todos os amigos e amigas que mais uma vez estão conosco para esse momento de reflexão da palavra de Deus. E hoje o evangelho é bem longo, eu vou tentar resumi-lo. É Lucas 7:36-50. Um fariseu convidou Jesus para uma refeição em sua casa. Jesus entrou na casa do fariseu e pôs-se à mesa. Certa mulher, conhecida na cidade como pecadora, soube que Jesus estava à mesa na casa do fariseu. Ela trouxe um frasco de alabastro com perfume e, ficando por detrás, chorava aos pés de Jesus. Com as lágrimas, começou a banhar-lhe os pés e enxugava-os com os cabelos e cobria-os de beijos e os ungia com perfume. Vendo isso, o fariseu que o havia convidado ficou pensando: se este homem fosse um profeta, saberia que tipo de mulher está tocando nele, pois é uma pecadora. Jesus disse então ao fariseu: Simão, tenho uma coisa para te dizer. E Simão respondeu: Fala, mestre. Jesus disse: Certo homem tinha dois devedores. Um lhe devia 500 moedas de prata e outro 50. Como não tivessem com que pagar, o homem perdoou os dois. Qual deles o amará mais? E Simão respondeu: Acho que aquele ao qual se perdoou mais. E Jesus lhe disse: Tu julgaste corretamente. Então virou-se para a mulher e disse a Simão: Está vendo essa mulher? Quando entrei em tua casa, não me oferecestes água para lavar os pés. Ela, porém, banhou meus pés com as lágrimas e o enxugou com os cabelos. É por isso que eu digo que os muitos pecados que ela cometeu estão perdoados. No evangelho de hoje, contemplamos uma cena simples, mas carregada de sentido. Gestos e pensamentos dizem mais do que palavras. Um fariseu recebe Jesus em sua casa, porém seu coração permanece fechado, preso ao julgamento e às aparências. A mulher, estigmatizada pelo preconceito e conhecida apenas por um rótulo, aproxima-se com coragem. Ela chora, toca e ama, porque reconhece sua necessidade de misericórdia. Jesus, então, perdoa essa mulher e nos ensina que mais importante do que julgar é perdoar. Que Deus abençoe hoje todos os nossos ouvintes e a água em nome do Pai, do Filho e do Espírito Santo. Amém.
1: Muito bem, obrigado, Padre Edivino. Retorna na programação do Amanhecer 102, amanhã, sexta-feira.
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0: E seguimos com a programação do Amanhecer 102, agora 6:43. Bom dia, Loreni Dornelles, no Wagner, em Goioxim. Bom dia também para Dona Maria de Oliveira, Alexandre Dalmagro, em Dionísio Cerqueira. Bom dia para Cinei, diretamente aí de Curitiba, ouvindo a programação do Amanhecer 102. Padilha, Dona Jô, em Saudade do Iguaçu. Bom dia para o ex-vereador Diogo, aí na Paz, em Candói. Ótima quinta-feira, Diogo. Tudo de bom aí pra você. E nós temos áudio, né? Tem mais participação dos ouvintes chegando em nossa programação. Bom dia.
1: Bom dia. Aqui no Brasil, aqui da Paz, Candói. Gostaria de ouvir a música Cabelos Brancos. Oferecer pra toda a galera que tá na sintonia. Estamos mateando e ouvindo a nossa. Porque tá na nossa, tá bom demais.
0: É isso aí, tá na nossa, tá bom demais. É o Joaquim Brasil, daí tomando seu chimarrão, né, Joaquim, ouvindo o Amanhecer 102. Muito obrigado pela sua companhia nesta manhã de quinta-feira. Agora 6:45, tem mais música atendendo pedido da Rose Silva, de São Roque em Foz do Jordão, com João Paulo e Daniel.

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6:55, 5 minutos faltando para as 7 da manhã, amanhecer 102 desta quinta-feira, 17 de setembro, chegando ao final da sua programação, agradecendo a você, amigo ouvinte, pela sua companhia, pela sua audiência. Eu retorno amanhã, sexta-feira, em mais um Amanhecer 102 ao vivo, a partir das 5:15 da manhã, tá bom? Vou deixando aqui a última de hoje para fechar, né, a nossa programação, a indicação do pedido do Joaquim Brasil, é os Cabelos Brancos com o Baitaca. Na sequência, vem aí o horário eleitoral gratuito e depois, às 7:25 da manhã, tem o Revista 102 com Evandro Artuzzi. A todos um grande abraço e até amanhã.

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23: Olá, bom dia. Agora 7:27, horário de Brasília, 7:27. Hoje, quinta-feira, 17 de setembro de 2026, está no ar o Revista 102. Já se passaram 260 dias deste ano. O período é de lua nova. Hoje é o dia da música country, dia da compreensão mundial, dia da segurança do paciente. Também hoje comemorado o dia do transportador rodoviário de carga, dia do primeiro concerto de rádio da Rússia e dia de celebração da ícone da Mãe de Deus. A Igreja Católica celebra hoje o dia de Santa Hildegarda de Bingen, padroeira dos ambientalistas, dos ecologistas, dos músicos e dos escritores. Também hoje comemorado o dia de Santa Adriana Colomba, Nossa Senhora de Pentecostes e Santo Estanislau de Jesus e Maria. A produção e apresentação do Revista 102 é de Evandro Artuzzi, com assessoria técnica a cargo do João Pedro.
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23: Vamos aos principais destaques de hoje. Seca não é mais registrada no Paraná, aponta pesquisa da Agência Nacional de Águas. Busca por jovem entram no sexto dia em Rio Bonito do Iguaçu. Presidente da Codepa explica incorporação a Aquaçu. Domingo tem chá de tortas da Associação Casa da Amizade em Chopinzinho. Tribunal Superior Eleitoral vai enviar alertas no e-título com orientações para as eleições. Polícia Militar cumpre mandado de prisão em Mangueirinha. Essas e outras notícias você acompanha agora.
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9: Olá, meu amigo, olá, minha amiga ouvinte, graça e paz da parte de Cristo Jesus. Este é o momento Despertai. Que bom que estamos juntos mais uma vez. Gostaria de conversar sobre a importância de superar as projeções no amor. O que significa isso? Isto vale para todos nós para compreendermos como funciona também os nossos sentimentos. No início do amor, há sempre muita projeção. Então, a pessoa que começa a namorar alguém, ela projeta nessa pessoa aquilo que ela imagina de melhor. Então, parece que ela encontrou a pessoa mais perfeita possível. É o tempo do apaixonamento, onde não se percebe erros no outro, onde também um faz tudo para agradar o outro. No início do relacionamento, então, os namorados estão no céu. Eles vivem dentro de um clima de lua de mel, de felicidade. Parece que tudo é pleno, tudo é maravilhoso. Um corresponde às expectativas do outro. Ambos pensam ter encontrado a pessoa ideal dos seus sonhos. Por isso, um diz para o outro: você é tudo para mim, eu encontrei em você tudo aquilo que eu imaginava. Mas de repente, após certo tempo, as conversas que os dois mantêm terminam em brigas e não se sabe por quê. No dia seguinte, tudo parece pacífico de novo. Até que pouco tempo depois surge outra briga, seguida de nova reconciliação e assim por diante. O que acontece nessa realidade? Por que ocorrem essas brigas apesar de os dois se amarem? E muitas vezes, quanto mais brigam, mais se amam. Como podemos entender esse comportamento contraditório? É agora que os parceiros começam a confrontar-se com a problemática das projeções inconscientes e dos seus efeitos sobre o relacionamento. Aquilo que eu falava no início, eles projetam no outro aquilo que é ideal. Parece que no início do namoro tudo é maravilhoso e depois percebem que não é bem assim. Então essas projeções precisam ser percebidas, e precisa ser percebido o que é real na outra pessoa. No início de todo relacionamento, cada um se esforça para corresponder à imagem do outro. Então, um tenta fazer o máximo para agradar o outro. No começo de um namoro, a pessoa, de certa maneira, não é ela mesma. Ela também, dá para dizer na linguagem popular, se faz muito para agradar o outro. Ela tenta, muitas vezes, até inconscientemente, corresponder às expectativas reais ou imaginadas do parceiro ou da parceira. A pessoa imagina: acho que ele espera de mim isso, acho que ela espera de mim isso. Então ele procura adequar-se a essas expectativas, só que não consegue suportar isso por muito tempo. Incentivado pelas expectativas do parceiro ou da parceira, cada um tenta desenvolver aquilo que há de melhor nele e nela. Preocupa-se então em mostrar as características positivas e, ao mesmo tempo, tenta esconder as outras das quais pensa que o parceiro não vai gostar. Caro ouvinte, espero que este tema também ajude a muitos a compreenderem certas situações, muitas vezes complicadas. Incentive a outros escutarem também este momento Despertai. Um forte abraço para você. Deus te abençoe em nome do Pai, do Filho e do Espírito Santo. Amém.
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23: 7h34, horário de Brasília, 7h34. Vamos à previsão atualizada para esta quinta-feira. Júlia Munhoz, meteorologista do CIMEPAR, traz as informações.
10: Durante o amanhecer desta quinta-feira, os ventos provenientes do oceano manterão o transporte de umidade para o interior do Paraná, favorecendo maior cobertura de nuvens baixas entre o leste, Campos Gerais e Centro-Sul. Nestas áreas, há possibilidade para redução da visibilidade e ocorrência de chuviscos ocasionais, especialmente em trechos de serra. No amanhecer também, as temperaturas permanecerão baixas na metade sul do Paraná e na região norte, com valores ligeiramente abaixo dos 10 graus Celsius. À tarde, o sol predomina em todas as regiões, sem previsão de chuva para o interior. Na faixa oeste, o aquecimento será mais acentuado, com temperaturas em torno de 27 e 28 graus Celsius. No site do CIMEPAR, você encontra a previsão do tempo detalhada para cada município e região para os próximos dias. Acesse cimepar.br.
23: Obrigado, Júlia Munhoz, pelas informações. 7h35 e a seca não é mais registrada no Paraná, aponta a pesquisa da Agência Nacional de Águas. Os volumes de chuva acima da média favoreceram o desaparecimento da seca fraca que ainda era registrada no leste do Paraná, deixando todo o estado sem qualquer nível de escassez de chuva. Os dados são do Monitor de Secas, estudo da Agência Nacional de Águas, publicado nesta quarta-feira, dia 16, referente à análise de agosto. A pesquisa é realizada em parceria com vários institutos, entre eles o CIMEPAR, Sistema de Tecnologia e Monitoramento Ambiental do Paraná. O meteorologista do CIMEPAR, Reinaldo Knaib, comenta, né, sobre essa nova informação do monitor das secas.
11: Olá, o Paraná não registra mais seca em nenhuma região do estado. Até julho, havia ainda uma pequena área de seca na região leste do estado do Paraná, tanto sobre os municípios da região metropolitana de Curitiba quanto o litoral norte. Porém, com as chuvas acima da média registradas ao longo do mês de agosto de 2026, devido à passagem de pelo menos dois sistemas frontais, né, ao longo do mês, favoreceu com que houvesse uma redução, né, do desaparecimento da seca fraca, que ainda é observada nesses municípios do estado do Paraná. Né. A partir de agora, né, não há mais previsão de retorno ou o aparecimento de alguma seca aqui no estado do Paraná, devido aí a uma boa vegetação, né? Estamos entrando agora na primavera, então as chuvas ficam cada vez mais frequentes e também nós estamos aí com a influência do fenômeno El Niño, né, que favorece com que haja mais umidade, calor na atmosfera, favorecendo com que os sistemas meteorológicos que provocam chuvas aqui no estado do Paraná provoquem ainda mais precipitação. Então a tendência, a partir de agora, né, o estado permanecer sem seca, pelo menos até o início de 2027.
23: Agora são 7h38, 7h38. Obrigado, Reinaldo Knaib, trazendo também as informações relacionadas ao monitor das secas. O Paraná não registra mais a ocorrência aí de seca fraca, é o que vinha acontecendo ainda na região leste paranaense, né? Com as chuvas registradas agora nos últimos dias, a situação se normalizou. Chopinzinho tem previsão hoje de tempo bom, a temperatura nesse momento está na casa dos 12 graus, com sensação térmica de 10. Para amanhã, sexta-feira, céu parcialmente nublado e a partir do fim de semana, a previsão é de chuva novamente na nossa região. Candói está começando a quinta-feira com temperatura de 11 graus, a sensação térmica é de 9, previsão de tempo bom já em Porto Barreiro, Rio Bonito do Iguaçu, Saudade do Iguaçu e Sulina. Os termômetros registram nesta manhã 12 graus com sensação térmica de 10, a previsão é de tempo bom em Foz do Jordão e Reserva do Iguaçu, a temperatura também é de 12 graus com a sensação térmica de 10 e a previsão de uma quinta-feira ensolarada. Informações do CIMEPAR.
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23: Agora 7:39, horário de Brasília 7:39, trazendo aqui a cotação agrícola, feijão carioca saca entre 280 e 310, feijão preto tem variação de 200 a 225, milho entre 60 e 63 reais, saca da soja oscila de 141 a 143 reais, o trigo pH 78 tem variação de 78 a 82 reais. Erva mate em folha, arroba R$19. Arroba do boi, oscilando de 355 a 363. Arroba da vaca, varia de 310 a 320. Quilo do suíno, tipo carne, 4,45. Tipo misto, 4,1. E o tipo banha, R$3,12. Informações do Deral Paraná.
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23: Sete horas agora, 40 minutos, 7:40, vamos às informações do trânsito em toda a região, no centro-sul paranaense, nas últimas horas, de acordo com as informações, não houve nenhuma situação grave registrada, né? Segundo os informes aí das polícias rodoviárias estadual e federal, né? Nenhuma situação de gravidade nas rodovias do centro-sul paranaense nas últimas 24 horas. Na região sudoeste do Paraná, também, né, nenhum problema grave foi registrado no trânsito nas últimas horas. Nós tivemos ontem, às 9:50 da manhã, na BR-158, em Pato Branco, uma colisão envolvendo uma Saveiro e uma moto, uma Honda Twister. Neste acidente, um homem de 47 anos de idade que estava na moto teve lesões leves, foi encaminhado ao pronto atendimento de Pato Branco. Na PR-280, agora pela manhã, por volta das 5 horas, teve uma colisão. Ocorrência ainda está em atendimento aí por parte da Polícia Rodoviária Estadual. Aqui em Chopinzinho, ontem, 11:40 da manhã, foi registrada a queda de um veículo dentro de um rio, ali na rua Pedro da Alpiva, na Coapar 9. O acidente envolveu um Fiat Uno, acabou aí caindo, tombando dentro de um rio, do rio Pedrosa. Não houve informação aí de vítimas. A Brigada Comunitária esteve no local e não constatou aí nenhuma vítima nesta ocorrência, né? Uma queda de um veículo dentro do rio Pedrosa, na rua Pedro da Alpiva. Circunstâncias do acidente não foram informadas. Na região ainda sudoeste do Paraná, mas lá na região de Francisco Beltrão, ontem teve acidente em Nova Prata do Iguaçu, na PR-592, ontem às 10 horas da manhã. Uma colisão entre uma caminhonete Fiat Estrada e um ônibus resultou em uma pessoa com ferimentos moderados. Um rapaz de 26 anos teve ferimentos médios, ele foi atendido e encaminhado a casa hospitalar lá da cidade de Nova Prata do Iguaçu. O acidente foi lá na rodovia, na PR-592. Também teve acidente ontem, 11:50 da manhã, na PR-182 em Manfrinópolis. Um capotamento envolveu um Gol. Neste acidente, um homem de 62 anos de idade teve ferimentos moderados, foi encaminhado ao pronto atendimento da cidade de Francisco Beltrão. São as informações das rodovias nas últimas horas aqui na nossa região. 7:43.
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23: Revista 102, as informações que são destaque na nossa região. A Polícia Militar cumpriu ontem um mandado de prisão na linha Eusébio, interior de Mangueirinha, né? Foi cumprido o mandado resultante aí de violência doméstica, ameaça e resistência. Na verdade, não foi o cumprimento de um mandado de prisão, né? Foi uma prisão em decorrência aí de crimes de violência doméstica, né? Por volta das 7 horas da noite, a Polícia Militar deslocou até a linha Eusébio, onde foi abordada a equipe por um popular, o qual relatou que sua esposa havia entrado em contato solicitando que acionasse a polícia para deslocamento até a residência, onde, segundo o relato, o irmão dela estaria agredindo a mãe e a avó. Por conta da informação, a polícia foi até o endereço, onde percebeu aí que havia um homem bastante alterado. Ao perceber a presença da polícia, inclusive, ele empreendeu fuga em direção a uma área de mata, sendo acompanhado e posteriormente contido pela equipe policial. Em seguida, foi mantido contato com as vítimas, sendo constatada situação de violência doméstica envolvendo lesão corporal e ameaça. Este homem foi conduzido à 12ª Central de Flagrantes da Polícia Civil para os procedimentos legais e cabíveis, né? Agrediu a mãe e a avó na linha Eusébio, interior de Mangueirinha. Já em Palmas, lá no bairro Alto da Glória, ontem, 5h40 da tarde, a Polícia Militar fez aí a apreensão de uma quantidade bastante expressiva de cocaína, né? A polícia acabou desmantelando uma rede de tráfico de drogas em Palmas, apreendendo aí centenas de gramas de cocaína, utensílios para o fracionamento e mais de R$ 80 mil em dinheiro. A ação ocorreu após monitoramento de um veículo suspeito citado em denúncias via canal 181, que levou à abordagem inicial e localização de mais de 100 gramas de entorpecentes de posse dos ocupantes. Na sequência das diligências, a polícia inspecionou uma lanchonete apontada como ponto de distribuição, onde encontraram uma nova porção de cocaína em um carrinho de bebê, uma balança de precisão e também uma expressiva quantia em dinheiro. Aprofundando ainda as diligências, buscas foram realizadas na residência dos envolvidos e num apartamento desocupado, utilizado como entreposto. Isso tudo resultou na apreensão de mais 327 gramas de cocaína, embalagens, celulares e dezenas de milhares de reais que estavam ocultos no local. A operação ainda culminou na prisão das pessoas envolvidas por tráfico e associação ao tráfico de drogas, além da apreensão de um adolescente por ato infracional também de tráfico. Todos foram encaminhados até a Central de Flagrantes da Polícia Civil de Palmas para os devidos procedimentos. Tem apreensão de um adolescente, prisão de um homem, de uma mulher, apreensão de R$ 81.603. Utensílios e objetos foram apreendidos utilizados para o tráfico, 6 aparelhos celulares e ao todo 431 gramas de cocaína, que representa muito, né? Quando se trata de cocaína, é um volume bastante expressivo. Apreensões que aconteceram ontem lá na área central e no bairro Alto da Glória, em Palmas. 7:49 agora.
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23: 7:49, 7:49. Já já eu retorno com mais informações.
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23: Agora são 7:53, pelo horário de Brasília, 7:53. Seguimos por aqui com as informações, com as notícias da manhã. E hoje, quinta-feira, dia 17, entra no sexto dia as buscas ao jovem Matheus Gustavo Chu, de 22 anos de idade, desaparecido desde o último sábado pela manhã, ali na região do Alagado, região da Barra Mansa do Iguaçu, em Rio Bonito do Iguaçu. Pra gente relembrar, o Matheus Gustavo Chu estava participando de um campeonato de pesca esportiva, acompanhado de dois colegas, quando o barco em que eles estavam apresentou uma pane mecânica e começou a rodar, né? Ficou desgovernado, os três foram arremessados para a água e infelizmente o Matheus Gustavo desde então encontra-se desaparecido. Os outros dois ocupantes da embarcação foram socorridos naquela mesma ocasião, mas o Matheus desapareceu e desde então é procurado, né? Infelizmente, até o finalzinho da tarde de ontem não havia nenhuma informação sobre a sua localização. Equipes do Corpo de Bombeiros encontram-se realizando as buscas desde o sábado, desde o momento aí que foram informados desta situação, realizam buscas ali na região do Alagado, em Rio Bonito do Iguaçu. Populares, moradores ribeirinhos têm auxiliado e também pescadores, né, que eram colegas aí do Matheus, têm auxiliado nas buscas, que até o final da tarde de ontem não apresentaram um resultado positivo, né? Seguia, né, até a tarde de ontem desaparecido o Matheus Gustavo Chu, 22 anos de idade, esse jovem morador ali na comunidade do assentamento 8 de junho, que fica no limite entre Rio Bonito e Laranjeiras do Sul, né? A família bastante aflita, agoniada, e nem podia ser diferente, né? É uma situação bem triste, uma situação muito complicada, e as buscas seguem hoje, né? Estão sendo retomadas agora, logo cedo, para tentar localizar o Matheus Gustavo Chu, esse jovem de 22 anos de idade que foi vítima deste acidente com essa embarcação durante o campeonato de pesca no último sábado, né? Repetindo aqui, o barco em que ele estava teve uma pane mecânica, né? Teve um problema de ordem mecânica e começou a rodar, ficou desgovernado, lançando ele e os outros dois ocupantes de cima aí, jogando eles para dentro da água e infelizmente o Matheus, ele desapareceu naquele dia, não foi ainda localizado, mas as buscas prosseguem hoje, quinta-feira, com a esperança, né, de que ele seja encontrado aí, até para e a família para diminuir um pouquinho a dor da família, né? Porque além de estar desaparecido, além de ter acontecido o fato, ainda está aí desaparecido, não foi possível a sua localização até este momento, que aumenta ainda mais a dor, aumenta ainda mais a agonia da família deste jovem, né? Mas as buscas estão sendo retomadas agora pela manhã, ali na região da Barra Mansa do Iguaçu, município de Rio Bonito do Iguaçu, no Alagado. 7:57 agora.
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23: Informando a hora novamente, 7:57, para atualizar, se você está indo para o trabalho, agiliza aí que faltam só 3 minutos para o início do seu turno, para quem começa às 8 horas da manhã. E ontem eu trouxe aqui a informação sobre a incorporação da Coaçu, né? A Coaçu estaria incorporando a cooperativa Codepa, cuja sede está em Mangueirinha, né? Foi feito aí uma tratativa entre as duas cooperativas e a Coaçu estará incorporando as unidades da Codepa. Conversei ontem pela manhã aqui no Revista 102 com o diretor e vice-presidente da Coaçu, Paulo Roberto Fachin, que falou sobre esse processo todo de incorporação. E ontem à tarde teve uma coletiva de imprensa na sede da Codepa em Mangueirinha, onde o diretor e vice-presidente da Coaçu, né, o Paulo Roberto Fachin, falou sobre esse processo todo de incorporação e também, né, o seu Nelson Konzen, que é o presidente da Codepa, falou sobre os motivos que levaram a Codepa a procurar a cooperativa Coaçu para essa incorporação. Então acompanha aí o que disse o presidente da Codepa, a sua explicação, as razões que levaram a Codepa a procurar a Coaçu para esse processo de incorporação.
3: Então, a gente viu que as cooperativas que industrializaram, que nem a Coaçu, começou com frigorífico, né? E depois, hoje tem projeto de moinha de trigo grande, né? Outros projetos de industrialização que em 6 cooperativas compraram a Luiz Dreyfus, que você comentou, né? Então, mesmo ao CEPAR, está muito em cima de união de cooperativas, né? Unir forças, né? E uma cooperativa sólida, que nem a nossa, mas para você buscar recurso hoje para montar uma indústria, a gente achou muito difícil, né? O endividamento, o juro alto, né? Então, a gente, depois de alguma reunião com o Paulo, né? E aí, para ele foi até uma surpresa, né? Porque a gente já tem parcerias com a Coassul há mais tempo, de produção de semente, troca de insumos, que a gente tem feito com a Coassul, né? E muito, cada vez mais negócios. E aí, diretoria, eu, o João, o Kleber, a gente optou pela Coassul. Tinha outras cooperativas que a gente podia também entrar em contato, podiam ter interesse, com certeza, né? Mas a preferida do nosso diretoria foi a Coassul, né? E depois de duas, três reuniões com o Paulo, a gente mostrou a cooperativa, números e tudo, e ele achou que realmente era viável para a Coassul, né? Claro, passando todo esse processo, né? Reunião com o conselho administrativo aqui e lá, conselho fiscal, na quinta-feira, conselho administrativo, né? Na sexta, conselho fiscal, e todo mundo entendeu essa ideia de nós sermos incorporados pela Coassul a partir do ano que vem, né? Até o ano que vem a gente vai tocar normalmente a cooperativa, e que nem o Paulo falou, não vai ser uma mudança radical. O pessoal, o nosso cooperado é importante, nosso colaborador, então a coisa vai aos poucos se encaixando, né, Paulo?
4: Exatamente. O senhor espera que o cooperado tenha também esse entendimento, assim como a diretoria dele?
3: Eu acho que sim. Com os que eu conversei até agora, todo mundo está entendendo que foi um bom momento, a cooperativa está num bom momento, né? E eu tenho certeza que a Coassul pode trazer alguma integração para cá, né? Hoje, que nem o Paulo comentou com nós, falta mão de obra. Senão a Coassul talvez já dobraria o abate de frangos, né? E se dobra o abate de frango, vai precisar aviários. E daí, com certeza, alguma coisa vem para nós aqui também, né? Então, o moinho também, moinho de trigo, agrega valor a nós, plantador de trigo, nós agricultores, né? Então, supermercado, talvez amanhã depois venha, num prazo médio, alguma coisa. Postos de gasolina, não sei quantos a Coassul já tem. TRL, nós temos também TRL, mas isso aí também vai passar para eles, né? Tudo, né? Tudo que a Codepa tem, todos os ativos vão, né, passar para a Coassul.
23: 8:02, 8:02, Nelson Konzen, presidente da cooperativa Codepa de Mangueirinha, que será incorporada aí pela Coassul agora num processo que deve se estender pelos próximos 90 dias, né? O anúncio oficial feito na terça-feira, dia 15, numa nota oficial que foi divulgada no final da tarde, e a partir daí, né, começaram as especulações, motivo pelo qual as diretorias reuniram a imprensa ontem para essa coletiva e para explicar, né, que não vai mudar nada em relação a colaboradores da Codepa, serão incorporados também pela Coassul, cooperados serão incorporados, não vai ter nenhuma mudança, tudo segue normalmente, sem prejuízos para ninguém. 8:03 no horário de Brasília.
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23: 8 horas agora, 5 minutos, 8:05. A Polícia Militar cumpriu mandado de prisão ontem em Honório Serpa, 2:30 da tarde. Durante fiscalização ostensiva, a PM foi informada de um homem com mandado de prisão, que este estaria no município tentando confeccionar uma nova carteira de identidade, né? De posse das informações e do nome dos suspeitos, policiais realizaram diligências e localizaram o mesmo. Durante a identificação oficial, foi constatado que estava realmente com mandado de prisão, sendo este conduzido à cadeia pública de Pato Branco, onde permanece recolhido à disposição da justiça. Também teve mandado de prisão cumprido lá em Pato Branco, no bairro Alvorada, ontem. A Polícia Militar, ontem não, hoje, né, por volta da 1:30 da madrugada, durante a Operação Sentença, policiais militares lá no bairro Alvorada, em Pato Branco, avistaram um homem em atitude suspeita nas proximidades de um ponto de ônibus. Foi feita a abordagem e a checagem nos sistemas policiais, constatando que o mesmo estava com mandado de prisão pelo não pagamento de pensão alimentícia, com uma dívida no valor de R$ 11.577, referente à pensão alimentícia. Ele foi conduzido à cadeia pública de Pato Branco, onde permanece à disposição da justiça. No bairro São Roque, também em Pato Branco, ontem às 9 da noite, a Polícia Militar foi acionado para averiguar o possível paradeiro de um homem que encontrava-se desaparecido. No local, em busca de informações e em contato com o morador da residência, o mesmo forneceu dados pessoais falsos e alegou não possuir documentos, realizar aí buscas preliminares nos sistemas da Polícia Militar do Paraná e também da Polícia Militar de Santa Catarina, né? Por conta da impossibilidade de verificação da identidade no local, suspeito foi conduzido até a sede do 3º Batalhão, onde foi possível verificar e confirmar a sua verdadeira identidade, constatando-se a prática do crime de falsa identidade, né? Consistente, uma vez que ele repassou aí falsas informações. Aí, em consulta ao sistema da polícia, com o nome verdadeiro, foi verificado que o mesmo estava com mandado de prisão em aberto, expedido aí pela justiça da comarca de Pato Branco por crime de roubo, né? Foi conduzido então até a cadeia pública de Pato Branco, onde permanece recolhido à disposição da justiça. 8:07, daqui a pouquinho eu retorno com outras informações, outras notícias nesta manhã.
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3: Agora 8:10 pelo horário de Brasília, 8:10, e neste domingo tem mais uma edição do Chá de Tortas promovido pela ACA, Associação Casa da Amizade, aqui do município de Shoppingzinho. Converso agora com a Francinelli Dalmorim, que é vice-presidente da ACA, e nos traz as informações aí relacionadas a este chá, como é que está a expectativa e os preparativos para essa edição. Francinelli, bom dia.
4: Bom dia, Evandro. Bom dia, ouvintes. Então, nós estamos aqui na organização e do nosso terceiro chá de tortas, né? Então, da ACA. Então, hoje, a nossa expectativa, assim, tá lá no máximo, sabe? Já estamos com toda a organização de alimentos previstas aí para o domingo e estamos, assim, esperando a grande participação das mulheres, já que esse é um evento tradicional aqui da ACA.
3: Como é que funciona? Como é que as mulheres interessadas podem adquirir os ingressos para participar e qual o valor desses ingressos?
4: Então, o valor desses ingressos está variando em torno de R$60, tá? É R$60, não é variando, é R$60 com uma cartela de bingo. E daí, para fazer a aquisição, é aqui conosco, com as associadas da ACA, e com todos os representantes aqui também do Rotary. Se não tiver o nosso contato, não conhecer ninguém, mas tem vontade de participar, os integrantes do Rotary também vão repassar os ingressos.
3: São ingressos limitados, Franci, ou não há um limite de vendas e comercialização?
4: Certo, tem limite sim, no máximo são 120, devido à nossa capacidade de pessoas aqui, né, no Rotary. Acontece aqui no Rotary, é um evento exclusivo para mulheres, tá? E assim, se as pessoas também entrarem lá no Instagram e quiser chamar para aquisição de ingressos ou para maiores informações, pode chamar via Instagram também.
3: Que horário que ele terá início, vai começar a ser servido?
4: A partir das 15 horas do domingo, do dia 20.
3: Qual que é o objetivo principal de realizar esse chá de tortas, Franzinelli?
4: Então, todo o recurso que entrar com a venda desses ingressos, a gente será retornado direto à sociedade, porque a gente também é um clube de serviços, assim como o Rotary. E a gente pensa em aquisição de cadeiras de rodas e também para projetos internos nossos aqui, que tem ligados ao autismo, ligados também a polio, todas essas ações em parceria com o Rotary e também com algumas escolas a respeito da inclusão de todos os alunos.
3: Bom, para quem não conhece muito a ACA, ela é a antiga Associação de Senhoras Rotarianas, né?
4: Isso, hoje chama-se Associação da Casa da Amizade, mas o objetivo é o mesmo, tá? A única diferença daquela a associação antiga para a nossa é que, assim, o pré-requisito não há necessidade de ser esposa de rotariano. Então, pode ser qualquer pessoa da sociedade que tenha interesse em participar. E assim, são ações sociais, né? Ações que não visam lucro. Nenhuma das nossas ações visam lucro para a entidade. São todas revertidas à comunidade.
3: Tá certo, Franci. Obrigado pela participação aqui. Parabéns aí por mais essa iniciativa e sucesso nesse evento agora do próximo domingo.
4: Valeu, obrigada a você, obrigado pelo apoio de sempre. E estamos também de portas abertas para receber as mulheres. E também, assim, quem quiser conhecer o nosso trabalho, a gente está sempre de portas abertas aqui para explicar como que funciona o Clube de Serviços da ACA.
3: 8:14 agora, informações da ACA, Associação Casa da Amizade, que realiza a terceira edição do Chá de Tortas agora neste domingo. Mais uma ação aí que visa a angariar recursos para a manutenção, né, das atividades assistenciais da ACA e também do Rotary Clube Shoppingzinho. 8:14.
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0: 8 horas agora, 17 minutos, 8:17 pelo horário de Brasília. O Revista volta já já.
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5: Agora 8:20, retornando aqui com o Revista 102 e um carro furtado em Cantagalo foi recuperado aí em Laranjeiras do Sul, né? Ontem, às 3 horas da madrugada, a Polícia Militar de Cantagalo foi acionada para verificar uma situação, né? Um furto envolvendo um veículo que estava sob responsabilidade de uma funcionária de um estabelecimento de ensino. Segundo o relato, o carro foi estacionado em frente ao local de trabalho por volta das 8 horas da manhã e a ausência, né, foi percebida aí no final do término do expediente às 5 horas da tarde. Por conta da situação, foram verificadas imagens de câmeras de monitoramento do estabelecimento, nas quais foi possível observar que por volta das 4:35 da tarde, um homem adentrou no veículo e fugiu, levando esse carro. Pelas imagens, foi observado que o suspeito trajava blusa preta, calça jeans e boné, sendo posteriormente identificado por informações repassadas aí à equipe como que ele estaria na região a trabalho. A polícia foi até o local indicado, fez contato também com a Polícia Rodoviária Federal, sendo informado que o veículo estaria circulando pela região de Laranjeiras do Sul. Na sequência, foi mantido contato com a equipe de Laranjeiras do Sul, repassadas informações e realizadas as diligências, né? Em patrulhamento, a Polícia Militar aí por volta das 7 horas da noite de ontem foi informada sobre o veículo e também recebeu informação que no período da tarde esse veículo teria sido visto aí circulando por Laranjeiras do Sul, né? Por conta de todas as informações, a polícia foi até o endereço onde localizou o suspeito, né? Que acabou aí sendo questionado. Ele informou que a chave do veículo estava no interior do seu calçado, onde foi retirada e apreendida. Também declarou ter deixado o carro escondido em um bairro específico. Ao ser solicitado, ele acabou indicando para a polícia onde estava o veículo. E a Polícia Militar foi até lá, acabou localizando então o veículo, que foi recuperado e recolhido até a 2ª Subdivisão Policial de Laranjeiras do Sul. Este homem, que estava de posse do veículo, acabou aí sendo preso e autuado pelo crime de furto, né? Acabou sendo detido aí, então vai responder pelo crime de furto que ele havia praticado lá em Cantagalo, né? Acabou furtando veículo lá em Cantagalo, mas caiu a casa dele, né? Por conta aí das informações que foram trocadas entre as equipes policiais, veículo recuperado com êxito, né? Um veículo Gol foi localizado aí no município de Laranjeiras do Sul, já vai ser restituído à proprietária, a pessoa responsável por este veículo. 8:23, e as ligações telefônicas para aplicar golpes têm se tornado uma prática bastante comum, né? Todo mundo tem vivido aí esta situação, né? Duvido quem não recebeu ainda uma ligação telefônica. É todo momento, inclusive, aquelas ligações indesejadas e você não atende, lá um minuto estão ligando de novo e assim vai, né? Durante todo o dia. Essas ligações telefônicas aí normalmente, a grande maioria, são de pessoas tentando aplicar golpes. Vamos saber detalhes aí dessa modalidade na reportagem da Viviane Goulart.
6: Nos últimos tempos, o uso de ligações telefônicas para aplicar golpes tem se tornado uma prática cada vez mais comum. Aqui no Tocantins, tem criminosos se passando por instituições financeiras e até mesmo por integrantes de facções criminosas. Uma das vítimas desse tipo de golpe chegou a pagar R$ 2.500 após ser ameaçado de morte pelos criminosos. Existem leis que garantem a segurança dos dados no ambiente virtual. Mas mesmo assim, os golpistas conseguem acessar essas informações. A orientação de especialistas é evitar ao máximo a exposição dos seus dados pessoais. Evite fornecer dados em ligações, mesmo que aquela ligação se apresente como sendo do banco. Geralmente, os bancos não ligam e quando ligam, eles não vão te pedir senhas e nem o seu CPF. Conforme a Secretaria de Segurança Pública do Tocantins, casos de crimes cibernéticos podem ser registrados presencialmente em uma unidade da Polícia Civil ou através da delegacia virtual. Após o registro do boletim de ocorrência, a queixa é encaminhada para a Divisão Especializada de Repressão a Crimes Cibernéticos. Viviane Goulart, da Rádio Unitins FM de Palmas, no Tocantins, para a Rádio Nacional de Brasília.
5: 8h25, informação aí sobre as ligações telefônicas indesejadas. Sempre é bom ter cuidado para você não ser vítima de um golpe. E para finalizar aqui, estou recebendo um recado de moradores ali da região do Parque do Lago, né, no bairro San Genaro, reclamando da confusão, da algazarra. Segundo recado aqui que eu recebo de um morador, cuja identidade a gente vai preservar, ele diz o seguinte, né? E os desocupados e bagunceiros não deixam os moradores próximos ao Parque do Lago descansar. Diz que era 4 horas da manhã, estavam ali bebendo, fazendo algazarra, incomodando, inclusive menores de idade, né? Às 4 horas da manhã, ali na região do Parque do Lago, promovendo uma série de desordens ali, bebendo, gritando, fazendo confusão, não deixando ninguém dormir por ali, né? A orientação pro pessoal ali é comunicar a polícia, né? Entra em contato aí no 190 da Polícia Militar para que possam ser tomadas as medidas legais e cabíveis. Problema do Parque do Lago, moradores não têm conseguido descansar ali naquela região por conta das algazarras, das confusões que perduram aí até altas horas da madrugada, como por exemplo, nesse caso, 4 horas da manhã, estavam ali fazendo confusão. Gente desocupada, né? Não tem o que fazer, não tem compromisso algum, e aí fazem o quê? Ficam incomodando quem precisa descansar para trabalhar no dia seguinte, infelizmente. 8h27, obrigado pela sua companhia e audiência. O Revista volta amanhã, 7h25, logo após o horário eleitoral gratuito. Eu volto no horário do meio-dia com as informações da segurança. E à noite, às 7 horas, no programa Companhia de Amigos. A seguir, tem Pamela Fernanda e o Bom Dia, Gente. Um grande abraço, uma ótima quinta-feira a todos.
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3: 8:30. Bom dia, bom dia, bom dia. Alô, meu povo maravilhoso. Estou chegando para te fazer companhia até as 10 horas da manhã com o melhor da música, informação, descontração, prêmio sempre no seu rádio. Então vem para cá, cola na nossa FM, participa e concorre a um travesseiro da Bioposture Colchões. 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Muito prazer, eu sou a Pamela Fernando e já convido você para vir pro WhatsApp comandar a nossa parte musical. Vem pro 46984134946. Ouça a voz de Deus. O coração é mais enganoso que qualquer outra coisa. Jeremias 17, versículo 9. No dia a dia ouvimos pessoas, recebemos mensagens, executamos tarefas, enfim. Estamos a todo momento recebendo informações e tomando decisões. Mas em meio a tanta agitação, como será que podemos discernir adequadamente a voz de Deus? Saber diferenciar se algo é um apontamento do Pai para nossas vidas ou se é apenas um pensamento que saiu do nosso próprio coração, baseado em nossas vontades, e talvez te deixe com dúvidas. Essa é uma tarefa que exige um relacionamento e intimidade para você saber reconhecer o que é realmente do Senhor. A Bíblia diz que em nós há uma guerra entre a carne e o espírito. E o fato é que entre esses dois lados, o que for melhor alimentado há de vencer as batalhas. Muitos de nós queremos ouvir a Deus, mas acabamos ouvindo a voz que às vezes sussurra em nosso coração, por não estarmos íntimos de Deus Pai. Nessas condições, jamais conseguiremos discernir adequadamente sua voz e nossas emoções tendem a falar mais alto. É bom lembrarmos que devemos ter cuidado para não equalizarmos o timbre da voz de Deus com a voz do nosso coração, pois ele tende a ser enganoso. E com isso, seguimos a bússola quebrada de nossos instintos, que podem nos levar a caminhos que fogem dos propósitos de Deus para a nossa vida. No entanto, se nos dedicarmos às disciplinas espirituais, alimentando assim adequadamente nosso espírito, ele vencerá a voz que às vezes atormenta nosso coração. Se não lhe traz paz, não é a voz do Senhor. A partir de hoje, saiba que quanto mais você se dedicar a Deus, mais sensível estará para ouvir a sua voz. E então viver os planos, desfrutando de todas as bênçãos e promessas que Deus estabeleceu em sua vida. Senhor, eu entrego esse dia nas tuas mãos. Vai à minha frente abrindo os caminhos que eu ainda não consigo ver. Guarde os meus passos, protege a minha casa, a minha família, o meu trabalho. Acalma o meu coração para que eu não carregue pesos que não são meus. Que as palavras que eu disser levem paz. Que as decisões que eu tomar sejam guiadas pela tua sabedoria. Afasta de mim todo mal, toda inveja e toda confusão. Coloca luz no meu caminho, força no meu corpo e fé dentro do meu peito. Que tudo aquilo que Deus reservou para mim chegue na minha vida no tempo certo, do jeito certo e pelas mãos certas. Eu recebo esse dia com gratidão e com fé. com a certeza de que Deus já está cuidando de tudo. Eu sei que coisas extraordinárias irão acontecer em minha vida. Eu creio. Bom dia, bom dia, bom dia. Bom dia com mais alegria na nossa programação. Começamos hoje com Gino e Geno. Sentimento Cigano, quinta-feira, dia 17 de setembro de 2026.

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0: 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O encontro para a despedida está sendo realizado na comunidade do Bugre Alto. Cerimônia de homenagem será hoje às 16 horas. Ao término, seguirá o caminho da eternidade até o cemitério da comunidade.
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Tá na nossa, tá bom demais. 8h46, bom dia. Oi, Silvana, oi. Você mandando aquele nome, o nome do filho também pra concorrer. Mandando seu nome, o nome do filho, estão concorrendo sim. Travesseiro da Biopostura hoje pra você. Dona Lúcia Rocha também participando e concorrendo. Pessoal da Barra do Bugrinho. Bom dia pro Nelson da La Maria. Ô, seu Nelson, bom dia, meu amigo. Está concorrendo. Que Deus abençoe hoje e sempre. Clarice Blank. Vejo, minha querida, tá pedindo também música boa, Idade do Céu, com o Paulinho Mosca. Obrigada pela audiência sempre aqui na nossa programação. Roseli Presser, Josiele Ribeiro, Franciele Ferreira, Cirlei Schwad, um beijão pra você, Cirlei. E ainda não participou, sobe pra cá, pode pedir sua música também no 469-8413-4946. Ana Castela é o nome dela, junto com Nada Mais Nada Menos, Lula Miranda.

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6: 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Informa, indicadores econômicos.
7: Dólar comercial opera em queda R$5,15, euro R$5,90, dólar turismo R$5,35, libra R$6,89, o peso argentino 0,003.
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Bom dia, bom dia, bom dia. Eita, povo querido, curtindo a nossa programação nesta quinta-feira, hoje dia 17 de setembro de 2026. Temperatura de momento aqui em Shoppingzinho é de 14 graus, sem previsão de chuva para hoje, nem para amanhã, só para sabadão. Segundo aqui o Clima e Tempo, e vamos ter chuva aqui em Shoppingzinho. Pessoal que ainda não participou, eu tenho um presente da Biopostura e Colchões, é só você vir pro WhatsApp, manda o seu alô especial e você já estará concorrendo. Lembra sempre de colocar também de onde você curte a programação, adoro saber onde o povo está sintonizado aqui na nossa. Bom dia para Edna, concorrendo sim, família toda, viu, Edna? Falou também para Elza Menzel, a filha Priscila Penteado, pessoal do bairro Nossa Senhora Aparecida. Quem está mandando música é a Marisa de Souza Penteado e o Carlos Penteado também de Porto Pinheiro, oferecendo música para a irmã Elza, para a filha Priscila, para todos que estão ouvindo a nossa programação. Grande abraço para vocês, sejam sempre bem-vindos aqui na nossa FM Claresdina Caverzan. Bom dia, dona Claresdina. Janice Santofante Jamile, residem na comunidade da Palmeirinha. Beijão para todos aí também, estão participando aqui da programação e concorrendo ao nosso presente da Bill Postura e Colchões. Pessoal, você quer pedir sua favorita sertaneja? Então, chegou a hora, pode vir pra cá. Pede no 46984134946. César Menotti Fabiano.

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Tá na nossa, tá bom demais. 9:10, bom dia, bom dia. 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Dona Matilde Helena Biava Salvador concorrendo, Avalir também, Andriele Aparecida Sangalete Blanc da Comunidade do Bugre. Bom dia para Dona Lourdes Anesco Lázari também participando e concorrendo, Tayane Berlanda. Um alô para Raquel, Nair, Ana Lúcia Siqueira. Bom dia também, pessoal lá de Saudade do Iguaçu, Rosilei Teixeira Brizola, participando e concorrendo ao nosso presente de hoje, Luísa Pospichil, Vegelô, Janice Costa, Silvana Panceira, Margarete da Rosa Souza, também lá no Parque do Lago, né, Margarete? Beijão, minha querida, está concorrendo. Vitória Emanuele de Ramos Roque, Vandeleia Alves, bom dia para noite.

0: Informa a hora certa.
1: Nossa FM, 9 horas e 17 minutos. 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
1: Isso aí, 9h20, bom dia.
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Tá na nossa, tá bom demais. 9h31, valendo hoje sua participação. 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
1: Isso aí, meu povo querido. Hora de mandar aquele alô para quem está participando para concorrer ao presente da Bill Postura e Colchões. Hoje temos um travesseiro para você dormir muito melhor. Travesseiro com a qualidade Bill Posture. Beijo pra Viviane Cardoso do Candói, que é curtima do Leonardo. Beijo, Vivi. Também sou fã do Leonardo. Adoro as músicas dele. Acho ele super engraçado também, né? Jaine, um beijão pra você também. Um alô pra Izene Martins de Sulina. Beijo pra Ledinês Mitrute concorrendo. Nilce Spigiorim. Valdivina Borba de Moraes também concorrendo. Miguel Gonçalves, um grande abraço, seu Miguel. Laura Fontana, Lúcia Kovaleski, Veronice Rockenbach, Elisa Migliorini de Pato Branco, Zac Vasconcelos, Ivete Moreira. Bom dia para Veronice também participando. Leonice Cabral, Érica Cabral, família toda do bairro Nossa Senhora Aparecida. Ana Gonçalves aqui do centro. Noeli de Lima Ferreira do Mato Branco. Bom dia para Maristela Bueno. Lucena, dona Lucena Reinheimer. Meu amigo Leodemar, querido pessoal lá do Candói, ele quer curtir Zezé de Camargo e Luciano, Flores em Vida. E é essa que vai embalar aqui a nossa programação nesta manhã de quinta-feira. Bom dia, bom dia, bom dia!

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0: É isso aí, a nossa FM 102,9, 9 minutos faltando para as 10 horas da manhã. Bom dia para todos que participaram aqui da programação. Você que mandou seu nome, mandou o nome da família, mandou áudios também. Inclusive, tem áudios. Bom dia.
1: Boa tarde, minha querida amiga Pamela. Tudo certo?
0: Boa tarde.
1: Manda um alô para nós aí, Fazenda Nossa Senhora Aparecida. Comunidade Traição, que estamos ferrados nos tratamentos dos milho aí. Com certeza que o volumão na 102.9.
0: Ô, meu amigo Murilo.
1: Põe meu nome no sorteio, fazendo um favor. E lembrando, ouvinte, tá na nossa, tá bom demais.
0: Da indicação do Murilo, vitalício.

Eita, Mari Fernandes, Matheus e Cauã aqui na programação Indicação do Ouvinte. Bora lá pro sorteio, de um travesseiro Bill Posture Colchões. Quem será que levou esse travesseiro hoje? Foi Leonice Cabral. 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Eu agradeço imensamente o carinho de cada um de vocês, você que participou aqui da programação da nossa, mandou seu alô, pediu sua música, muito obrigado mesmo pelo carinho, desejo uma quinta-feira muito abençoada para você, para sua família, muito sucesso aí no seu comércio, você que tá cortando o trecho também, que Deus sempre te acompanhe. Já sabe, às 3 horas, temos o nosso bailão, o nosso Clube 102, sempre com as melhores bandas do sul do Brasil. A última de hoje, deixo por conta dele, Leonardo. E esse sucesso, essa pedrada para essa quinta-feira, te amo demais. Um grande beijo, fiquem com Deus, fui!

0: Hã? Acabou? Ah! Acabou, mas amanhã tem mais. Uhul! Bom dia, gente, pra começar. Muito bem o seu dia.
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0: Cândido.
1: Opa, bom dia, bom dia, bom dia. Está no ar aqui na minha, na sua, na nossa Manhã 102. É mais um programa campeão de audiência que está chegando, turma. É amanhã de quinta-feira, hoje dia 17 de setembro. Para você no trabalho, para você em casa, para você na rodagem. Grande abraço, bom dia, boa quinta-feira, uma quinta-feira abençoada para você, para sua família, né? A partir de agora, colados, juntos e misturados, nós vamos que vamos aqui na nossa, né? É, esperando você, esperando aí a sua participação, a sua indicação, através do 469-8413-4946. Se for mandar áudio, por gentileza, 20 segundinhos aí, tá bom? Combinado? Manda aí seu zap, participe. Essa é a nossa FM. Eu sou Everaldo Cândido, desde pequenininho. E estamos chegando no pé do eito para fazer direito sempre, sempre. Feliz e contente, com Deus na frente sempre. E sem medo de nada.

0: É Carlos e Jader na programação Nossa FM. Muito bem, vamos seguindo em frente aqui com o nosso Manhã 102, ouvinte chamando, play no zap.
1: Bom dia, Everaldo Cândido.
0: Dia.
1: Meu nome é Júlia e eu queria mandar um abraço.
0: Fala comigo,
1: pra
0: Júlia.
1: Adélia da Silva Siqueira, minha avó, e eu queria que vocês tocassem Fundo da Grota.
0: Tá bom, valeu, Júlia. Um abraço pra sua avó aí, a dona Adélia Siqueira, né? Estão ligadas, curtindo o nosso Manhã 102. Obrigado, viu? Obrigado pelo carinho e pela sintonia. Quem mais está acompanhando a gente é a Rosane Lima, lá do Candói. Um abração, pessoal do Candói. Valeu, Rosane. Obrigado pela sintonia. O compadre Leandro, como é que tá, compadre? Tá dando umas borchadas aí, né? Acabou de passar lá no São Sebastião. Mas, compadre, velho. Compadre Leandro, grande abraço. A Rosenilda também tá chegando na programação. Obrigado pela sintonia diretamente lá do Candói. Um abraço. Ah, o Cauã, lá em Mangueirinha, confirmando a audiência, né? Alô, Mangueirinha, valeu, turma, tamo junto.
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0: 10:13.
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0: Aí os Menotti e Rio Negro e Solimões na programação Manhã 102. Tá na nossa, tá no Manhã 102, tá bom demais. Nosso bom dia pra você que tá chegando agora e vamos que vamos.
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0: Manhã 102, 10:30. Quinta-feira maluca. 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

0: Aí você curtiu Alisson e Alex no Manhã 102. Pra você que tá chegando agora, seja bem-vindo, bem-vinda. Vamos que vamos, né, gente? Música boa, você participando, você interagindo com a gente na manhã gostosa de quinta-feira. 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
0: Muito bem. Obrigado aí, a Eliane da Pró-Saúde.
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0: Agora 10h47.
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1: 11 horas com pontualidade. 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É o Manhã 102 aqui na nossa FM, que vai para o intervalo e já já a gente volta.
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0: Então, Faustino, aqui no nosso Manhã 102, está na nossa, tá bom demais. 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
0: Valeu. Abraço, meu amigo Zé Antônio, direto da capital para o Manhã 102, 11 horas e 19 minutos, hora de Brasília. Nosso bom dia para você que está chegando agora. Seja bem-vindo, bem-vinda e vamos que vamos, né, gente? Toda a região sudoeste ligada, acompanhando a nossa FM. 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
0: O amor faz permanecer a imagem de quem se foi. Teu nome permanecerá com uma bela herança. Descanse em paz e leve contigo as orações. Aqueles que amamos nunca morrem, apenas partem antes de nós e permanecem vivos em nossos corações. Com imenso reconhecimento, as famílias Ried e Rossi expressam sua sincera gratidão a todos os profissionais que deram o seu suporte. SAMU, doutora Letícia, Polícia Militar, equipe Tia Vive, Freio Wilson, amigos, familiares, vizinhos, a todos que prestaram apoio, conforto e se fizeram presença através de orações ou mensagens, quando do falecimento do senhor Nilo Rossi. A família convida para terço de sétimo dia, amanhã, 15h, no cemitério municipal e missa sábado, 19h, na Igreja Matriz. Falecimento. Cristo ressuscitado te avive momentos de esperança, juntamente com a família Fetzer. Com dor no coração se despedem de Nelson Fetzer, aos 92 anos. O encontro para a despedida está sendo realizado na comunidade do Bugre Alto. Cerimônia de homenagens hoje, 16h. Ao término, seguirá o caminho da eternidade até o cemitério da comunidade Bugre Alto.
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2: Vinde a mim todos vós que estáis cansados e descanso eu vos darei, diz o Senhor. Deus abençoe você, abençoe toda a sua família e que bom nesta quinta-feira levar até você a mensagem de fé e de esperança, trazer até você a palavra de Deus. Que esta palavra traga paz e alegria ao seu coração. Tenho certeza que Deus vai abençoar você e sua família no dia de hoje. Por isso, iniciemos com o sinal de nossa fé, em nome do Pai, do Filho e do Espírito Santo. Amém. Lembrando então a nossa programação das paróquias para essa semana. Hoje, quinta-feira, expediente do padre na Secretaria da Sulina, as confissões dos crismandos e dos padrinhos. 19 horas, missa na matriz de Sulina. Amanhã, sexta-feira, dia 18, 19:30, missa na comunidade São Cristóvão. No sábado, dia 19, nós temos então as crismas. Às 15 horas, missa de crisma na matriz de Sulina. E às 19 horas, missa de crisma na matriz de Saudade. Venha participar e celebrar conosco esse dia importante. No domingo, dia 20, 7:30 da manhã, missa na matriz de Saudade. 9 horas, missa na matriz de Sulina. 10:30, missa na Sede Ouro. E 19 horas, a missa na comunidade do Biguá. E na terça-feira, dia 22, 19 horas, missa no Bom Jesus. Na quarta-feira, dia 23, expediente do padre na Secretaria de Saudade, 19 horas, a missa na matriz de Saudade com adoração e bênção do Santíssimo. Lembrando que na quinta-feira, tendo o expediente do padre na Secretaria da Sulina, 14 horas tem missa na comunidade Barra da Fartura, 19 horas na matriz de Sulina. Deus abençoe você e toda a sua família, porque ele é Pai, Filho e Espírito Santo. Amém.
3: Senhor, as famílias, amém.
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0: Feijão carioca, saca 60 quilos, 310. Feijão preto, saca 60 quilos, 225. Milho, saca 60 quilos, R$63. Soja, saca 60 quilos, 142. Boi em pé, arroba 363. Suíno em pé, carne, o quilo, 4,45. Vaca em pé, arroba 320. Cotação do mercado agrícola para hoje. Quinta-feira, com dados fornecidos pelo DERAL.
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2: Muito bem, 11:37. E olha, atenção, o Osmarino Prush de Moura, ele perdeu uma carteira com seus documentos e também cartão de crédito. Se você encontrou ou encontrar, por gentileza, entre em contato no 99 99 99 99 12 0704. Se você encontrou ou encontrar os documentos aí de Osmarino Prush de Moura, 99 99 12 0704, tá bom? Foi perdida essa carteira aí. Se você encontrou ou encontrar, entre em contato nesse número ou deixe aqui na portaria da emissora.
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0: 11:43.
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Nós vamos finalizando o nosso Manhã 102 desta quinta-feira. Fiquem todos com Deus, que é a melhor companhia e que graças a Ele a vida continua.

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2: 800 anos de luz, de fé e de inspiração. 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Franciscanos, compartilhando a paz e o bem.
3: Queridos ouvintes do programa dos avisos da paróquia São Francisco de Assis, a nossa saudação franciscana de paz e bem. E passamos agora aos avisos da paróquia. Festa do Padroeiro de Chopinzinho será nos dias 24, 25, 26 e 27 desse mês de setembro. A programação: quinta-feira, dia 24, primeiro dia do Tríduo, terço pelas famílias e pelo município de Chopinzinho, às 19h30 no Auditório São Francisco. Sexta-feira, dia 25, segundo dia do Tríduo, adoração e bênção do Santíssimo Sacramento, às 19h30 na Igreja Matriz. No sábado, dia 26, terceiro dia do Tríduo, procissão das luzes com o padroeiro de Chopinzinho, às 19h30, saindo em frente à loja Sense. Domingo, dia 27, a grande festa do padroeiro, missa solene às 10h, e depois almoço festivo no centro de pastoral. Que Deus recompense a sua generosidade e muito obrigado pela ajuda que vocês prestam. Segundo a caminhada do Rosário, as inscrições estão abertas para aqueles que desejam participar da caminhada do Rosário. Fazer as inscrições até no dia 18 de setembro na Secretaria Paroquial ou na Secretaria do Bairro Nossa Senhora Aparecida. A Renovação Carismática Católica RCC convida todos para um retiro a acontecer entre os dias 16, 17 e 18 de outubro, no Centro de Pastoral de Chopinzinho. A nossa paróquia está vivendo um tempo especial, um tempo de graça, de história e de alegria. Está chegando a grande festa da paróquia. E este ano tem um brilho diferente. Vamos celebrar os 800 anos de São Francisco de Assis. Este santo que continua iluminando o mundo com sua simplicidade, sua paz e seu amor por Deus. É um momento para reunir as famílias, reencontrar os amigos, fortalecer nossa fé e renovar a nossa comunidade. Cada detalhe da festa está sendo preparado com carinho para que todos se sintam acolhidos e participem com entusiasmo. Queremos convidar você e sua família, os vizinhos, para viver conosco esta celebração. Venha rezar, cantar, confraternizar, agradecer e se alegrar. Venha fazer parte dessa história, que não é apenas da paróquia, mas de toda a cidade de Chopinzinho. Prepare-se, a festa está chegando e você é parte essencial dela. Vamos juntos celebrar os 800 anos de São Francisco de Assis e renovar a alegria de sermos comunidade viva, unida e cheia de fé. E agora passamos a ouvir as missas que teremos no final de semana. Dia 17, quinta-feira, às 19h, em Alto Vitória, no Lagoão e na linha Gressana. Dia 18, na sexta-feira, às 19h, no Capitel Santo Antônio, no Passa Quatro e na Palmeirinha. Dia 19, no sábado, 10h, na Fazenda Velha, 14h30, no Arroio Bonito e Nossa Senhora de Fátima, 19h, na Ponte Alta e no bairro Cristo Rei e aqui na Matriz. Domingo, dia 20, às 8h, a Missa da Matriz, às 8h30, na Comunidade de Nossa Senhora das Graças, às 9h, na Linha Santa Maria, às 9h30, na Água Branca, às 10h30, no Bugre e às 19h, aqui na Matriz. E a visita da Relíquia de São Francisco, que continua passando nas comunidades. hoje, dia 17, na linha Mafioletti, e a benção de São Francisco. Que o Senhor vos abençoe e vos guarde, que lhe mostre a sua face e tenha misericórdia de vós, que lhe volva seu olhar sobre vós, os dê a paz, o bem e toda a graça. Que o Senhor vos abençoe, em nome do Pai, do Filho e do Espírito Santo.

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3: 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Joga quem quer jogar, ganha quem

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38: 12:25.
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44: 12:27. Boa tarde, amigos e amigas de Shoppingzinho Região. Hoje é quinta-feira, 17 de setembro.
0: Estamos iniciando o Rotativa 102. Apresentação Marcos Ferreira. Para hoje, segundo o Cimepar, não há previsão de chuva, temperatura mínima de 11 e a máxima 22 graus. Cerux informa as manchetes. Radar de velocidade média será testado em rodovias do Paraná. Chuva volumosa volta a preocupar o sudoeste a partir de amanhã, sexta-feira. Ingressos para Céu e São Miguel no próximo domingo continuam sendo vendidos. Polícia cumpre mandado de prisão por falsa identidade em São Roque do Chopin. Hoje à noite tem Cascavel e a Céu Chopinzinho no jogo de ida do Paranaense Sub-17. Em Honório Serpa, também teve cumprimento de mandado de prisão ontem à tarde. Suspeito de matar homem, incendiar carro com corpo dentro, é preso em Pato Branco. Inclusive, o acusado é irmão da vítima. Colisão de veículos na região de Palmas na manhã de hoje deixa um óbito e dois feridos. 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
0: 12:29. Mais informações da previsão do tempo com Júlia Munhoz.
2: Durante o amanhecer desta quinta-feira, os ventos provenientes do oceano manteram o transporte de umidade para o interior do Paraná, favorecendo maior cobertura de nuvens baixas entre o leste, Campos Gerais e Centro-Sul. Nestas áreas, há possibilidade para redução da visibilidade e ocorrência de chuviscos ocasionais, especialmente em trechos de serra. No amanhecer também, as temperaturas permaneceram baixas na metade sul do Paraná e na região norte, com valores ligeiramente abaixo dos 10 graus Celsius. À tarde, o sol predomina em todas as regiões, sem previsão de chuva para o interior. Na faixa oeste, o aquecimento será mais acentuado, com temperaturas em torno de 27 e 28 graus Celsius. No site do Cimepar, você encontra a previsão do tempo detalhada para cada município e região para os próximos dias. Acesse cimepar.br.
0: 12:30. E ainda falando da previsão do tempo para os próximos dias, um novo período de forte instabilidade deverá atingir os três estados do sul a partir de amanhã, sexta-feira, trazendo risco de chuva intensa, temporais isolados, rajadas de vento e quedas de granizo. Segundo a Metsu Meteorologia, a instabilidade aumenta principalmente entre sábado, dia 19, e o início da próxima semana. Áreas do Paraná, Santa Catarina e Rio Grande do Sul poderão registrar volumes elevados de chuva, com possibilidade de alagamentos, enxurradas, inundações e elevação dos níveis dos rios. A maior preocupação está em pontos do oeste de Santa Catarina e sudoeste do Paraná, onde os acumulados nesta segunda metade de setembro podem alcançar entre 200 e 300 milímetros de chuva, sem descartar volumes ainda maiores em áreas isoladas. A bacia do Rio Iguaçu também exige atenção diante da sequência de dias chuvosos. O Paraná ainda se recupera dos temporais registrados nos últimos dias. Mais de 70 municípios foram afetados e 4 mortes foram confirmadas. O estado também registrou 3 tornados entre os dias 9 e 11 de setembro. A orientação é acompanhar os avisos meteorológicos e comunicados dos órgãos da Defesa Civil, especialmente em áreas próximas a rios, encostas e locais com histórico de alagamentos. 12:32. E a Agência Nacional de Transporte Terrestre, a ANTT, autorizou testes de um radar de velocidade média em 6 trechos de rodovias do Paraná, entre vias federais e estaduais concedidas. O equipamento mede o tempo em que o veículo leva para percorrer o trecho entre dois pontos e calcula a velocidade média mantida no caminho. A autorização partiu da Superintendência de Infraestrutura Rodoviária ligada à ANTT. A fase de testes terá duração inicial de 180 dias contados a partir da implantação dos equipamentos e do início efetivo do monitoramento, com possibilidade de prorrogação. Nesta primeira etapa, o sistema não poderá gerar multas ou autuações. Os dados coletados servirão para avaliar a viabilidade da tecnologia, a confiabilidade das informações, o funcionamento dos equipamentos e o comportamento dos motoristas. A ANTT classifica o projeto como técnico e educativo. No estado do Paraná, os testes deverão ocorrer em 6 vias, na PR-444, PR-862, BR-376 e BR-163, também BR-277 e PR-151. Os locais escolhidos para a instalação dos equipamentos deverão contar com sinalização informando os motoristas sobre a realização do monitoramento. Na rodovia BR-277, aqui no Paraná, o local de teste será no trecho entre o quilômetro 33 e quilômetro 41, sentido decrescente, com extensão de 8 quilômetros, na região de Morretes, na descida da Serra do Mar. Também na 277, outro equipamento será instalado na região de Guarapuava, na rodovia 277. Também na 277, mais um equipamento será instalado na região entre Laranjeiras do Sul e Nova Laranjeiras. Na BR-277 também será implantado um equipamento na fase de teste entre Cascavel e Santa Teresa do Oeste. Mais um equipamento que estará posicionado na BR-277 na região de Cascavel, sentido a Santa Teresa do Oeste, em outro ponto da rodovia. E na 277 também na região de São Miguel do Iguaçu. Na rodovia BR-376 será instalado um equipamento entre Mauá da Serra e Ortigueira. Também outro equipamento será implantado na região do município de Tibagi e mais um em Tibagi no limite com Ponta Grossa. Na rodovia BR-163, o equipamento será instalado na região de Capitão Leônidas Marques. Na PR-444, teremos também a implantação de um equipamento na região de Arapongas. PR-862, na região de Ibiporã. Na rodovia PR-151, região de Carambeí, trecho que liga a Ponta Grossa. Ainda de acordo com as informações, diferentemente do radar tradicional que verifica a velocidade em um ponto único da via, o novo modelo usa 2 pontos de monitoramento. O veículo é identificado ao passar pelo primeiro equipamento e novamente quando chega no segundo. Como a distância entre os 2 pontos é conhecida, o sistema calcula quanto tempo o veículo levou para percorrer o trecho e, a partir disso, determina a velocidade média desenvolvida. A tecnologia impede a prática de reduzir a velocidade apenas ao se aproximar do radar e acelerar novamente logo depois. Portanto, vários pontos no Paraná. Nos próximos dias já serão instalados equipamentos na fase de 180 dias, que é a fase de testes. Depois, se assim entender que funciona, começa a ser feita a fiscalização definitiva. 12:35. Depois do intervalo comercial, Mansop e Ministério Público reforçam parceria contra os efeitos do El Niño. Os detalhes já já.
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0: Agora são 12:38. A ANSOP, Associação dos Municípios do Sudoeste do Paraná, reuniu ontem prefeitos, vice-prefeitos, secretários e integrantes da Defesa Civil com o Procurador-Geral de Justiça do Paraná, Francisco Sanicotti, para fortalecer a parceria entre municípios e o Ministério Público na prevenção e resposta aos eventos climáticos que têm provocado danos no estado. O encontro consolidou uma cooperação já existente entre as prefeituras e o Ministério Público do Paraná. A discussão teve como foco a preparação dos municípios diante de situações de emergência e a articulação entre órgãos públicos para atender a população atingida. O presidente da ANSOP, prefeito de Dois Vizinhos, Luiz Carlos Turato, defendeu uma atuação do Ministério Público que também priorize a aproximação com as comunidades e instituições em momentos de crise. O Ministério Público não tem que somente judicializar. Também são de fundamental importância momentos como esse de aproximação com a comunidade e promover o equilíbrio e normalidade, sobretudo em situações de crise, disse o prefeito. O presidente da ANSOP destacou que as consequências dos desastres atingem especialmente a população em situação de maior vulnerabilidade e, por isso, demandam a atuação conjunta do poder público. Especificamente, nestas situações de desastres do El Niño, os mais atingidos são principalmente os mais pobres, mais fragilizados, que precisam de uma união de esforços do poder público, disse o prefeito. Turato também agradeceu o trabalho realizado pela Defesa Civil no atendimento aos municípios afetados por eventos climáticos. Durante a reunião, Turato citou os danos registrados em seu município, Dois Vizinhos, após o temporal com granizo ocorrido no último final de semana. O município teve uma situação de emergência homologada pelo governo do estado depois dos estragos provocados pelo temporal. O episódio foi citado pelo presidente da ANSOP ao destacar os desafios enfrentados pelos municípios e a importância da atuação da Defesa Civil em situações de emergência. O Procurador-Geral de Justiça, Francisco Zanicotti, defendeu a integração entre Ministério Público, Prefeituras, Poder Legislativo e a população para fortalecer a capacidade de prevenção e respostas rápidas, segundo ele. É preciso nos unir aos prefeitos, ao Poder Legislativo e à população da região para que possamos fazer a diferença na prevenção e resposta à altura em casos de necessidade, disse ele. O Procurador-Geral também chamou a atenção para os possíveis impactos econômicos dos eventos climáticos sobre a atividade agrícola do Sudoeste. Também temos a preocupação com o Sudoeste enquanto região agrícola, o que pode ser bem prejudicial economicamente com os efeitos do Super El Niño, disse ele. Durante o encontro, Zanicotti destacou o programa Municípios pelo Clima do Ministério Público do Paraná. Segundo as informações apresentadas na reunião, a iniciativa atua há 2 anos com orientações técnicas para prevenção e resposta rápida a eventos climáticos. Agora são 12:40. A Coaçu anunciou recentemente que está incorporando a cooperativa Codepa, com sede em Mangueirinha. Nesta semana, o repórter Evandro Artuzzi conversou com o Paulo Roberto Fachin, vice-presidente da Coaçu, né, que falou sobre essa iniciativa que foi anunciada, né, que é a incorporação então da Codepa pela Coaçu.
7: Uma saudação especial aos cooperados e colaboradores da Codepa e da mesma forma aos cooperados e colaboradores da Coaçu, a grande família Coaçu e Codepa. O cooperativismo por si só já é a união de pessoas, a união de forças. Inclusive, um dos princípios do cooperativismo é a intercooperação, a união de forças. A Coassul sempre foi muito adepta de unir forças com outras cooperativas. Então, exemplo da parceria que temos com as cooperativas de crédito e o exemplo recente que nós anunciamos, né, Evandro, que foi a junção com outras cooperativas para a compra de uma indústria de soja em Ponta Grossa, Esmagadora, Campos Gerais. E nesse processo de conversa, união de forças com outras cooperativas, nos reunimos, então, com o Conselho de Administração da Codepa, hoje presidido pelo seu Nelson Conze, para que a gente pudesse propor um processo de incorporação de união de forças. Então, o primeiro passo é a aprovação por parte do Conselho de Administração, da Diretoria Executiva e do Conselho Fiscal de cada cooperativa, concordando com esse processo de união de forças. Posterior a isso, é esse documento que nós ontem colocamos, então, nas mídias sociais, demonstrando, então, um interesse por parte das duas cooperativas num processo inicial, que é um processo que ele pode demorar de 60 até 90 dias para acontecer, onde envolve trâmites legais junto a órgãos do governo. Precisamos realizar as assembleias junto aos nossos cooperados, fazer muitas reuniões nas comunidades para explicar, para demonstrar que isso será excelente para as duas cooperativas, para os cooperados, para os colaboradores e para a comunidade.
8: Para quem é cooperado, né, principalmente da Codepa, por enquanto segue tudo normal, Paulo, o trabalho, assistência, tudo normal por parte da Codepa.
7: Falando numa forma bem simples, que o produtor Codepa e Coassul está nos ouvindo, Evandro, o produtor que vai realizar seu plantio hoje, precisa retirar sua semente e seu fertilizante lá na Codepa. Seu produto estará lá, a Codepa está com todos os estoques em dia, é uma cooperativa saudável. O produtor vai chegar na Codepa, vai ter o agrônomo da Codepa, ele vai retirar o fertilizante, a semente, o herbicida para fazer a dessecação. E essa nota vai sair em nome da Codepa, emitida para o produtor, porque a Codepa, até o processo final de incorporação, estará ativa. O produtor, por exemplo, que estará colhendo trigo nos próximos dias aí na região de Mangueirinha, ele pode entregar tranquilamente seu trigo na Codepa. O produto ficará em depósito em total segurança na Codepa. Se ele realizar o faturamento desse trigo, por exemplo, antes do período de incorporação, quem realizará o pagamento, quem realizará a nota, será a cooperativa Codepa. Após o processo de incorporação, esse faturamento acontecerá via Coassul, com a Coassul realizando o pagamento. Então o produtor pode ficar muito tranquilo que todos os insumos que ele tem comprado, adquirido dentro da Codepa, serão entregues até a incorporação pela Codepa, após a incorporação pela Coassul. E os produtos que ele irá colher, o trigo ou a soja, o milho que ele tem em depósito dos anos anteriores, da mesma forma, ele não precisa se preocupar. Faturou hoje, o faturamento será pago pela Codepa. Faturou após a incorporação, será pago pela Coassul. Então, a Coassul assume todos os direitos, deveres e obrigações da Codepa, junto a cooperados, junto a banco, junto a fornecedores, os compromissos com os colaboradores. Então, nada se afeta. É uma transição transparente, com muita calma, aonde nós queremos unir forças. E para unir forças, temos que fazer com calma, com transparência e com segurança.
8: Quantas são hoje as unidades da Codepa que fazem parte desse processo todo de incorporação, Paulo?
7: A Codepa hoje ela atua com 5 unidades de recebimento de cereal, 2 em Mangueirinha, a matriz e a unidade de Santo Antônio. Também tem a unidade de Honório Serpa, reserva do Iguaçu, e também a unidade de Coronel Domingos Soares. Também possui as lojas agropecuárias, uma recente loja inaugurada em Mangueirinha, também atua com loja agropecuária em Candói, Pinhão, Palmas, Ponte Serrada, possui uma excelente fábrica de ração, uma unidade de produção de sementes que é exemplar, inclusive a Coassul sempre foi parceira e adquiriu sementes da Codepa. Tem o TRR, que entrega combustível aos produtores, reflorestamento, uma área bem consistente, uma boa sede administrativa, uma boa associação de funcionários, campo experimental. Então, a Codepa é uma cooperativa completa, ampla, saudável financeiramente, com uma estrutura muito bem administrada, conduzida pelo seu Nelson, seu João Denadim, pelo Kleber e por todas as superintendências, os demais diretores da Codepa e conselheiros fiscais. Uma cooperativa com uma trajetória muito bonita de 25 anos, mas que entendeu que precisava se unir a uma cooperativa que já está com passos de industrialização, como a Coassul, que já está com abatedouro de aves, muito consolidada no mercado de rações, parceira já numa esmagadora de soja, construindo um moinho de trigo. Então foi essa a decisão da Codepa. É uma união de forças, então a Codepa está saudável e todos os produtores da Coassul e da Codepa que estão nos acompanhando podem ter certeza que os direitos, deveres dos produtores da Codepa estão assegurados e por parte dos produtores da Coassul, as estruturas da Coassul vão continuar recebendo investimento. Hoje estamos construindo 3 unidades prestes a inaugurar, Enéas Marques, Quedas e Laranjal. Estamos construindo silos. Esta semana mesmo aprovamos a construção de mais 5 silos armazenadores, secadores. Então, a Coassul não para seus investimentos. Isso não será afetado em nenhum momento por parte da Coassul e da Codepa.
0: 12h47. Depois do intervalo, destaque para o esporte.
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0: Feijão carioca, saca de 60 quilos, de 280 a 310. Feijão preto, de 200 a 225. Milho, de R$ 60,30 a R$ 63. Soja industrial, de 141 a 142. Trigo, de 78 a 84.
11: Cotação do mercado agrícola. 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
0: Agora são 12 horas e 53 minutos. Informações do esporte. Hoje tem os meninos da Cell em quadra, logo mais à noite, a partir das 8 horas, Cascavel e a Cell Shoppingzinho, Campeonato Paranaense de Futsal Sub-17. Jogo lá em Cascavel, hoje às 8 da noite, com transmissão pela Play Esportes. É o jogo de ida, fase já de mata-mata, né? Depois, semana que vem, tem o jogo de volta aqui no Dionísio de Bona. Hoje, então, a partir das 8 horas, Cascavel e a Cell Shoppingzinho, Campeonato Paranaense Sub-17. É transmissão da Play Esportes hoje à noite. Amanhã. Tem jogo também de Shoppingzinho, né? Amanhã é Copa Sudoeste, né? De futsal, às 8:30 da noite tem Enéas Marques e Shoppingzinho. O Shoppingzinho tá com apenas um ponto em dois jogos, perdeu na estreia para Coronel Domingos Soares e empatou na terça-feira 1-1 no Dionísio de Bona, aqui em Shoppingzinho, né? Contra a equipe do Ampere, né? Ou seja, uma derrota e um empate, precisa vencer. Um jogo difícil fora de casa, lá em Enéas Marques, né? Amanhã, então, a partir das 8:30 da noite, esse jogo também vai ter transmissão da Play Sports na Copa Sudoeste de Futsal. Né? Então, hoje tem os meninos do Sub-17 da Cell, lá em Cascavel, e amanhã a equipe de Shoppingzinho da Copa Sudoeste, lá em Enéas Marques, enfrentando o time da casa, né? O Campeonato Municipal de Futsal 2026 tem jogos das semifinais. Aliás, estava marcado para domingo. Os confrontos foi antecipado para sábado, porque domingo tem jogo da Cell no Dionísio de Bona. Então, sábado, dia 19, né? Depois da manhã, às 14:45, Santa Inês contra Thiago Pinturas, jogo da segunda divisão. 16 horas, 25 de julho, Bugre Alto A contra Guarani Força Livre, jogo da primeira divisão. 17:15, Ajax Shoppingzinho contra América FC, também primeira divisão, e 18:30 Paysandu JDS Filmes contra Sporting Futsal na segunda divisão. Os jogos todos sábado, então, semifinais do Municipal de Futsal aqui em Shoppingzinho. Na Sulina, a Taça Iguaçu de Futsal, né? Falamos ontem já, tá definido o confronto da final, teremos Shoppingzinho em São João na final da competição, no masculino, né? Falta definir os finalistas do feminino. E nós não tem data ainda definida, né? Porque falta justamente definir a final do feminino, né? Que ainda tem alguns confrontos para definir, jogos que serão realizados semana que vem, para definir a final do feminino. Por isso, está se aguardando agora a data, né? Sabe-se que o confronto do masculino é Shoppingzinho em São João, apenas aguardando a definição dos finalistas do feminino, já que serão na mesma data, né? A final do masculino e do feminino lá no município de Sulina. E domingo tem a Cell em quadra, a Cell Shoppingzinho, São Miguel Futsal no Dionísio de Bona, a partir das 5 da tarde, com transmissão pelo YouTube e pelo Facebook da nossa FM. Você que não garantiu seu ingresso, corre lá na Cell Store, né, e compra seu ingresso, ou no site Ingresso Nacional, pro jogo de domingo às 5 da tarde. É o jogo de ida, primeiro confronto entre a Cell e São Miguel, é o primeiro jogo de dois, né, domingo aqui no Dionísio de Bona, 5 da tarde, depois na outra semana, no outro sábado seguinte, né, lá em São Miguel, do Iguaçu, né? O jogo de volta. Então é importante o apoio do torcedor para se buscar uma vitória nesse jogo de ida, para ir para lá já com uma vantagem, né? Porque são dois jogos difíceis. Aí, né? O torcedor realmente é uma parte muito importante até para a competição, né? Na Liga Silver, a Cel tá defendendo o adversário, né? Teremos a Cel e Sport Recife, primeiro jogo dia 16, só de outubro, mês que vem ainda, lá no Recife, depois tem o jogo de volta aqui no Dionísio de Bona pela Liga Silver de Futsal. 12:56.
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4: Destaque para o setor policial, a movimentação das últimas horas na região com Evandro Artuzzi. Boa tarde, Evandro.
5: Olá, boa tarde, Ferreira. Boa tarde a todos. Trazendo aqui a movimentação da segurança pública regional num oferecimento da loja paranaense Pedreira Candói e Guilard Colchões. 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E a Polícia Militar cumpriu mandado de prisão em Honório Serpa ontem às 14h30. A equipe estava em fiscalização quando foi acionada e informada que um homem estava no município tentando confeccionar uma nova carteira de identidade e que este estaria com mandado de prisão em aberto. A polícia, de posse de todas as informações, conseguiu localizar e abordar o suspeito e confirmou que realmente ele estava com mandado de prisão em aberto, sendo então encaminhado à cadeia pública de Pato Branco. Também foi cumprido mandado de prisão ontem às 21h em Pato Branco e constatação de uma falsa identidade lá no bairro São Roque, né? A polícia militar conseguiu averiguar o possível paradeiro de um homem que estava desaparecido. Durante a abordagem dele, ele informou aí dados pessoais falsos e alegou que não possuía documentos, restando aí buscas preliminares nos sistemas da Polícia Militar do Paraná e também da Polícia Militar de Santa Catarina. Como houve a impossibilidade de verificação da identidade no local, o suspeito foi conduzido até a sede do 3º Batalhão, onde foi possível verificar e confirmar a verdadeira identidade dele, constatando-se a prática do crime de falsa identidade, conforme o artigo 307 do Código Penal Brasileiro. Em consulta aos sistemas integrados, foi verificado a existência de um mandado de prisão em aberto, este expedido pela Vara Criminal de Pato Branco, relativo a um crime de roubo, artigo 157 do Código Penal Brasileiro. O homem foi autuado num termo circunstanciado por conta aí da situação da falsa identidade, posteriormente encaminhado à cadeia pública lá de Pato Branco, onde permanece recolhido à disposição da justiça. No bairro Alvorada, em Pato Branco, também foi cumprido o mandado de prisão à 1h30 da madrugada desta quinta-feira. Durante a operação Sentença, policiais militares localizaram um homem em atitude suspeita próximo de um ponto de ônibus e acabaram constatando na abordagem que ele estava com mandado de prisão pelo não pagamento de pensão alimentícia com uma dívida superior a R$ 11.000. Foi conduzido à cadeia pública de Pato Branco, onde permanece recolhido à disposição da justiça. Região de Francisco Beltrão, várias ocorrências também registradas aí pelo 21º Batalhão de Polícia Militar nas últimas horas, de acordo com o relatório divulgado hoje pela manhã, foram vários os atendimentos em Francisco Beltrão. Teve apreensão de droga lá para consumo pessoal ontem, 15h, dois menores apreendidos com uma quantidade de maconha. Também teve é um homem preso por furto de fios e cabos, equipamentos aí do fornecimento de energia elétrica, né? Furto de fios de cobre, foi detido esse homem após ter praticado furto em uma empresa de reciclagem lá em Francisco Beltrão. Motorista bêbado foi detido em Beltrão ontem após o envolvimento em um acidente de trânsito. Estava dirigindo, aí o resultado do bafômetro foi de 0,75 miligramas de álcool por litro de ar expelido. Também teve um caso de estelionato em Cruzeiro do Iguaçu, 6 horas da tarde de ontem. Duas mulheres foram detidas. A Polícia Militar foi chamada até a unidade de saúde do município, onde as duas mulheres responsáveis por prestarem serviços básicos de saúde a pacientes da rede pública, mediante convênio com a prefeitura, estavam cobrando das pessoas pelo atendimento. Olha só, né? Cobrando pelo atendimento público. Foram detidas e autuadas por crime de estelionato. Em Realeza, a Polícia Militar cumpriu mandado de prisão ontem, às 10 horas da manhã. Foi localizado um homem com mandado de prisão por crime de roubo e corrupção de menores. O mesmo foi conduzido até a cadeia pública de Capanema. Ainda em Realeza, ontem, 12:30, durante operação conjunta com a Receita Federal, lá na PR-281, policiais militares e agentes da Receita abordaram um veículo carregado com 53 caixas de vinho, né? Essa bebida trazida ilegalmente da Argentina. Mercadoria e veículo apreendidas ficaram de posse da Receita Federal. O homem foi qualificado, liberado, mas vai responder perante a Justiça Federal por crime de contrabando e descaminho. Em Santa Isabel do Oeste, ontem, 1 hora da tarde, a Polícia Militar fez a apreensão de 6 pedras de crack de posse lá de uma pessoa que acabou sendo detida. Também foi apreendido um aparelho celular e uma motocicleta que estava sendo usada aí pelo traficante para fazer a entrega de drogas lá naquela cidade. Ocorrência encaminhada na Polícia Civil para procedimentos legais e cabíveis. 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Na região de Palmas, 12ª Companhia Independente da Polícia Militar, também foram registradas ocorrências nas últimas 24 horas, em Mangueirinha. Um homem foi detido ontem por crime de violência doméstica, ameaça e resistência. Foi na linha Eusébio, no interior do município. Por volta das 7 da noite, a Polícia Militar foi abordada por um popular, o qual relatou que a sua esposa havia entrado em contato e pedindo que ele acionasse a polícia por conta de que seu irmão estava na casa agredindo a sua mãe e a sua avó. Diante das informações, Polícia Militar foi até o local e percebeu que o suspeito empreendeu fuga em direção a uma área de mata. Ele foi acompanhado e posteriormente contido pela equipe da Polícia Militar, sendo então encaminhado até a 12ª Central de Flagrantes da Polícia Civil para os procedimentos legais e cabíveis. E a Polícia Militar ontem desmantelou uma rede de tráfico de drogas em Palmas, foi lá no bairro Alto da Glória, apreendendo aí nesta ação mais de 80 mil reais em dinheiro. Ao todo, R$81.613,90 em dinheiro. Um homem foi preso, uma mulher presa e um adolescente apreendido. Além disso, 6 aparelhos celulares foram apreendidos, balanças de precisão e demais utensílios aí utilizados para a prática do tráfico de drogas e ainda feita a apreensão de 431 gramas de cocaína. Essa droga toda foi apreendida também lá em Palmas ontem, nessa ação da Polícia Militar daquela cidade, né? Foi feita a apreensão, né, desta quantidade bastante expressiva. Quando se trata de cocaína, 400 gramas é uma quantidade extremamente expressiva, né? Devido aí, dá de fazer aí centenas de buchas de cocaína podem ser preparadas com essa quantidade, né? As pessoas envolvidas aí foram detidas, foram autuadas em flagrante lá na delegacia da Polícia Civil da cidade de Palmas. E a Polícia Civil de Pato Branco elucidou o crime envolvendo aquele corpo carbonizado que foi localizado na madrugada do domingo ali na PR-493, quando o Corpo de Bombeiros foi acionado para o atendimento de uma ocorrência de incêndio de veículo e constatou que havia um corpo carbonizado no seu interior, né? A polícia civil, inclusive, prendeu ontem, quarta-feira, em Pato Branco, o suspeito de envolvimento neste homicídio seguido de destruição de cadáver. O crime ocorreu na madrugada do domingo, ali na PR-493, já em região pertencente a Bom Sucesso do Sul. Na ocasião, as forças de segurança, né, foram acionadas após um Polo Classic ter sido encontrado incendiado na rodovia. Depois de que as chamas foram controladas, o corpo carbonizado foi localizado no assoalho do compartimento traseiro deste veículo. Inicialmente, a situação levantou a possibilidade de um acidente seguido de incêndio. No entanto, exames feitos lá pela polícia científica e as investigações conduzidas pela polícia civil apontaram indícios de crime. De acordo com a investigação, o exame de necrópsia indicou que a vítima sofreu violência grave na região do pescoço e asfixia antes do incêndio. A perícia também concluiu que o fogo teria sido provocado de forma intencional. Durante as diligências, os investigadores identificaram contradições nas declarações prestadas pelo suspeito. A apuração envolveu análise de imagens de câmeras de monitoramento, levantamento de rotas apresentadas e outras ações de inteligência policial. Segundo a Polícia Civil, os elementos aí reunidos indicam que o suspeito teria entrado em luta corporal com a vítima, agredido o homem na cabeça e colocado o corpo no veículo antes de incendiar o carro, né? Nas proximidades do local do crime, os policiais encontraram uma pedra de aproximadamente 10 quilos com vestígios de sangue e cabelo. O objeto foi encaminhado para análise genética. Também foram apreendidos roupas que teriam sido utilizadas pelo suspeito e um aparelho celular. Com base nas informações obtidas durante a investigação, a Polícia Civil solicitou a prisão temporária do suspeito, e esse pedido aí foi sustentado pelo Ministério Público e autorizado pela Justiça, sendo cumprido o mandado judicial ontem, né? O suspeito foi localizado e preso no bairro Aeroporto, em Pato Branco. Agora, as investigações por parte da Polícia Civil seguem para elucidar por completo esse crime, né? A polícia quer saber quais teriam sido as razões, as circunstâncias que levaram esse homem a cometer este crime, a matar essa pessoa e incendiar o carro com o corpo em seu interior. Fato registrado aí na madrugada do último domingo. São informações, notícias do sudoeste do Paraná em destaque. Eu volto já já depois do intervalo, trazendo informações do centro-sul paranaense.
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3: Retornando com as informações da Segurança Pública Regional, agora trazendo os fatos da região de Laranjeiras do Sul, em nome da Pedreira Candói. 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A Polícia Militar de Laranjeiras do Sul recuperou um veículo furtado, né? Teve o furto ontem de um veículo, de um Gol lá em Cantagalo, né? Foi registrado o furto de um veículo, de um Gol que estava estacionado em frente a um estabelecimento de ensino, né? A pessoa, proprietária do veículo, deixou o carro por volta das 8 da manhã e durante o dia todo ela ficou trabalhando, né? Quando encerrou o expediente ontem, 5 da tarde, verificou que o veículo não estava mais, havia sido furtado. Aí foram analisadas imagens das câmeras de monitoramento, as quais conseguiram aí captar um homem praticando o furto desse veículo às 4:35 da tarde de ontem. Um homem que trajava blusa preta, calça jeans e boné. Foi posteriormente identificado. Aí a Polícia Militar de Cantagalo contactou a região, também repassou as informações aí para a Polícia Rodoviária Federal. E ontem, por volta das 7 horas da noite, o suspeito foi localizado em Laranjeiras do Sul, né? Foi localizado lá numa determinada residência. Com ele, a polícia encontrou a chave do veículo, estava no interior do seu calçado. Posterior a isso, ele declarou onde havia deixado o veículo escondido. Aí foi localizado lá o veículo, localizadas também as roupas que ele usou no momento de praticar esse furto. Ocorrência encaminhada lá para a segunda subdivisão policial, né? Este homem foi autuado em flagrante e o veículo vai ser restituído ao proprietário, né? Ou à proprietária, a pessoa que foi vítima desse furto lá na cidade de Cantagalo. No Goioxim, na comunidade do Pinhalzinho interior, ontem, 2 horas da tarde, a polícia militar foi procurada por um homem, o qual relatou que várias cabeças de gado da sua vizinha danificaram, pisotearam e comeram uma quantidade de aveia num local aí de aproximadamente 5 alqueires, né? De sua propriedade. Tudo foi gravado e fotografado, né? As ações aí desses animais que invadiram a sua propriedade. A Polícia Militar orientou a vítima quanto aos procedimentos em relação a este fato. Ameaça também no Goioxim, 4:50 da tarde de ontem. Uma pessoa procurou a Polícia Militar informando que havia sido ameaçada de morte pelo namorado, né? Uma mulher informou que foi ameaçada de morte pelo namorado. Ela disse que as ameaças são baseadas em ciúmes desenfreados, no qual acredita não fazer sentido. Foi feita a busca, porém não localizado o autor das ameaças. A vítima, então, foi orientada pela Polícia Militar quanto aos procedimentos legais e cabíveis. Né? Informações aí da região de Laranjeiras do Sul. Nas últimas horas, na região de Guarapuava,

0: Polícia Militar teve várias ocorrências, casos de violência contra a mulher são os maior número, né? Não só em Guarapuava, em toda a região, sendo aí registrados de acordo com as informações da Polícia Militar. Em Rio Bonito do Iguaçu, seguem as buscas na tentativa aí de localizar o Matheus Gustavo Chu, de 22 anos de idade, esse jovem que desapareceu após um acidente com barco no último sábado pela manhã, né? As buscas estão sendo realizadas ali no alagado, na região da Barra Mansa do Iguaçu, onde aconteceu esse acidente com a embarcação. Militares do Corpo de Bombeiros, populares, familiares e moradores ribeirinhos estão trabalhando, estão realizando essas buscas e hoje chegamos ao sexto dia e até o momento não há nenhuma novidade em relação ao Matheus Gustavo Chu, né? A cada dia que passa aumenta a agonia, aumenta o sofrimento da família, né? As buscas aí, o trabalho do Corpo de Bombeiros seguem diante de algumas dificuldades, né, relatadas pelos bombeiros. Para mergulhos, a água está turva, suja, gelada, tem dificultado aí bastante o trabalho. A profundidade lá do local também tem dificultado em muito o trabalho do Corpo de Bombeiros Militar, que está realizando aí as buscas juntamente com populares e com familiares ali na região do alagado, né? A família passando aí por esse momento bastante triste, né? O desaparecimento desse jovem de 22 anos, que era morador lá na comunidade 8 de junho, lá no assentamento 8 de junho, pertencente ao município de Laranjeiras do Sul. As buscas seguem, a gente segue acompanhando, qualquer novidade traremos aqui no 102,9 e também através das nossas redes sociais. Eu fico por aqui, desejando para você uma excelente tarde de quinta-feira e, claro, prometendo estar novamente junto com você amanhã nesse horário.
1: Obrigado, Evandro. Artuzzi, com as informações do setor policial. O Evandro falou agora há pouco daquele rapaz que foi preso lá em Pato Branco, acusado daquele homicídio, aonde lá próximo de Bom Sucesso do Sul foi encontrado um carro queimado, né, carbonizado, e dentro tinha um corpo carbonizado dentro desse veículo. A polícia efetuou a prisão do suspeito, né, do acusado hoje de manhã lá em Pato Branco. Inclusive, pasmem os senhores, o acusado é irmão da vítima. O delegado Dr. Éder de Oliveira conversou com a imprensa hoje de manhã e falou sobre esse caso.
2: Bom, Dr. Éder, esse caso do elemento aí, do indivíduo aí encontrado carbonizado, a polícia trabalhou e agora a resposta já chegando na prisão do autor.
3: Sim, a Polícia Civil, desde a ciência do fato, tem empreendido diligências ininterruptas para apurar a situação do veículo encontrado ali na rodovia em Bom Sucesso do Sul. É um veículo totalmente carbonizado, um veículo Polo. Na circunstância também foi localizado esse cadáver lá também praticamente todo carbonizado. No momento inicial nós não sabíamos que tratava-se de fato de um homicídio qualificado, né? Porque não havia nenhum laudo até aquele momento, mas havia indícios, né? A gente, enquanto polícia judiciária, conseguiu perceber alguns indícios de que não teria sido um acidente, né? E esses indícios foram confirmados por meio do laudo pericial do local de crime e do laudo de necropsia. O laudo de necropsia, ele foi categórico ao afirmar que a vítima morreu por sinais sugestivos de esgorjamento, né? Tinha sangue nas vias aéreas dele e descartou qualquer possibilidade de fuligem ou ultrassom térmica nas vias respiratórias, o que significa que esse indivíduo, ele foi morto antes do veículo ter sido colocado, sido carbonizado, né? Colocado fogo no veículo. O fogo foi uma ação humana deliberada, né? Isso consta no laudo pericial. A partir desse momento, a gente já começou a ouvir testemunhas relacionadas ao fato. Embora tivesse somente o suspeito e a vítima por ocasião do crime, nós conseguimos buscar elementos de informação por meio de técnicas investigativas, um trabalho de campo e um trabalho de inteligência que permitiu fazer todo o mapeamento do trajeto que o suspeito fez após o crime, né? Reunido esse elemento de informação, foi representado pela prisão temporária desse indivíduo, para que a gente possa reunir os outros elementos de informação dentro do prazo legal e fazer o juiz indiciário ao final. Esse indivíduo, ele foi preso no bairro Aeroporto no final da tarde de ontem, assim que o mandado de prisão foi expedido pelo Poder Judiciário.
4: Doutor, o que chama a atenção é que a morte seria cometida pelo próprio irmão. O irmão teria assassinado o outro irmão?
3: Sim, o suspeito é irmão da vítima. Eles estavam o dia todo, eles estavam juntos durante o dia, eles foram até Honório Serpa, passaram por Coronel Vivida e retornaram a Pato Branco. No momento em que eles retornaram, escolheram esse trajeto ali, o suspeito, ele foi ouvido como testemunha no momento inicial, né? Nós não sabíamos ainda da questão do homicídio qualificado. E ele apresentou uma versão que causou estranheza, uma versão um pouco evasiva, que chamou ainda mais a atenção da Polícia Civil para seguir nessas diligências. Eles acabaram, estava somente o suspeito e o seu irmão, né? Então esse suspeito acabou matando o seu irmão ali dentro do veículo, atirando fogo para tentar eliminar qualquer vestígio de prova.
4: Ele chegou a falar a motivação porque ele matou o irmão? Ele já falou, ficou em silêncio ao ouvir? Ele falou a motivação que teria matado o irmão?
3: Não, no momento em que ele foi ouvido, ainda era como testemunha, ele apresentou uma versão evasiva, né? Ou ele vai ser interrogado formalmente nos próximos dias na companhia de advogado, ele encontra-se preso, né, para ele apresentar. Ele falou com a equipe de investigação, falou que ainda estava tentando entender o que aconteceu, né? O que nós temos, que é certeza, é que ele matou o seu irmão e atirou fogo no carro.
1: Aí, né? Obrigado, delegado, doutor Éder, lá de Pato Branco, da Quinta STP, falando, né, que barbaridade, um irmão matou o outro irmão e ainda ateou fogo no carro com o corpo dentro, né? O cidadão foi preso hoje pela manhã pela polícia lá em Pato Branco. 13h24, estamos finalizando a edição 13.740 do Rotativa 102 desta quinta-feira, 17 de setembro. Volto amanhã nesse mesmo horário. A todos uma boa tarde e até lá.
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1: 1:26, 1:26. Alô, vocês, estamos chegando a partir de agora para lhe fazer companhia até às 15 horas com o melhor da música sertaneja em destaque, né? A melhor sequência do rádio da música sertaneja você encontra aqui no Top Sertanejo. Para você participar, 984-13-4946, né? Eu, Adilson Cândido, faço companhia para você. Primeirinha chegando com Ana Castela, participação do trio Parada Dura.

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20 minutinhos faltando para as 14 horas, 20 para as 14. 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Você ligado aqui na nossa FM, Top Sertanejo até as 15, né? A música não para, Jorge Mateus.

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Olha a hora, Jetson. Uma da tarde, 54 minutos. 1h54, né? Um abraço lá pro Michel, pessoal da Shopping Calhas, né? É, sempre ligadinhos, curtindo aqui a nossa programação, né? Então, no batidão e curtindo sempre aqui a nossa programação, né? Forte abraço, obrigado pela audiência, pela preferência, né? Aqui com a nossa FM, né? E lembrando para você participar, 984-13-4946, você que tá usando uma carona, você que tá no seu trabalho, né? Você que tá de férias, curtindo aqui a nossa programação. De segunda a sexta, eu, Adilson Cândido, faço companhia para você. Yunti, Ralph, Maiara e Maraísa.

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1: Comunicado de partida. Cristo ressuscitado te avive, momentos de esperança, juntamente com a família Fetzer, com dor no coração, se despedem de Nelson Fetzer, aos 92 anos. O encontro para a despedida está sendo realizado na comunidade do Bugre Alto. Cerimônia de homenagens hoje às 16 horas. Ao término, seguirá ao caminho da eternidade até o cemitério da comunidade do Bugre Alto. A família enlutada, nossas condolências.
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Olha a hora, gente, são 2:09, 2:09. Você ligado, curtindo aqui a nossa programação. Vamos juntos, né? Até as 15 horas com o melhor da música. Da música sertaneja, né? 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Você ligado, curtindo aqui a nossa programação, para você participar, fazer parte aqui da nossa programação, né? 98413-4946. Você pode ouvir a nossa também através da Alexa, através do site e através do aplicativo, né? Não tem o aplicativo ainda? Vai lá no seu celular, né? Já baixa o aplicativo para você ouvir quando e onde você quiser aqui a nossa programação 24 horas. Feito com muito carinho pra você. Bissonho com Maceto.

0: Olha a hora, gente, são 2:14, 2:14, você ligado aqui curtindo a nossa programação, vamos juntos, né? Até às 15, levando sempre para você o melhor da música sertaneja, né? Você que sempre tá ligadinho, curtindo aqui a 102,9, né? Vamos de música.
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0: Olha, olha, gente, são 2:22, 2:22. Você ligadinho, curtindo aqui a nossa programação. Vamos juntos, né? De segunda a sexta, sempre com a melhor música pra você, você que tá ligadinho, né? Nossa FM, agora em novembro, completando 48 anos de muita música, informação, prêmios, pra você que se liga, né? Aqui na 102,9. Agora em novembro, né? 12 de novembro, a nossa FM completa 48 anos. Humberto e Ronaldo.
1: Que essa é moda.

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1: TSE vai enviar alertas no e-título com orientações para eleitores.
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1: Há duas semanas do primeiro turno das eleições 2026, marcado para 4 de outubro, o Tribunal Superior Eleitoral, TSE, começou a enviar, nesta quinta-feira, dia 17, notificações oficiais aos eleitores pelo aplicativo e-título. Os alertas trazem orientações sobre serviços eleitorais, consulta ao local de votação e combate à desinformação. O envio continuará durante todo o período eleitoral, inclusive entre o primeiro e o segundo turnos. O tribunal recomenda que os eleitores consultem antecipadamente o local de votação. A informação está disponível na opção Onde Votar, que indica a zona e a seção eleitoral. Além de apresentar a via digital do título eleitoral, o e-título reúne diferentes serviços da Justiça Eleitoral. Entre eles, consulta ao local de votação, acompanhamento do título NET, certidão de filiação partidária, justificativa de ausência, pagamento de multas eleitorais, validação de documentos, boletim na mão e descadastramento de mesário voluntário, entre outras informações. O aplicativo também oferece recursos de segurança, como a geração de código temporário para autenticação em sistemas parceiros da Justiça Eleitoral, mediante o reconhecimento facial. Com informações, Evandro Artuzzi.
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Nossa FM, 2:39, 2:39, você ligadinho, curtindo aqui a nossa programação. Vamos juntos, né? De segunda a sexta, sempre com a melhor música sertaneja pra você.

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18: Nossa FM, 9 minutinhos, faltando aí para as 15 horas, 9 para as 15, né? Você ligadinho aqui na nossa FM que está entre as 5 mais potentes do nosso estadão do Paraná, viu gente? Indo mais longe para ficar mais perto de você, né? Mais de 100 municípios e entre as mais potentes do nosso estadão do Paraná, né? Esta é a sua ZYX 999, canal 275. E nós estamos chegando ao final do nosso programa Top Sertanejo desta quinta-feira, hoje 17 de setembro de 2026. Faltando poucos dias aí para o início da primavera, né? Oficialmente começa a primavera terça-feira da semana que vem, né? Adeus, inverno. Um abraço, gente. Eu volto amanhã na programação da nossa.

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1: 3:01. Oi, gente. Muito boa tarde, meu povo maravilhoso. Nosso bailão está no ar. Só as melhores do sul do Brasil, só bandinhas desfilando em nossa programação. Apresentação, Pamela Fernanda. Muito prazer. Já sabe, estou aqui para apresentar o programa e quem faz a parte musical é você. Você mesmo. Pega aí seu WhatsApp, pede sua favorita do bailão no 469-8413-4946. Já sabe, a nossa FM, toda a programação é feita com muito carinho para você. Mas você tem que participar, interagir, pedir sua favorita. Só vir pro WhatsApp hoje, que hoje eu tenho ingressos para você assistir o jogo da Cel Domingão às 5 horas da tarde no Dionísio Libona. Tem as oitavas e finais do Paranaense Série Ouro, a Cel e São Miguel. Eu tenho dois ingressos. Quer concorrer? Escreve ingresso na sua mensagem, você estará concorrendo. A primeira de hoje é com Doce Pecado. Sente essa batida, hein, ó. Você chegou. Tá na nossa, tá bom demais. Boa tarde. Se

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0: Tá na nossa, tá bom demais. 3:18 é o Clube 102. Domingão tem jogo da Cel aqui em Shoppingzinho. A Cel e São Miguel, eu tenho ingressos pra você que está participando no WhatsApp. Manda nome e sobrenome. Você já estará concorrendo. Boa tarde pra Paola Klasman de Concórdia, Santa Catarina, pedindo música fim de semana com os atuais. Mandando um abraço pra avó Iracicla Klasman, pro tio Júri Klasman e pra mãe Crisiane também, pessoal, lá no Passa Quatro aqui do Shoppingzinho. Abraço, povo querido, estão trabalhando com o fumo ligado aqui na programação. Um abração especial para vocês. Áudios, boa tarde.
1: Boa tarde, Pamela. Tudo bem? É o César de Francisco Beltrão.
0: Oi, César. Chico Bel.
1: Gostaria de ouvir a música Cinquentinha, só para curtir. Ofereço para minha esposa Ângela, para minha mãe Sônia. Nós estamos 24 horas ligadinho na nossa FM.
0: Valeu, então.
1: Da cirurgia, eu e a mãe. Tomando uma gelada agora pra resfriar.
0: Pra recuperar
1: esse
0: bem?
1: Calorzinho intenso. E aguardar a chuva que promete final de semana pra nossas regiões.
0: Eita.
1: Forte abraço, minha amiga.
0: É verdade, vai chover. Tá, então são 7:50.

0: Vendendo disso sem nota aí?
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0: Atrasadinho, uma barbaridade.
1: Não, mas então eu lhe dou um disquinho aí pronto.
0: Não, disco não.
1: E um cinquentinha? Passa pra cá e vai embora.

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1: Escuta aqui, seu moço, dessa vez tu foi longe demais. 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
2: Ah, então pega uns cinquentinha e limpa meu nome dessas coisas aí.
1: Então passa.

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2: O programa de governo do candidato Augusto Cury do Avante está dividido em 18 projetos e 20 teses. O documento propõe 3 reformas: a mudança para o regime semipresidencialista, mandato de 8 anos para os ministros do Supremo Tribunal Federal e a criação de uma diplomacia econômica. O programa, com cerca de 200 páginas, está disponível no site do Tribunal Superior Eleitoral, o TSE. O programa de Augusto Cury estabelece educação em termo integral como prioridade estratégica principal. A proposta foca ainda criar ambientes escolares dinâmicos, com debates, artes, esportes e convivência, além de estruturar o ensino médio com formação acadêmica, humana e profissionalizante, reestruturando universidades para atuarem como polos geradores de inovação e patentes. O Eixo Brasil Neuroinclusivo determina uma política de Estado permanente voltada ao acolhimento de pessoas com autismo, transtorno do déficit de atenção com hiperatividade, o TDAH, dislexia e altas habilidades. Pretende aproximar a escola da família e prevê a elaboração de um plano de inclusão por unidade escolar, além da criação de um mapa nacional de neurodiversidade. Com informações, Evandro Artuzzi.
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1: 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Tá na nossa, tá bom demais, 3h39, você está curtindo nosso bailão, nosso clube 102, só bandinhas agora, então pede a sua no 46 98413 4946. Boa tarde pra Ângela, uma linda quinta-feira pra você. Ângela tá pedindo Rainha Musical na Hora da Raiva, programada aqui pra você, tá bom, querida? Beijo pra todos que estão ouvindo a programação aqui na cidade, pessoal lá de Saudade, povo de Sulina, Rio Bonito, que estão mandando mensagem. Letícia do Candói também pedindo Laço, Amantes do Laço, Paloma Branca, um beijo, minha querida, já já tem música pra você. Tá limpando a casa, ligada aqui na programação, desde cedinho até a noite, né, Leti? Todos os dias, bom trabalho, minha querida, que Deus abençoe hoje e sempre. Boa tarde para todos que estão ouvindo a programação de toda a nossa região. É muito bom tê-los na nossa companhia. Bora lá então de banda Rainha Musical aqui na nossa programação. Já já, né? Já já tem Rainha Musical na Hora da Raiva aqui na programação. Agora a gente tem Cósmico Express também, indicação do ouvinte.

0: Escorpião e Traia Véia, coisa linda, Três Vícios, gravação maravilhosa, ficou uma parceria incrível, Corpo e Alma e Traia Véia, aqui na nossa programação. 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
0: 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Obrigada, Iva, um grande beijo para você, toda a equipe Hiperfarma. 9 minutos, faltando para as 4. Seguimos com Indústria Musical, eu e ela, ela e eu, sucesso do bailão para você. Música.

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0: Tá na nossa, tá bom demais. 4 horas em ponto é o nosso Clube 102, hoje com 2 ingressos pro jogo da Céu. Domingo no Dionísio de Bona, às 5 horas da tarde, tem a Céu e São Miguel. Quer ingresso? Vem pra cá, participa no 469-8413-4946. Boa tarde pra Jocelene de Foz do Jordão, tá pedindo JM. São Francisco vestido azul, não é JM, é São Francisco, né? Bora lá então, já curtindo São Francisco. Um alô pro Nilson palmeirense, camisa manchada, oferecendo pra todos que estão trabalhando. Pessoal de Porto Barreiro hoje, estão por lá trabalhando em Porto Barreiro. Bom trabalho, meu amigo. Boa tarde, Sartori.
1: Boa tarde, Pamela. Sartori na rodagem. Toca pra nós e toalha branca do céu e cantos. Abraço.
0: Outro pra você, bom trabalho, que Deus acompanhe, povo querido, nos dando carona, ouvindo a programação. Céu e cantos.

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0: Nossa FM, 4 horas e 20 minutos. Você está curtindo o nosso Clube 102. 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
1: Isso aí, seguimos com o nosso bailão São Francisco pra você. Música.

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2: Radar de velocidade média será testado em rodovias do Paraná.
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2: A Agência Nacional de Transportes Terrestres autorizou testes de um radar de velocidade média em 6 trechos de rodovias do Paraná, entre vias federais e estaduais concedidas. O equipamento mede o tempo em que o veículo leva para percorrer o trecho entre dois pontos e calcula a velocidade média mantida no caminho. A autorização partiu da Superintendência de Infraestrutura Rodoviária ligada à ANTT. A fase de testes terá duração inicial de 180 dias, contados a partir da implantação dos equipamentos e do início efetivo do monitoramento, com possibilidade de prorrogação. Nesta primeira etapa, o sistema não poderá gerar multas ou autuações. Os dados coletados servirão para avaliar a viabilidade da tecnologia, a confiabilidade das informações, o funcionamento dos equipamentos e o comportamento dos motoristas. A ANTT classifica o projeto como técnico e educativo. No estado do Paraná, os testes ocorrem em 6 vias: na PR-444, PR-862, BR-376, BR-163, BR-277 e a PR-158. Os locais escolhidos para a instalação dos equipamentos deverão contar com sinalização informando os motoristas sobre a realização do monitoramento. Com informações, Evandro Artuzzi.
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0: Nossa FM, 4 horas e 38 minutos, de volta aqui com o nosso bailão, com o nosso Clube 102. Boa tarde pro Wilson Neves, tá pedindo música também. Pessoal, o Porva, o Mélico da Mac Forte, um grande abraço pra vocês. Pedindo a música, se for pra chorar, manda áudio pra todos os corintianos. Mas que barbaridade que hoje estão com a cabeça inchada. Mas não tem quem lide com esse povo. Um grande abraço para todos os corintianos. Todos os palmeirenses também estão curtindo a programação. Um alô pro Vitor Matheus Pospichil. A Vero também participando, concorrendo ingressos pro jogo da Cel Domingão. Verônica dos Santos aqui de Chopinzinho. Pessoal da Chopinzinho Placas, né? Saída para Coronel, ouvindo a nossa programação. Um beijo para vocês. Dona Marcelina de Inhaia, tem áudios lá de Honório Serpa. Boa tarde.
1: Que
0: oi.
1: Honório Serpa, que você tocasse a minha música da Luana Tavares. Oferecer para você e da rádio e para minhas amigas da Honório Serpa. Quem tá no nosso tá bom demais.
0: Ô, oh, minha querida, um beijo para você, para todos aí de Honório. Vou dar coração vagabundo com corpo e alma.

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5: 4:49. 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
5: 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Bora lá pro sorteio dos ingressos, pro jogo da Cel, domingão. Aqui no Dionísio Liboné, Céu e São Miguel, oitavas e finais do Paranaense Série Ouro. Quem ganhou, então, o ingresso, atenção, atenção, foi Victor Matheus Pospichil e Veronice Tavares. Victor Matheus Pospichil e Veronice Tavares, ganhadores dos ingressos, então. É nome na lista, não precisa retirar aqui na rádio, tá bom? Todos que participaram, obrigada pela audiência. Você que só ouviu a programação, não participou, mas estava com o ouvido coladinho no rádio, obrigada pelo seu carinho, pela sua audiência maravilhosa. Eu volto amanhã, 8:30, com o nosso Bom Dia, Gente. Um grande beijo, fiquem com Deus. Fui.

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2: Muito bem. Alô, meu povo. Alô, você. Estamos chegando, estamos de volta aqui na minha, na sua, na... Nossa! É quinta-feira, gente, estamos chegando no pé do eito para fazer direito, sempre, sempre feliz e contente, com Deus na frente, sempre e sem medo de nada. Até as 7 da noite, colados, juntos e misturados, aqui no Terra Brasil.
0: Everaldo Cândido.
2: Oscilando entre o ótimo e o maravilhoso. Olha, eu quero você junto comigo, participando, interagindo, mandando o seu alô através aqui do nosso WhatsApp, 46 984134946, tá legal? Você manda o seu alô, você manda o seu recadinho, áudio até 20 segundos, você pode escrever a sua mensagem, confirmar a sua audiência, onde você está ouvindo a nossa. Quinta-feira, você sabe, né? Quinta-feira, nós temos aqui uma caixinha de cerveja, lata, oferecimento Rodrigues Bebidas, tá legal? Manda seu nome completo para concorrer a essa caixinha de cerveja. Subiu a temperatura, né? Nesse momento, aqui no alto da Frei Veraldo é de 23 graus. 23 graus a temperatura aqui no alto da Frei Veraldo, tá certo? Vamos começando o programa.
3: Agora vou passar por Campinas, Ribeirão Preto, Uberaba,
2: Uberlândia. Alô, povão do Tapetão Preto! A turmada aí do Volante Grande. Proteção divina. Correndo sentado, joelho dobrado, vidro fechado para não estragar o penteado.

0: Essa música aí, eu vou te contar, né? Essa das antigas, né? Essa música aí é do tempo que o Globo da Morte era de a cavalo, né? É barra. É a antiga, né? 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Alô, Cláudio Fragoso. Alô, alô, Marli Gonçalves. Alô, Joãozinho em Aia. É a turma que estão chegando aqui para concorrer à caixinha de cerveja lá do Rodrigues Bebidas. Você também pode participar do sorteio, né? É só mandar o nome completo para mim na programação.
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2: Feijão carioca, saca 60 quilos, 310. Feijão preto, saca 60 quilos, 225. Milho, saca 60 quilos, R$63. Soja, saca 60 quilos, 142. Boi em pé, arroba 363. Suíno em pé, carne, o quilo, 4,45. Vaca em pé, arroba 320. Cotação do mercado agrícola para hoje, quinta-feira. Com dados fornecidos pelo DERAL.
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2: Quinta-feira maluca. 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É, o ouvinte está chamando, vamos conferindo o play no zap.
3: Boa tarde, Beraldo.
2: Tarde, ótimo.
3: Tô aqui curtindo o programa, fazendo massa.
2: Que bom.
3: E tomando chimarrão, ainda não saiu a caipira, mas daqui a pouquinho vai sair.
2: Ó.
3: Beleza? Queremos concorrer a cervejinha para tomar amanhã.
2: Com certeza. Tá concorrendo.
3: Um abraço, fique bem.
2: Valeu, a senhora também, dona Ana Pascoaleto e o Fubá. O Fubá daqui a pouco vai preparar a caipira aí, né, Fubá? Um abração aí. Ó, deixa eu mandar um abraço aqui pro Márcio, tá lá em Mangueirinha, o bicho velho, e tá ligado aqui na programação. Ô Márcio, tudo de bom e de belo. Itamara Henning, saudades do Iguaçu também, confirmando a audiência na programação. Lizina Ribeiro, saudades do Iguaçu também, né? Homenageando o neto Ismael, que amanhã estará de aniversário, né? Alô, Ismael. É, a vovó, né? Está parabenizando você aí pelo seu aniversário, tá bom? Mais ouvinte chamando na programação aqui.
4: Olá, meu amigo. Oh. Também tô escutando aí.
2: Opa.
4: Adrian da Shopping Car Multimarcas. Beleza? Vamos concorrer aí.
2: Muito.
4: Manda um abraço lá pra pesada Shopping Car Multimarcas, hein? Daniel, Lisandro.
2: Valeu. Shopping Car Multimarcas, um abraço, turmada.
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2: Agora 5:32.

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0: Maiara e Maraíza e Amado Batista. Aô! Nossa FM tá na nossa, tá no Terra Brasil, tá com Everaldo Cândido.
1: Tá bom demais.
0: 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Um abraço aqui pro Eliezer lá, o Elieber, né? Elieber lá de onde? Rio Bonito, Iguaçu. Na audiência, o rasqueiro já tá bombando o homem lá, né? Preparando um churrasco lá. Um abraço, Elieber Reginaldo lá de RBI, ligado na programação, né? Um abraço também pro seu Ademir aí da Todos Pato Branco, sempre ligado. Obrigado pela mensagem, viu, seu Ademir? Obrigado. Um abraço para todo mundo aí de Pato Branco ligados, curtindo a nossa FM. E para você que está chegando agora, você da região, seja bem-vindo, bem-vinda. Nós vamos ao vivaço. Eu de cá, você de lá, até às 7 da noite, no Terra Brasil.
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0: Agora 5h48.
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1: 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Ei, jovem, paz e bem. O ano jubilar também é para você. É tempo de renovar a fé, buscar a sentido e fazer a diferença no mundo. Deus te chama a ser protagonista da esperança. Participe dos encontros, viva a missão e mostre que a juventude também trilha um caminho em busca da santidade e coerência de vida. Deixe Deus transformar sua vida. A porta está aberta e Jesus te espera. Franciscanos, compartilhando a paz e o bem.
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2: O anjo do Senhor anunciou a Maria,
3: e ela concebeu do Espírito Santo.
2: Ave Maria, cheia de graça, o Senhor é convosco. Bendita sois vós entre as mulheres, e bendito é o fruto do vosso ventre, Jesus.
3: Santa Maria, Mãe de Deus, rogai por nós, pecadores, agora e na hora de nossa morte. Amém.
2: Eis aqui a serva do Senhor.
3: Faça-se em mim segundo a vossa palavra.
2: Ave Maria, cheia de graça, o Senhor é convosco. Bendita sois vós entre as mulheres, e bendito é o fruto do vosso ventre, Jesus.
3: Santa Maria, Mãe de Deus, rogai por nós, pecadores, agora e na hora de nossa morte. Amém.
2: E o Verbo se fez carne
3: e habitou entre nós.
2: Ave Maria, cheia de graça, o Senhor é convosco. Bendita sois vós entre as mulheres, e bendito é o fruto do vosso ventre, Jesus.
3: Santa Maria, Mãe de Deus, rogai por nós, pecadores, agora e na hora de nossa morte. Amém.
2: Rogai por nós, Santa Mãe de Deus,
3: para que sejamos dignos das promessas de Cristo.
2: Oremos. Infundi, Senhor, nós os pedimos a vossa graça em nossas almas, para que, conhecendo pela mensagem do anjo a encarnação do vosso Filho, cheguemos por sua paixão e cruz à glória da ressurreição. Por Cristo nosso Senhor.
3: Amém.
2: Glória ao Pai, ao Filho e ao Espírito Santo.

0: O salmista diz: Tua palavra é lâmpada para os meus pés e luz para o meu caminho. A Bíblia é essa luz que nos orienta quando não sabemos por onde seguir. Vivemos tempos de incerteza, de mudanças rápidas, de desafios que muitas vezes nos assustam. A palavra de Deus não nos dá respostas prontas, mas nos oferece sabedoria. Ela nos ajuda a discernir, a compreender, a escolher o que é bom. Nos Evangelhos, Jesus nos mostra o caminho da misericórdia, da justiça e da paz. Ele nos ensina a amar, a perdoar, a servir. Quando deixamos que a palavra ilumine nossas decisões, nossa vida se torna mais leve, mais verdadeira, mais cheia de sentido. A Bíblia também nos consola. Em momentos de dor, ela nos lembra que Deus está perto dos que sofrem. Em momentos de alegria, ela nos convida a agradecer. Em momentos de dúvida, ela nos fortalece. Que a palavra de Deus seja hoje a luz que ilumina seu caminho. Não caminhe sozinho, caminhe com a Escritura na mão e com Deus no coração.
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1: E já estamos de volta aqui na nossa FM, vamos que vamos, né, gente? 6:03, 6:03, é a última hora do Terra Brasil aqui pela nossa FM. Gente, tá valendo aqui pra você que tá chegando, é uma caixinha de cerveja, oferecimento Rodrigues Bebidas, né? A caixinha de cerveja lata. Pra concorrer é só mandar o nome completo aqui na programação, tá legal? Seja bem-vindo, bem-vindo e vamos que vamos, nossa FM. Pra você que tá aí na hora do mate, ligadito aqui na programação, baita abraço. Grupo Gordiona e o Bugre do Mato.

Ah, eu, Daniel. Daniel não, Eduardo Costa, né? Eita! Tem franguinho na panela. Eita, moda bruta. É moda pesada essa, né? O Eduardo Costa aqui na programação da nossa FM. 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

0: O João Buzino com seu som aí, né? Dois Twitter, dois sub, tá bom, né, João? Abraço, João Buzina, obrigado aí pela sintonia. É, a Credes também tá chegando aqui na programação, obrigado pela sintonia aí, tá bom, Credes? Família Fontana, um abraço. A gente vai pro intervalo, um rápido intervalo, e já eu volto com mais música boa pra você na programação da nossa, pra você de toda a região, pra você conectado na programação. Ótima noite de quinta-feira.
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0: Agora 6:17.
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2: Na sexta-feira, o tempo segue estável no interior do Paraná, sem previsão de chuva significativa. No leste, a circulação dos ventos provenientes do oceano mantém maior cobertura de nuvens, com possibilidade de chuviscos e formação de nevoeiros entre a madrugada e amanhã. O amanhecer ainda será frio em vários setores, com temperaturas ligeiramente abaixo dos 10 graus no centro-sul. À tarde, o aquecimento ganha força, especialmente nas faixas oeste e norte, onde as temperaturas devem superar os 25 graus. A sexta-feira em Chopinzinho, mínima 12, máxima 25 graus e não chove. Informações do CIMEPAR.
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2: 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Falando em cerveja gelada, ó, meu amigo Roquinha Almeida, rapaz do céu, tá trincando de gelada, né? Eita, Roquinha, isso aí já é desaforo, né? Que parou agora de trabalhar, tava peleando, ajeitando a chácara aí, né? E disse que agora parou e vai tomar uma bem gelada, e tá bem gelada essa mesmo, né? Grande abraço, meu grande amigo, meu irmão aí, o Roquinha Almeida, lá em Mangueirinha, ligado, confirmando a audiência aqui na programação da nossa e no Terra Brasil.
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2: Agora 6h36.
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5: Em nova pesquisa, Moro lidera e Sandro Alex chega a 28% no Paraná.
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5: Uma nova pesquisa Alfa Inteligência TMC, divulgada nesta quinta-feira, dia 17, mostra Sérgio Moro do PL com 39% das intenções de voto para o governo do Paraná, seguido por Sandro Alex do PSD com 28% e Requião Filho do PDT com 23%. O levantamento ouviu 1.200 pessoas entre 11 e 16 de setembro. Luiz França do Missão aparece com 2% no cenário estimulado. Outros 2% dos entrevistados declararam voto branco ou nulo, enquanto 6% não souberam ou não responderam. Sandro Alex atingiu o maior percentual citado nos levantamentos da Alfa Inteligência após registrar 26% nas pesquisas de agosto e do começo de setembro. Moro manteve os mesmos 39% da pesquisa anterior. No cenário espontâneo, quando os nomes dos concorrentes não são apresentados aos entrevistados, Sérgio Moro registra 28% das intenções de voto. Sandro Alex aparece com 17% e Requião Filho tem 15%. Luiz França registra 1% na pesquisa espontânea. Cerca de 35% dos eleitores paranaenses ainda estão indecisos nesse cenário. A Alfa Inteligência TMC também simulou um eventual segundo turno entre Sérgio Moro e Sandro Alex. Moro aparece com 47% das intenções de voto, enquanto Sandro Alex registra 43%. A diferença de 4 pontos percentuais entre os dois está dentro do intervalo combinado das margens de erro individuais do levantamento de 2,8 pontos percentuais para mais ou para menos. Na simulação, 7% dos entrevistados declararam voto branco ou nulo e 3% não souberam responder. O levantamento também perguntou aos eleitores qual é o grau de definição do voto para governador. Entre os entrevistados, 64% responderam que já estão convictos sobre a escolha. Outros 18% disseram que podem mudar de candidato, enquanto 15% ainda não decidiram em quem votar. A pesquisa também mediu a avaliação da gestão do governador Ratinho Júnior. Segundo o levantamento, 76% dos entrevistados aprovam a administração estadual. Outros 21% desaprovam a gestão de Ratinho e 3% não souberam ou não responderam. A pesquisa Alfa Inteligência foi contratada pela rádio TMC e está registrada sob o número PR03640/2026. O instituto ouviu 1.200 pessoas entre os dias 11 e 16 de setembro. Com informações, Evandro Artuzzi.
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0: Stars, do Bruno e Marrone. Ele tá acompanhando o nosso programa, Gilberto Almeida, né? Gilberto de Almeida, um abraço, boa noite, obrigado pela sintonia, meu amigo.
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0: 6:50.

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0: Roça FM, tá na nossa, tá no Terra Brasil.
1: Tá bom demais.
0: Olha, atenção, a caixinha de cerveja vai para final do telefone 5181. Atenção, Cleusa Fátima de Quadros. Cleusa Fátima de Quadros, tem 5 dias úteis, passa aqui na portaria da emissora retirar autorização, tá bom?
2: Os garotos.
0: E nós vamos finalizando o Terra Brasil de hoje, um grande abraço, fiquem com Deus, que é a melhor companhia e que graças a ele a vida continua. Ótima noite a todos e até amanhã, tchau, obrigado.

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Vem se ligar que o Evandro Artuzzi tá por aqui, boa noite, alô, gente boa de toda a região, tá começando por aqui o Companhia de Amigos, Nossa FM, se tá na nossa, tá bom demais, o slogan que vem desde 2018, com você, o slogan oficial da nossa região, esse é o verdadeiro, tá na nossa, tá bom demais, 102,9, Nossa FM, 71, boa noite, quinta-feira, quinta do TBT, 17 de setembro do ano de 2026. A partir de agora até as 9, tem muita música, tem informação, tem bate-papo com você, ouvinte, tem a sua participação e tem aquela pizza deliciosa da Pepe House. Alô, Lele, alô, equipe Pepe House. Hoje tem aquela pizza deliciosa. Faz tempo, né? Faz tempo que a gente não faz aqui um sorteio de pizza. Faz tempo que a gente não dá uma pizza de presente pra você, ouvinte da nossa FM, ouvinte do Companhia. Então manda aí, eu quero a pizza. Eu quero a pizza. Manda aí, você participa comigo e eu fico junto com você a partir de agora até as 9 da noite com as melhores. As músicas que você não ouve em outros lugares, você ouve aqui, porque aqui nós tocamos de tudo o que você gosta, claro. Relembramos do passado também. Zezé e Luciano, boa noite.

0: 7h12 agora, boa noite. Começando aqui o nosso Companhia de Amigos nesta quinta-feira do TBT com Chico Rei, Paraná de Carona com a Saudade. Foi pra Marli. A Marli de Honório Serpa pediu esta, oferecendo aí pra todas as suas amigas, né, Marli? Abraço, minha querida. Tá curtindo a gente aí em Honório Serpa. Tudo de bom, tudo de melhor pra você em Honório Serpa, viu, Marli? A você e todo o povo aí, querido de Honório Serpa, que nos acompanha. Também teve por aqui Mato Grosso e Matias, Tentei Te Esquecer, o Banana, oferecendo aí pra toda a galera da rodagem, pessoal da Transguaçu e pra esposa, né? A esposa do Banana recebeu aí um abraço também dele, né? Ô, Banana tá no trecho, tá na rodagem acompanhando a gente. A abertura do Companhia de hoje ficou por conta do Zezé de Camargo e Luciano e o Garoto de Rua, pra gente matar a saudade. Dia do TBT, dia de matar saudade, trazer aquelas mais velhinhas pra tocar por aqui. Tá valendo a pizza da Pepe House, uma delícia de pizza da Pepe House, saudade do Iguaçu. Pra você que tá ouvindo aí, manda nome e de onde você está falando aí e com a frase, né? Eu quero a pizza, pra participar do sorteio. Já tem muita gente participando aqui, a Jocélia Soares Ramos, a Jô lá da Panificadora, a Lani Ramos Rasvanter, o Matheus Cauã Semin, Vanderleia Dalmas de Foz Jordão, o Elieber de Rio Bonito, Roseli aqui do centro de Chopinzinho, a Janete do Candói, o Felipe Marangon, a Ângela Marangon, o Cláudio Jesus Mendes, a Kelly Bodanese de Coronel Vivida, Maísa Piacentini, o Jair Piacentini, a Litamara Henning de Saudade do Iguaçu, pessoal que já está participando aqui, já está com o nome no sorteio, né? Pessoal já está concorrendo aí a pizza, né, da Pepe House, restaurante e pizzaria aí de Saudade do Iguaçu, né? E o Lele tá por lá, né? O Lele e a equipe da Pepe House trabalhando ali no agito, né, meu amigo Lele? Preparando pizzas aí pra servir ali na Pepe House, pra entregar aquela porção deliciosa também, aquele lanche no capricho, e indo ali na Pepe House tem aquele chopp, aquela cervejinha, aquele refri, o suco geladinho pra você, né? 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E você vai mandando aí, pizza da Pepe House toda quinta-feira aqui no Companhia de Amigos, né? A gente fazia algumas quintas que não tinha o sorteio aí da pizza, mas hoje temos aqui, né? Temos o sorteio da pizza e tem muito recado chegando. Pessoal, manda escrito aí, quem quer concorrer à pizza, manda escrito pra mim, pra facilitar aí o sorteador, né? Que se tiver no áudio não vai pegar na hora do sorteio, viu? O sorteador não vai conseguir captar aí a mensagem do áudio na hora do sorteio. Então, manda escrito aí que você quer a pizza e você participa aqui da nossa promoção desta quinta-feira. Ouvinte comigo, boa noite.
1: Fala, Evander Tuzzi. Boa noite. Lembra ontem que eu te mandei? É. Tava no chiclete de galinha, hoje nós estamos no pãozinho, ó.
0: Ah, no trigo aquele hoje.
1: Ele que vai na padaria, que tá no mercadinho, ó. Acompanhando ele hoje.
0: Aí sim, né?
1: Manda um abraço aí pra pesada aí, ó. Hoje vamos rodar a noite aí, até a hora que der.
0: Aproveitar, né, Eduardo?
1: Sudoeste Bruto tá na área.
0: Aí,
1: positivo, ó.
0: Positivo.
1: Um abraço aí pro grupo aí, ó. Grupo Esfreda, que estão na ajuda aí também.
0: Opa!
1: Positivo, ó.
0: Positivo. Abraço, Eduardo Debastiani, a galera que tá na colheita, né? Estão tirando o pãozinho nosso de cada dia aí da lavoura, porque tem previsão de chuva no fim de semana, viu? Previsão de mudança no tempo aí no fim de semana. Família Sareta, Rio Bonito do Iguaçu, tá com a gente. Tem muita gente participando aqui, mandando recado, né, pra concorrer à pizza. Tem muita gente participando também, mandando aquele recadinho para participar do nosso programa, pedindo aquela música preferida, né? Aquela música top que toca só por aqui. 7h16, boa noite.
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5: Bora lá, 7h23, hora de modão do Jean Giovanni com Bruno e Marrone, que vai pro nosso amigo Wagner.

0: Fechando aqui mais um bloco do Companhia de Amigos nesta quinta-feira, agora 7:34, 7:34. Você ouviu o Daniel Amor Absoluto, foi pra Marta. Marta tá ligadona com a gente aí na comunidade do Lagoão, né, Marta? Tudo certo por aí no Lagoão, tudo 100%, a Marta Mendes, né? Ouviu o Daniel Amor Absoluto e também ela está participando do sorteio. Antes, o Chico Rei e Paraná cantaram De Lá Pra Cá, foi pra atender o seu Antônio Fontana, que tá ligadão com a gente também, né, seu Antônio? Como é que tá? Tudo 100% por aí, meu amigo? E teve também o Jean Giovanni com Bruno Marrone e Favo de Mel, lá pro Wagner Walter, que também tá nos acompanhando aí, né? Ô, Wagner, o homem da casa com as luzes amarela? Não é amarelo, né? Uma outra cor lá, né, que o Wagner tem a casa dele no lago aí. E mandava pra gente, né? Acho que o homem não tá mais indo naquela casa lá, que não mandou mais nada, né? Abraço, boa noite pra Carolina e pro Juan participando do sorteio. Tem mensagem por aqui, tem ouvinte no áudio com o Evandro. Boa noite.
1: Boa noite, Evander Cousé.
0: Opa!
1: Toca a música aí do Cauã Cigano, Solidão.
0: Solidão.
1: É o Carlinho aqui do Alagado, do Iguaçu.
0: Carlinho do Alagado. Valeu, um abraço, Carlinho. Leandro e Leonardo, Cheiro da Maçã. A Rose Silva tá curtindo a gente aí. Boa noite, Rose. Também um abraço aqui pro Maciel de Foz do Jordão, que quer ouvir meu velho pai. Ivanilson Maciel, né, de Foz do Jordão, quero ouvir aí o meu velho pai, ele quer participar também do sorteio, bora lá incluir o nome do Ivanilson no sorteio. Festival de Cores do Mato Grosso, Matias, quem é? Odair Bertan, meu grande amigo, Odair Bertan, né, grande Odair ali da Meissa, embalagens, né, um abraço, Odair, como é que tá, meu amigo? Tudo certo, 100%? Odair, que participou aí do festival municipal Cantaterra nesse final de semana passado, né? Abraço, meu amigo Odair, tudo certo aí, tudo 100%, vai ouvir daqui a pouquinho, né? Daqui a pouquinho, Festival de Cores do Mato Grosso e Matias também, quem tá participando aqui, o Giovanni, pedindo só uma lajota. Abraço, Giovanni, tudo de bom aí, tudo de melhor pra você, né? Obrigado aí pela sua audiência, né? Obrigado pela sua audiência, obrigado pela sua companhia. Bora lá, 7:36 agora, 7:36. Quero mandar um abraço aí pro pessoal do Posto Chapadão. 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O pessoal tá sempre ligadão aí, tá sempre na audiência aqui do Evandro Artuzzi, galera do Chapadão. 7:37, depois do break, tem mais pra você. Ah, deixa eu lembrar, lembrei aqui também, preciso mandar um abraço aqui pros meus amigos, o professor Alfair e o Pirola, né? Que estão ligadão com a gente, estão na lida aí, pessoal lá da Doce Mel, né? Estão trabalhando, curtindo a nossa programação, querem participar do sorteio da pizza e estão pedindo a música aqui, me chamam de grosso, eu vou providenciar aqui a música, né? O Gildo de Freitas, também o José Irineu tá acompanhando a gente pedindo 60 dias apaixonado com Chitão e Chororó. Tem mais participação aqui, tem áudio do ouvinte, boa noite.
2: Boa noite, boa noite, eu queria participar, eu queria ganhar pizza aqui. Opa. É a Olinda Dominga Ramos aqui de São Luís.
0: A dona Olinda de São Luís tá participando, viu, dona Olinda? Também o Guilherme Augusto Grando, tem mais um áudio por aqui, bora lá, boa noite.
3: Boa noite, Ivan Artuzzi.
0: Opa.
3: Me manda uma musicona, pra mim, do René e Raí aí, ó. Antônio Sassá.
0: Uhum.
3: Tamo cortando o trecho pro lado do Candói aí, ó.
0: Opa!
3: Dá uma olhada no Candóizão aí, ó.
0: Que tal?
3: Beleza?
0: Beleza.
3: Sabe, né, Ivan? Somos guerreiros nessas estradas aí, ó.
0: E tem que se cuidar, né, Sassá? Tem que se cuidar.
3: Fico muito feliz por atendido.
0: Valeu, um abraço, Sassá, vai com cuidado aí, né? Vai com cuidado. Abração, boa noite, quem tá com a gente também, as luzes lá da casa do lago do Wagner são laranjadas, né? Ele tá me convidando pra comer uma carne lá, que tal? Mas só marcar o dia e passar a localização, viu, Wagner? Que vamos, né? Trocando de ponta. é o Sartori. Boa noite, Sartori.
4: Boa noite, Evandro Ortuz.
0: Opa!
4: Sartori na rodagem.
0: Fala, meu querido.
4: Toca pra nós aí, Romance no Deserto. Gustavo Lima com Fagner.
0: Beleza. Abraço, tudo de bom. Tudo de bom, Sartori. Pessoal que tá na rodagem, o Claudião em Guarapuava tá acompanhando a gente também. Abraço, Claudião. Claudião, pessoal de Guarapuava aí na audiência. Também quero mandar um abraço aqui pra Angélica Machado. Tá curtindo a gente. A Angélica de São João, que ouviu o Fígado de Aço, né? Ela tá de férias. Tá de férias, tá mandando um abraço pros pais, o Luiz Carlos e a Ivonete, lá em Rio Bonito do Iguaçu, e quer participar do sorteio. Família Bócio também na audiência, né? Um abraço aí pro pessoal da Maju Sorvetes e Açaí. Quase vindo o verãozão, né, Marcião? Já dá pra nós começar a falar de novo aqui, né? Pessoal aí da Maju Sorvetes e Açaí, no bairro Nossa Senhora Aparecida, curtindo a gente. A galera toda aí, Márcio Bócio e toda a galera, pessoal mandando os nomes aqui pro sorteio da pizza. É, a Carmelinda de Quadros tá na linha Santa Maria, quer participar do sorteio também aqui em Shoppingzinho. Abraço, Carmelinda. Tudo de bom aí pra você. Tem mais participação aqui, mais um recado. Boa noite.
5: Boa noite, eu sou Ivan Artuse.
0: Opa!
5: Aqui é o Leonardo.
0: Fala, Leonardo.
5: Essa é uma música pra toda a galera do Chapadão, né?
0: Aí sim, né?
5: E pra toda a galera aqui do material de construção do Armor aqui, do Caprichão Velho aqui.
0: É, a
5: uma música do Renan Raí.
0: Qual é?
5: Chorei no sinal.
0: Chorei no sinal, mas pra que chorar, homem? Não adianta chorar, abençoado. Pra que chorar no sinal, homem? Vamos dar risada no sinal, se divertir. Abraço aí, pessoal que tá curtindo a gente, o Leonardão, aí a galera do Candói, o Almir Sangalete tá com a gente também. Boa noite pra dona Ana Pascoalito, fala comigo, dona Ana.
6: Boa noite, meu querido amigo, tudo
0: Opa,
6: bem?
0: Opa, tudo certo.
6: Vamos ver se vamos conseguir hoje a pizza. Tô aqui fazendo pastéis e curtindo o programa que não dá pra deixar, tá bom?
0: Então tá
6: tudo
0: bom.
6: Tudo bom, um abraço, fiquem bem.
0: Amém, igualmente aí, né? Dona Ana, seu José Pascoalotto aí no bairro San Genaro acompanhando a gente. 7h40 agora, já o Evandro Artuso está de volta.
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E vamos que vamos no tranco Gaudério. 12 para as 8, na indicação aí do Pirola e do professor Alfair Casanova. João Maciel. As que tal, tchê?

0: É isso aí, fechando aqui mais um bloco do Companhia. Boa noite pra você que está ligado com a gente. Faltando 2 minutos pras 8. Ouvimos aí o Renan e Raí, Chorei no Sinal. Essa foi pra quem? O Leonardo pediu aí, oferecendo pra todo o pessoal do Posto Amigão e também lá do Amigão Materiais de Construção, o Super Amigão, família Cavicon aí na comunidade da Paz em Candói. Teve também o João Maciel, eu reconheço que sou grosso. Essa foi a indicação do Pirola e do professor Alfair Casanova, que estão aí trabalhando, né? Estão aí trabalhando na preparação do doce mel, né? No processamento aí do doce mel, esse mel de altíssima qualidade que você encontra aí nos mercados, supermercados de toda a nossa região, né? Mel delicioso, caprichado. Quero mandar um abraço aí pro pessoal também que está nos acompanhando em Rio Bonito do Iguaçu. Quero mandar um abraço aí pro Cachetinha, né? O seu Ivo Somariva, popularmente conhecido como Cachetinha, né? O seu Ivo tá auxiliando lá nas buscas, né? Ele mora ali na região onde aconteceu o acidente com o barco envolvendo o Matheus Gustavo Chu. Ele está lá participando das buscas e nos acompanha aí todas as noites, né? Infelizmente, mais um dia de busca encerrado, 6 dias já de buscas e trabalhos e lamentavelmente o Matheus não foi ainda localizado. Amanhã devem ser aí reiniciadas logo cedinho as buscas e a informação do Corpo de Bombeiros Militar, que coordena toda a operação de buscas, é a seguinte, né? O tenente Pedro Pierre Donarri passou a informação agora que a busca foi suspensa hoje, mas segue amanhã, tendo o Corpo de Bombeiros Militar aí no comando dessas buscas, com mergulhos, busca com sonar, buscas superficiais com embarcação e também as buscas superficiais com drone. Já foi atuado aí numa área de 6 quilômetros quadrados. A operação se concentra em uma área provável onde a profundidade varia de 20 a 30 metros. É muito, muito profundo lá o lago, a água tá suja, gelada, tem dificultado aí as buscas, mas elas prosseguem amanhã de acordo com as informações do tenente Pedro Pierdoná, do Corpo de Bombeiros Militar do Estado do Paraná, né? Infelizmente, nenhum sinal ainda do Matheus, a família segue nessa angústia toda, afinal de contas, já fazem 6 dias que esse acidente, né? Ocorreu, foi no sábado pela manhã, um acidente com a embarcação que vitimou aí, que fez com que o Matheus viesse a desaparecer lá nas águas do alagado da represa Salto Santiago. 8:01 agora, ouvinte participando por aqui, um abraço pro Valdemir de Reserva do Iguaçu, tá pedindo Serranos, também quem está com a gente, o Pedro Amaral aí da comunidade Invernadinha, pedindo aí Bugre do Mato, abraço Pedro, a Carmelinda inclusive tá mandando um abração aí pro Pedro, seu namorado. Tem mais pedido aqui do Serranos, música sendo solicitada pelo Diego, né? O Diego aí no Virmonde tá curtindo a gente, é isso, né? Diego do Virmonde tá curtindo a gente e pedindo Serranos. A professora Jaque Baldin tá acompanhando a gente, tá pedindo para tocar aqui a música da primeira colocada aí do festival no infantil, né? Aquele modão lá. Vamos providenciar, viu, prof? Vamos providenciar a moda aí para atender a sua solicitação. Tem mais ouvinte participando aqui, boa noite.
1: Boa noite, meu amigo Evandro Arthur.
0: Opa!
1: Bom, sou bom. O João Rosa de Coronel Vivida.
0: Fala, meu amigo.
1: Estamos na escuta aqui.
0: Maravilha.
1: Se puder apanhar o meu nome no sorteio, estamos aqui.
0: Deixa para nós.
1: Beleza, Deus abençoe.
0: Amém.
1: Se puder tocar a música Mulher Maravilha.
0: Vamos ver se dá tempo, João Rosa. Vamos ver se dá tempo, que tá assulerado o negócio por aqui. Tem mais participação? Boa noite.
2: Boa noite, mano.
0: Opa! Tudo. Joia.
2: Se toque uma lagineta fronteira pra nós, porque não. Escutar na guarda-massa nossa aí.
0: Eita, seu Assir.
2: Beleza, mano?
0: Beleza.
2: Um abraço. Tudo é bom o programa de vocês.
0: Valeu! Abraço aí pro seu Assir Pereira.
2: Só problema, só esses políticos mentirosos aí, né? Esse que tira a rádio da companhia, né? Que aí só é assim mesmo, né?
0: Faz parte, né?
2: A lei manda assim, né,
0: mano? A lei manda, nós temos que obedecer, seu Assir, senão o bicho pega, né? Mas é um bando, vão resolver todos os problemas. Eu acho engraçado que tem uns que estão falando aí que vão fazer, mas eles já estão lá, né? Por que que não fizeram? Se já estão lá, meu Deus do céu. A grande maioria, né? 99% já estão lá. que não fizeram? Só agora que vão querer fazer? É pra acabar, né? Cauana Cardoso tá acompanhando a gente também. Abraço, Cauana. Tá esperando o maridão, o Lisandro, chegar em casa. Tá na peleia, né? Tá no plantio do milho, né? O Lisandro. Pessoal lá da Agromis. Abraço, galera da Agromis. É, um abração aí pro pessoal todo da Agromis. E a Cauana tá pedindo aí pra não pensar em você com Zezé de Camargo e Luciano Mirosmar, né? Canta, Mirosmar. Deixa eu ver quem mais está participando por aqui. Tem áudio do ouvinte, um gremista, né? Boa noite.
3: Boa noite, Evandro. Opa. Nilton Miss por cá.
0: Fala, Nilton.
3: Na coluna Whitmerson, Palmeiras, aí. Paraná.
0: Opa.
3: Manda música para nós e curtir. Retrovisor, Gustavo Lima.
0: Uhum.
3: Manda um abraço para minha esposa, Maria Oliveira, que sempre estamos na escuta aqui, compadre Márcio Zelinski.
0: Uhum.
3: E estamos no 12. Pelhando aqui, as bandas do... dos Campos Gerais em áudio de Tato.
0: Aí abraço, sim, né? Abraço, Nilton, Maria, o Zelinski, todo mundo que tá por aí na colônia Luiz Marçom acompanhando a gente. Mais um áudio aqui, boa noite.
4: Boa noite, Evandro, só quero escutar do Eduardo Costa, Amor de Violeiro.
0: Amor de Violeiro?
4: Tocar pra mim.
0: Vamos ver se dá tempo.
4: Aqui, Vilmar de Mangueirinha.
0: Beleza, Vilmar? Um abraço pessoal de Mangueirinha sempre na audiência. Vamos colocar na playlist aqui pra ver se dá tempo, né? Tem um montão de pedido aqui, mas a gente vai, vamos ajustando aqui, né? Vamos ajustando aí na medida do possível a gente atende. 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
2: 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Ótima noite para você ligando aqui no Companhia de Amigos. 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

0: Tá aí a Maria Eduarda Piazza, né? Que foi a vencedora da categoria infantil do Canta Terra, realizado aqui em Chopinzinho, música palhaço e circo, atendendo aí o pedido, a indicação da professora Jaque Baldinho e do Paulo, que estão acompanhando a gente aí na comunidade de Campinas, aqui em Chopinzinho, brigadão. Antes teve também os Serranos com Eduardo Araújo, Ginete de Fronteira, foi lá pro seu Assir e pra todo o povo da Barra Mansa em Candói, e ainda ouvimos por aqui o Gustavo Lima, retrovisor, atendendo pessoal aí que está participando, pessoal que está interagindo conosco. Lembrando que está valendo uma pizza da Pepe House, você manda o seu nome aí e vai pro sorteio no final do programa, mas tem que estar ouvindo. Se não estiver ouvindo, quando eu fizer o sorteio, não ganha. E a pizza é para ser saboreada lá na Pepe House, né? Não é para ir buscar, tem que saborear a pizza lá, né? É um abraço aí pra Santa, que está nos acompanhando também, obrigado pela audiência. Aldemar, boa noite.
1: Opa, boa noite, Evandro. Bom, tudo certo, tudo animado.
0: Tudo animado.
1: Eu me toco a música da Amada Batista, Quarto Negro. Aí
0: vamos ver se dá tempo, Demar.
1: Beleza,
0: Guri. Beleza, um abraço, obrigado pela audiência também. A Edneia Moreto tá acompanhando a gente, tá pedindo Leila Cardoso, Amor que Abraça, né? A Laiane Moreto, que está junto com a gente também, oferecendo aí pros pais, o Clóvis e a Edneia lá na Vista Alegre, Saudade do Iguaçu. Abraço, pessoal de Saudade do Iguaçu. O Valdemir tá na Vila Bonita, Bom Sucesso do Sul, também acompanhando a gente. Boa noite. Boa noite aí pra Jéssica Ruter, né? A Jéssica Ruter também participando aqui de Saudade do Iguaçu, quer participar do sorteio? Vai pro sorteio já já, viu, Jéssica? Aguenta as pontas por aí, 8h24 agora. 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
0: 8:32, na indicação do Sartori, tem Gustavo Lima.

0: Da Cauana pro esposo Lisandro, pra não pensar em você, com Zezé de Camargo e Luciano também. Teve por aqui nesse bloco banda Rainha Musical Fígado de Aço, Angélica, que foi quem pediu, e o Gustavo Lima, Romance do Deserto, foi lá pro Sartori. Abraço aí pra Terezinha Bodenari, a família curtindo a gente. Minha comadre, né, tá lá na Vila Nova Candói, acompanhando a nossa programação. Muito obrigado pela audiência. O Sadir Vaz também tá ligado com a gente em Saudade do Iguaçu. Pediu aí o Velho Milongueiro É Mentira Desses Loucos. Vamos ver se vai dar tempo, Sadir. Vamos ver se vai dar tempo de atender aí, que tá tumultuado o negócio por aqui. Também quero mandar um abraço especial aí pro pessoal que tá acompanhando a gente ali em Rio Bonito, Saudade, Sulina, São João, né, pessoal em São João. Alô, Mangueirinha, pessoal de Mangueirinha, de Honório Serpa também, muitíssimo obrigado pela audiência em Foz do Jordão, em Reserva, enfim, toda a nossa região, pessoal de Pato Branco também, que acompanha o Evandro Artuzzi, muitíssimo obrigado pela audiência. Depois do break, tem sorteio da pizza, né? A pizza aí da Pepin House. A gente vai fazer o sorteio já já, depois do nosso intervalo comercial. 102,9.
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12: 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Faltando agora 9 minutos para as 9. Vamos pro sorteio da pizza. Vamos lá pro nosso sorteador, sorteio da pizza. 93 participações hoje. 93 pessoas que mandaram seus nomes e concorrem agora à pizza deliciosa da Pepe House, restaurante pizzaria em Saudade do Iguaçu. Quando eu falar o nome, tem que mandar o boa noite para mim no WhatsApp. Se não mandar, vou pro sorteio novamente, viu? Vamos lá, sorteador ligado, 93 participações. Jéssica Rutter. Jéssica Rutter é a ganhadora, tem que mandar uma boa noite aí. Sinalize para mim que você tá ouvindo. Manda boa noite aqui pro Evandro Artuzzi, que você vai conferir, vai ganhar a pizza, né? Jéssica Rutter é confirmando aqui, né? Está ouvindo. Aí sim, Jéssica. Parabéns, viu? Parabéns aí. Obrigado pela participação. Jéssica, só comparecer lá na Pepe House em Saudade do Iguaçu e você vai ganhar, né? Vai ganhar aí essa pizza para saborear com a sua família, com seus amigos, enfim, você escolhe lá, né? Fica a seu critério. Jéssica Rutter, ganhadora da pizza hoje da Pepe House. Abraço pro Olívio Jacoboski, não deu hoje, né, Olívio? Olívio Jacoboski tá ligado com a gente aí no interior do Candói, tá acompanhando a gente. Queria mandar um abraço pro Giovanni, né? O Giovanni tinha pedido música, apagou aqui, deletou. O Vanderlei também deletou, né? Um abraço, boa noite pra Soeli Granja. Soeli tá retornando para Pato Branco, tá ali pertinho de Coronel, né? Tá retornando a Pato Branco e amanhã ela volta para a região, né? Diz que amanhã vai fazer entregas aí em Shoppingzinho, Coronel, Rio Bonito, Laranjeiras e afins, né, minha amiga Soeli? Um abração, viu? Não dá de parar, né, Soeli? Não dá para parar, né? Um abração para ti, bons negócios sempre. Você que esteve comigo, obrigado pela audiência, obrigado pela sua companhia. Né? Gratidão aí por ter você junto comigo. Fiquei devendo um monte de pedidos aqui novamente, né? Esse tal de horário político aí tá me arrebentando, viu? Eu não, né? Todos os profissionais de rádio aí do Brasil estão sofrendo com isso, né? Isso come brincandinho aí uns 20 minutos aí do programa, se vai com esse com esses horários aí, com essas inserções políticos, né? Com esse bando de mentirosos falando aí na programação, né? Meu Deus do céu, viu, gente? Não é fácil, né? E aí você, ouvinte, acaba ficando prejudicado aí nessa situação, né? Tô indo nessa, fechando aqui com o Eduardo Costa, Amor de Violeiro, vai lá pro Vilmar em Mangueirinha, também quero mandar um abraço aqui pra quem mandou recado aqui, é o Lucas Bodenar, né? O Lucas mandou recado aí do Candói, também vou ficar devendo a música do Lucas hoje, viu? Obrigadão, Lucas, pela audiência, amanhã atendo você, viu, meu amigo? É um abraço a todos aí, gente, tô indo nessa, volto amanhã 7 da noite aqui na Nossa FM. Opa, vamos voltar com a música aqui, né? Vamos voltar com a música do Eduardo Costa, que a vinheta engoliu a música. Bora lá de Eduardo Costa, Amor de Violeiro. Tchau, tchau, gente. Bom restinho de quinta. Deus abençoe a todos. Nossa.

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0: Está no ar a Voz do Brasil. As notícias do governo federal que movimentaram o país no dia de hoje.
1: Olá, boa noite.
2: Boa noite para você que nos acompanha em todo o país.
1: Quinta-feira, 17 de setembro de 2026.
2: Vamos aos destaques do dia.
1: Ação contra o comércio de celulares irregulares.
2: Operação Última Chamada tem como alvo cerca de 200 estabelecimentos comerciais em 15 estados. Luana Karen.
3: 50 inquéritos policiais foram instaurados. Também foram realizadas prisões em flagrante e 635 aparelhos celulares foram recuperados.
1: Semana Nacional de Trânsito traz como tema Desacelere, seu bem maior é a vida.
2: E especialistas discutem como a ciência pode atuar a serviço da vida nas ruas brasileiras. Cleide Lopes.
4: O objetivo é transformar conhecimento científico em prevenção.
1: ECA Digital completa um ano.
2: Estatuto trouxe novas regras para que as plataformas digitais garantam a proteção de crianças e adolescentes na internet.
1: Os principais avanços são destacados em entrevistas por IAG Miola, diretor da Agência Nacional de Proteção de Dados.
5: Uma mensagem central dessa legislação para as plataformas digitais que, a partir de agora, elas têm o dever de atuar preventivamente para evitar que danos e riscos para crianças e adolescentes sejam consumados.
2: Hoje, na apresentação da Voz do Brasil, eu, Mariana Jungmann e Nazi Brum.
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2: Uma operação em 15 estados para desarticular o comércio de celulares roubados.
1: Numa primeira fase, foram enviadas notificações a pessoas que compraram aparelhos com notificação de roubo no programa Celular Seguro.
2: Com base nessas informações, foi montada a Operação Última Chamada, com foco nos comerciantes que estavam vendendo esses aparelhos.
3: Pelo menos 200 estabelecimentos comerciais localizados em 15 estados foram alvo da segunda fase da Operação Última Chamada, voltada ao enfrentamento de irregularidades relacionadas à venda de aparelhos celulares. O ministro da Justiça e Segurança Pública, Wellington César Lima e Silva, destacou que a operação pretende quebrar a cadeia que envolve o roubo e o furto de celulares.
6: A única forma de combatermos o crime organizado, bem como outras modalidades de criminalidade comum, é exatamente através dessa atuação integrada de todos os órgãos.
3: Como resultado da ação desta quinta-feira, 50 inquéritos policiais foram instaurados.